0: mudança, o percentual obrigatório de etanol anidro na gasolina sobe de 30% para 32% em todo o Brasil. A medida tem validade inicial de 180 dias, com possibilidade de prorrogação por mais 6 meses. Segundo o Conselho Nacional de Política Energética, a alteração busca ampliar o uso de combustível renovável produzido no país, reduzir a necessidade de importação de gasolina e reforçar a segurança energética nacional. A decisão é baseada em estudos técnicos que avaliam veículos leves e motocicletas movidos exclusivamente a gasolina. Os testes analisam partida, aceleração, dirigibilidade, emissões e durabilidade dos componentes. De acordo com o relatório, os veículos apresentam funcionamento adequado sem impactos relevantes no desempenho ou nos sistemas de combustível. A resolução também estabelece que a adoção definitiva da gasolina E32 ou de misturas superiores vai depender de novas avaliações. Claudimário Carvalho, para a Voz do Brasil.
1: Obras didáticas e literárias na palma da mão. É o Programa Nacional do Livro e do Material Didático Digital.
2: Saiba agora como acessar livros da rede pública pela internet.
3: Uma plataforma permite que professores e estudantes da rede pública de ensino acessem livros em formato digital. O catálogo reúne obras didáticas e literárias e abrange desde os anos iniciais do ensino fundamental até o ensino médio. Como destacou Fernanda Pacobaíba, presidente do Fundo Nacional de Desenvolvimento da Educação.
4: Hoje, o nosso PNLD Digital reúne um acervo com mais de 2.800 obras, entre os livros didáticos e literários de diferentes etapas da educação básica. O leitor digital também conta com recursos de acessibilidade e personalização, como ajuste de contraste, espaçamento e navegação.
3: A avaliação das obras é realizada por professores especialistas do Banco de Avaliadores do Programa Nacional do Livro e do Material Didático, selecionados por uma comissão técnica. Os materiais didáticos de cada etapa de ensino se renovam a cada 4 anos. O acesso à plataforma pode ser feito pelo endereço pnld.fnde.gov.br com login realizado via gov.br. Reportagem Natália Koslick.
1: Na segunda-feira, começa a campanha de multivacinação para crianças e adolescentes menores de 15 anos.
2: Pais e responsáveis devem levar os jovens até a unidade básica de saúde para atualizar a caderneta de vacinação.
1: E atenção para quem mora nas cidades de São Paulo, Guarulhos e São Bernardo do Campo.
2: O Ministério da Saúde recomenda que os habitantes dessas cidades, com idade entre 0 e 59 anos, tomem vacina contra sarampo.
1: Até o dia 28 de julho, o Brasil confirmou 17 casos de sarampo nesses municípios de São Paulo. E a melhor forma de prevenir a doença é a imunização. Confira na reportagem de Pablo Mundim.
5: O sarampo é uma doença causada por um vírus e transmitida pelo ar. Os primeiros sintomas costumam ser febre alta, tosse, coriza, olhos avermelhados e mal-estar. Depois de alguns dias, aparecem manchas vermelhas que começam no rosto e se espalham pelo corpo, como explica o Dr. Thiago Cavalcante, médico de família.
6: Ele é um dos agentes mais contagiosos, porque geralmente uma pessoa que tem o vírus no seu organismo tem a capacidade de transmitir para até 18 pessoas ao seu redor. E o vírus pode ficar até 2 horas no ambiente ali circulando, né? Então isso ainda aumenta ainda mais a chance de ocorrer a transmissão. E basicamente os sintomas assim, lembra muito um quadro gripal. Aí logo depois, poucos dias obviamente, surgem as manchas vermelhas pelo corpo.
5: Mesmo com a eliminação da circulação contínua do vírus no Brasil, novos casos ainda podem surgir quando o sarampo é trazido de outros países. Por isso, especialistas reforçam que manter a vacinação em dia continua sendo a forma mais eficaz de evitar novos surtos. A vacina contra o sarampo é oferecida gratuitamente pelo SUS e faz parte do calendário nacional de vacinação. Na rotina, as crianças recebem 2 doses, aos 12 e aos 15 meses de idade. Em situações de circulação do vírus, como ocorre atualmente nas cidades paulistas de Guarulhos, São Bernardo do Campo e São Paulo, a recomendação do Ministério da Saúde é a oferta da vacinação contra sarampo para todas as pessoas de 6 meses a 59 anos de idade, de forma indiscriminada, que moram nesses municípios. O Dr. Thiago Cavalcante reforça que a vacinação é fundamental para combater o vírus.
6: A ideia, fazer até um comparativo, por exemplo, um incêndio, né? É que não surja a faísca que vai acender aquele incêndio. Então, por exemplo, se a população da cidade estiver vacinada, o vírus chega, pode até chegar, mas ele não encontra quem infectar, porque o nosso organismo, né, vai estar ali com a barreira de proteção bem ativa. E o vírus morre ali. E é o que a gente chama até da imunidade coletiva, da imunidade de rebanho.
5: O sarampo pode ainda causar complicações graves, como pneumonia, inflamação no cérebro e até levar à morte, principalmente em crianças pequenas e pessoas com baixa imunidade. Quem não sabe se recebeu todas as doses pode procurar uma unidade básica de saúde para verificar a caderneta de vacinação. Reportagem Pablo Mundim.
2: Quem se inscreveu no FIES já pode checar se conseguiu o financiamento estudantil.
1: Prazo para confirmar as informações vai até a semana que vem.
2: E quem não foi selecionado já está na lista de espera para aguardar as próximas chamadas.
7: Nesta edição do FIES, o Fundo de Financiamento Estudantil, foram disponibilizadas 75 mil vagas em mais de 1.200 instituições de ensino. Com os resultados divulgados nesta quinta-feira, os pré-selecionados já podem completar as informações de suas inscrições até a próxima terça-feira, 4 de agosto. Quem não foi selecionado vai automaticamente para a lista de espera. E as novas chamadas serão realizadas entre 7 de agosto a 24 de setembro. O FIES concede financiamento a estudantes de graduação em instituições privadas que aderirem ao programa e que tenham avaliação positiva no Sistema Nacional de Avaliação da Educação Superior. Os estudantes podem conferir se foram selecionados no endereço acessounico.mec.gov.br/FIES. E para complementar as informações, acessar FIES Seleção, sem cedilha, e tio, aluno.mec.gov.br. Edinaldo Júnior para a Voz do Brasil.
1: Atenção, candidatos do Concurso Público Nacional Unificado, CNPU 2.
2: O Ministério da Gestão, Inovação e Serviços Públicos publicou no Diário Oficial da União de hoje nova classificação para recompor vagas remanescentes, não preenchidas e provimento de vagas adicionais.
1: Ao todo, são 702 pessoas classificadas, sendo 242 em vagas remanescentes e 460 em vagas adicionais.
2: Os convocados abrangem o INSS e o Ministério da Gestão e da Inovação e Serviços Públicos.
1: Os classificados devem acompanhar as próximas publicações para consultar procedimentos, prazos e orientações das próximas etapas do concurso.
2: Para saber mais, acesse gov.br/gestão/fique-por-dentro.
1: Ter documentos importantes na palma da mão facilita a vida de milhões de brasileiros e evita deslocamentos desnecessários.
2: Pela conta gov.br é possível acessar gratuitamente certidões e comprovantes usados para solicitar benefícios sociais, participar de concursos públicos e resolver diversas pendências de forma rápida e digital.
8: Você que tem a conta GovBR não precisa sair de casa para pegar uma série de documentos. Vários deles são muito importantes, por exemplo, para pedir o Bolsa Família, o Benefício de Prestação Continuada, BPC, a Tarifa Social de Energia Elétrica, para acessar o Minha Casa Minha Vida e outras políticas públicas federais. São mais de 10 certidões disponíveis para você baixar de graça pelo seu celular, tablet ou computador. Uma delas é a certidão do cadastro único, que é essencial para o Bolsa Família, a isenção de taxas em concursos públicos e a carteira do idoso. No GovBR você ainda pode baixar a certidão da pessoa com deficiência, documento fundamental para o sistema de cotas nas universidades, escolas técnicas e empresas. Essa certidão também é exigida para a pessoa com deficiência pedir o BPC. Se você pretende se inscrever num concurso público, vai precisar da certidão de quitação eleitoral. Ela está entre as que podem ser baixadas na plataforma GovBR. Também é possível pegar a Carteira Nacional de Vacinação, o Cartão Nacional de Saúde, o Certificado de Antecedentes Criminais, a Certidão de Situação Cadastral do CPF e do CNPJ. Nessa mesma lista estão disponíveis as certidões negativas de débito da pessoa física, pessoa jurídica e do imóvel rural. Para acessar os documentos, você entra no aplicativo GovBR ou no site gov.br e clica em Atalhos GovBR. Depois, é só olhar a lista de certidões e baixar a que estiver precisando. Reportagem Carlos Oliveira.
1: Os CNPJs, que até hoje tinham apenas números, agora também poderão ter letras.
2: O primeiro CNPJ alfanumérico foi emitido hoje.
1: A ideia é garantir a continuidade das combinações no país.
9: O CNPJ, que identifica empresas, organizações e instituições, está de cara nova. Agora, pode conter também letras e não apenas números. É o chamado formato alfanumérico. A Receita Federal emitiu o primeiro CNPJ desse tipo, com letras e números, nesta sexta-feira. O novo padrão amplia a capacidade de inscrições nos próximos anos e não impacta os CNPJs já existentes, que continuam válidos. O modelo alfanumérico também não é as organizações e instituições, está de cara nova. Agora, pode conter também letras e não apenas números. É o chamado formato alfanumérico. A Receita Federal emitiu o primeiro CNPJ desse tipo, com letras e números, nesta sexta-feira. O novo padrão amplia a capacidade de inscrições nos próximos anos e não impacta os CNPJs.

0: Empresas que usam CNPJ em seus processos devem verificar se os sistemas estão preparados para receber e validar códigos alfanuméricos. A Receita Federal informou que a emissão de CNPJs neste modelo será gradual e que vai acompanhar a transição. Graziela Mendonça para a Voz do Brasil.
1: Amanhã é dia do cordelista. Você conhece essa arte brasileira?
2: A literatura de cordel faz parte da identidade cultural e carrega histórias, tradições e saberes populares passados de geração em geração.
0: E validar códigos alfanuméricos. A Receita Federal informou que a emissão de CNPJs neste modelo será gradual e que vai acompanhar a transição. Graziela Mendonça para a Voz do Brasil.
1: Amanhã é dia do cordelista. Você conhece essa arte brasileira?
2: A literatura de cordel faz parte da identidade cultural e carrega histórias, tradições e saberes populares passados de geração em geração.
3: O cordel. Mas o sangue nordestino também teve voz no nascimento de Sabiá Canuto, filho de maranhense com piauiense, neto de sanfoneiro, que além de professor, é poeta e cordelista.
4: Então eu fiquei encantado naquele momento, conhecendo mais do pif com cordel.
5: É galinha, pato, peru, pavão, em avestruz, e lá vai eu, fui de avô pra neto, simbora.
4: E ele me instigou a buscar me enveredar nesse caminho da poesia popular, do cordel, e achar o meu caminho também a partir daí.
3: A literatura de cordel é considerada bem cultural imaterial pelo Instituto do Patrimônio Histórico e Artístico Nacional, IFAM, desde 2018. O nome cordel vem dos cordões ou barbantes, onde os folhetos ficavam pendurados para serem vendidos em feiras. Essa expressão artística teve forte expansão no Nordeste do Brasil, a partir do final do século XIX. Poesia rimada, métrica perfeita. Para o professor Sabiá, um saber que precisa ser conhecido e preservado.
4: Então, através desse brinquedo que é o cordel e essa diversão, né? E você poder declamar, por exemplo, admiro o pica-pau no galho do angico, passo o dia inteiro, taco, taco, tico, tico, não sente dor de cabeça nem quebra a ponta do bico. Então, sem dúvida nenhuma, a gente precisa ampliar ainda mais esses acessos à literatura de cordel, né? A essa disseminação dessa cultura, né? A valorização dessa cultura.
3: Um projeto chamado Escola Brasileira de Literatura de Cordel e Xilogravura, lançado em Juazeiro do Norte, quer promover e valorizar ainda mais essa manifestação cultural. Para isso, a iniciativa do Ministério da Cultura, em parceria com as Universidades Regional e Federal do Cariri, no Ceará, prevê atividades como seminários, oficinas, tratamento de acervos e apresentação de cantadores, poetas e xilógrafos, como explica Fanca Santos, coordenadora do projeto.
6: Serão aulas e espetáculos, nós teremos um congresso internacional de acervos muito importante, o tratamento técnico de todo um acervo que já está na UFCA, de Pedro Bandeira, Renato Casimiro, meu próprio acervo, entre outros, e vamos lançar uma linha de moda da Xilo, né, pensando na economia criativa.
3: As atividades devem acontecer até maio de 2027. A programação e informações sobre como participar serão divulgadas no perfil do Instagram, @escolabr de cordel e xilogravura. Reportagem Graziele Bezerra.
1: Mais do que museus, pontos de memória são espaços criados por comunidades para contar e guardar a sua própria história.
2: Essas iniciativas podem ser certificadas e habilitadas para obtenção de apoios, financiamentos e parcerias.
1: A certificação como ponto de memória é uma titulação concedida pelo IBRAM, o Instituto Brasileiro de Museus.
7: A 40 quilômetros de Brasília, o Centro Histórico de Planaltina reúne casarões, praças e a Igrejinha de São Sebastião. Há também um museu histórico, onde é possível conhecer objetos e o modo de viver dos habitantes do final do século XIX. Todo o centro relembra a história do município, que antes de ser incorporado ao DF, pertencia a Goiás e já era um núcleo urbano mesmo antes da vinda da capital para o centro do país. Simone Macedo, presidente e fundadora da Associação dos Amigos do Centro Histórico de Planaltina, detalha o que é possível encontrar no local.
8: Além dele contar a história até os dias de hoje.

0: Planaltina DF, ele tem também as atividades artísticas, como montagem de exposições, e também um dos principais eventos de arte contemporânea fora do eixo Brasília, né? É um ponto para que você chegue e viva o local como uma casa da época, né?
1: O Centro Histórico de Planaltina é considerado um ponto de memória, ou seja, uma iniciativa reconhecida por preservar e valorizar a história, a cultura e as memórias de um território ou grupo social. Raquel Teixeira, coordenadora de Museologia Social do IBRAM, explica qual o diferencial desses espaços.
2: Diferentemente de um museu tradicional, que tem a sua atuação baseada naquele tripé edifício, coleção ou acervo, né, e público, os pontos de memória desenvolvem processos museológicos que são baseados na relação território, memória e comunidade. Então, a gente está falando de uma gama aí de processos museológicos que se dão fora dos ambientes museais tradicionalmente reconhecidos, né? São experiências que elas nascem do próprio protagonismo da comunidade.
1: Para um lugar ser reconhecido como ponto de memória, é preciso provar que a entidade responsável desenvolve programas, projetos e ações de museologia de caráter social. Com a certificação, o ponto de memória passa a estar apto a participar de políticas e instrumentos previstos para esse tipo de iniciativa, como explica Raquel Teixeira, do IBRAM.
2: Que pode favorecer a participação em editais, em parcerias com instituições públicas e privadas. É claro, observadas as regras específicas de cada um desses instrumentos, né? E é também uma ferramenta importante para que os pontos de memória possam se conhecer uns aos outros e, a partir daí, se envolverem em ações conjuntas, em parceria, fazerem cooperações.
1: Por meio de uma plataforma online, é possível cadastrar um projeto para certificação e acompanhar o processo desde a etapa de inscrição. E a população pode ter informações detalhadas sobre o histórico de atuação de cada um desses locais. O endereço é pontosdememoria.museus.gov.br. Reportagem, Márcia Fernandes.
3: O prazo final para atualizar o cadastro destinado à concessão da licença de aquicultor foi prorrogado até 31 de dezembro de 2026.
4: A atividade pode ser realizada em águas marinhas, rios e lagos.
3: Entre as espécies cultivadas estão peixes, camarões, algas, rãs, peixes ornamentais, ostras e mexilhões.
4: A licença permite o trabalho dentro da lei, a comercialização sem riscos de multas e é requisito para obtenção de crédito rural.
3: Quem explica é a secretária nacional de aquicultura do Ministério da Pesca e Aquicultura, Fernanda de Paula.
5: Além de dar segurança jurídica à sua atividade, o RGP Aquicultor, ele facilita a venda do pescado produzido para a indústria de beneficiamento e também para exportação. E como funciona a atualização agora? As nossas superintendências federais de pesca e aquicultura nos estados continuam recebendo, analisando e dando andamento normal aos processos de concessão e renovação da licença. Além disso, as regras relativas ao monitoramento obrigatório da aquicultura e aos trâmites antigos de renovação estão temporariamente suspensas, garantindo um período tranquilo de transição para o produtor.
4: Mais informações na página do Ministério da Pesca em gov.br/mpa.
3: E essas foram as notícias do Governo Federal.
4: Uma realização da Secretaria de Comunicação Social da Presidência da República.
3: Com produção da empresa Brasil de Comunicação.
4: Fique agora com as notícias do Poder Judiciário e do Congresso Nacional. Boa noite, bom fim de semana.
3: A gente volta na segunda-feira. Boa noite.
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8: STF suspende cobrança de mais de 255 milhões de reais em uma disputa judicial entre Petrobras e uma empresa de engenharia. TSE realiza entre 3 e 9 de agosto a primeira edição da Semana Nacional do Sistema Eletrônico de Votação. STJ define que revisão administrativa pode cancelar benefício previdenciário por incapacidade concedido judicialmente. Boa noite, eu sou Marcela Luiza. O Supremo Tribunal Federal suspendeu a cobrança de mais de 255 milhões de reais em uma disputa judicial entre a Petrobras e uma empresa de engenharia. A decisão envolve a forma como o valor da dívida deve ser corrigido. Judite Aragão.
9: A discussão é sobre o índice usado para atualizar o valor da condenação. A empresa FDS Engenharia de Óleo e Gás defendia que a dívida fosse corrigida pelo IPCA, com um acréscimo de juros de 1% ao mês. O Tribunal de Justiça do Rio de Janeiro concordou com esse cálculo. A Petrobras recorreu ao STF. A empresa alegou que a correção deveria ser feita apenas pela taxa Selic, como já definiu o Supremo em outros julgamentos. Com esse critério, o valor da dívida é de 237 milhões e 800 mil reais, quantia que já foi depositada em juízo. A diferença entre os dois cálculos passa de 255 milhões de reais. Ao analisar o caso, o ministro Alexandre de Moraes afirmou que, quando a sentença não define qual índice de correção deve ser usado e apenas faz referência à lei, deve ser aplicada a taxa Selic. O ministro lembrou que a Selic já inclui correção monetária e juros de mora. Por isso, ela não pode ser somada a outros índices. Como a sentença original não estabelecia um índice específico de atualização, Alexandre de Moraes suspendeu o cumprimento da decisão até o julgamento definitivo do processo.
8: Tribunal Superior Eleitoral dá início à primeira edição da Semana Nacional do Sistema Eletrônico de Votação. Na próxima segunda-feira, dia 3 de agosto, o TSE vai abrir a urna eletrônica para estudantes do Centro de Ensino Médio Elefante Branco, em Brasília. Juliana Cariri.
10: A atividade vai ser conduzida pelo coordenador de tecnologia eleitoral do TSE, Rafael Azevedo, e pelo ministro substituto do tribunal, Nauê Bernardo Pinheiro de Azevedo. Os dois são ex-alunos da instituição. A iniciativa busca ampliar o conhecimento dos alunos sobre o sistema de votação e também vai abordar temas como assinatura digital, sigilo do voto, fiscalização dos sistemas eleitorais, testes de segurança e as etapas de auditoria.
8: A Justiça do Trabalho reforçou o combate ao assédio eleitoral no ambiente laboral. Agora, sempre que uma ação trabalhista apresentar indícios desse tipo de prática, o juiz deverá comunicar imediatamente o caso ao Ministério Público do Trabalho e ao Ministério Público Eleitoral. Marla Lacerda.
11: A medida foi aprovada pelo Conselho Superior da Justiça do Trabalho e determina que a comunicação seja feita logo após o recebimento da ação, sem depender de pedido das partes. O objetivo é agilizar a atuação dos órgãos responsáveis e fortalecer o combate ao assédio eleitoral, sem interferir no andamento do processo trabalhista. A nova resolução também amplia a definição de assédio eleitoral, melhora a identificação dessas ações no sistema da Justiça do Trabalho e reforça o monitoramento dos processos, para garantir mais rapidez e eficiência no acompanhamento dos casos.
8: INSS pode cancelar administrativamente benefícios por incapacidade concedidos por decisão judicial. Esse entendimento foi adotado pelo STJ sob o rito dos recursos repetitivos. Fátima Uchoa.
12: Com a tese fixada pela primeira sessão, juízes e tribunais de todo o país devem adotá-lo em casos com a mesma questão jurídica. Para o STJ, como esses benefícios dependem da permanência da incapacidade do segurado, o INSS tem o dever legal de fazer revisões periódicas para verificar se essa condição continua existindo ou não. O cancelamento somente é válido se forem observadas as garantias do devido processo legal administrativo, com a realização de perícia médica, a notificação do beneficiário e a oportunidade de apresentar defesa antes da interrupção do benefício. O relator foi o ministro Teodoro Silva Santos.
8: 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Uma boa noite e um bom fim de semana.
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14: Eu sou Paula Groba.
15: E eu sou Ricardo Nakaoka.
14: E estes são os destaques de hoje do Jornal do Senado, que começa agora.
16: Avança projeto que cria cotas para jovens que deixam abrigos ao completar 18 anos.
14: Sancionada lei que amplia a divulgação do Disque 180 para vítimas de violência.
16: Lideranças indígenas buscam apoio do Senado para recuperação de áreas degradadas pelo garimpo.
14: Boa noite.
17: Boa noite.
14: Jovens que passaram a infância e a adolescência em abrigos ou casas-lares podem ter mais facilidade para ingressar em universidades e institutos federais.
16: A Comissão de Direitos Humanos do Senado aprovou uma proposta que cria cotas para quem deixa o acolhimento institucional ao completar 18 anos. A reportagem é de Rodrigo Rezende.
18: Um projeto aprovado na Comissão de Direitos Humanos, de autoria do senador Jorge Cajuru, do PSB de Goiás, quer garantir aos jovens que vivem ou viveram nessa situação até os 18 anos, ou seja, não foram adotados e alcançaram maioridade, uma cota nos processos seletivos para o acesso ao ensino superior e às escolas técnicas federais. O relator do projeto, o senador astronauta Marcos Pontes, do PL de São Paulo, afirma que a ideia colabora com a diversidade no meio acadêmico.
19: A proposição realiza a importante missão de conferir oportunidades a pessoas oriundas de acolhimento institucional. Lembrando que acolhimento institucional é diferente de instituições como a Fundação Casa, com menores infratores. É outro tipo de público. Ademais, atua para fortalecer a diversidade nos ambientes educacionais brasileiros, garantindo que pessoas com experiências distintas possam receber e compartilhar conhecimentos essenciais para a comunidade acadêmica e para a construção de sociedade mais justa e, portanto, mais equânime.
18: Marcos Pontes incluiu no projeto uma previsão de avaliação a cada 10 anos dessa política de cotas. A proposta segue para análise da Comissão de Educação do Senado.
14: E por falar em educação, um dos principais destaques do primeiro semestre no Senado foi a aprovação do novo Plano Nacional de Educação. A lei estabelece as metas e as diretrizes que vão orientar as políticas públicas para todos os níveis de ensino até 2034.
16: O texto já foi sancionado pela Presidência da República. Repórter Márcio Maturana.
20: Já sancionado pelo Executivo, o novo Plano Nacional de Educação define diretrizes, metas e estratégias até 2034 em todos os níveis, inclusive a educação superior. Entre as metas estão garantir que todas as crianças da educação infantil estejam na escola e que pelo menos 60% das que têm até 3 anos tenham acesso a creches. A relatora da proposta na Comissão de Educação, senadora Tereza Leitão, do PT de Pernambuco, destacou um mecanismo para evitar que as metas fiquem apenas no papel.
21: Este plano tem um diferencial do anterior. Ele tem um monitoramento bienal. A fiscalização, o monitoramento estão previstos para que ele seja um plano para valer.
20: Também foram aprovados a criação da Universidade Federal Indígena, o incentivo ao empreendedorismo no ensino médio, um regime especial para estudantes impedidos de frequentar aulas por saúde, gravidez ou amamentação, e a inclusão da educação financeira, fiscal, securitária e previdenciária como tema transversal.
14: O Executivo também sancionou a lei que torna obrigatória a divulgação do serviço 180 para denúncias de violência contra a mulher.
16: Pelo texto, os serviços da Central de Atendimento à Mulher deverão ser obrigatoriamente publicizados em meios de comunicação de massa e em locais de grande circulação. Repórter Ruth Gomes.
22: Pela lei, escolas, hospitais, transportes públicos, órgãos públicos, locais de eventos, além de meios de comunicação, promoverão a divulgação de como vítimas e pessoas que têm conhecimento de que a violência está ocorrendo poderão pedir ajuda. Já o senador Wellington Fagundes, do PL de Mato Grosso, ressaltou a importância de unir forças em prol de salvar vidas, independentemente de espectro político.
23: Um tema que não tem partido, não tem ideologia e não pode mais esperar. Quando o assunto é defender a vida, não existe disputa política. Existe, sim, o dever de agir.
22: Relatora do projeto na Comissão de Constituição e Justiça, a senadora Mara Gabrilli, do PSD de São Paulo, resgatou o histórico da Central de Atendimento à Mulher. Ela lembrou que o serviço começou prioritariamente como um canal de orientação e, a partir de 2014, passou a registrar denúncias diretas com encaminhamento e acompanhamento junto à rede especializada.
14: Pesquisadores indígenas das regiões Norte e Centro-Oeste visitaram o Senado nesta quinta-feira para participar de uma reunião com consultores legislativos e representantes do portal E-Cidadania na Comissão de Meio Ambiente.
16: Eles querem aumentar a articulação política em prol de projetos de recuperação de áreas degradadas pelo garimpo. A reportagem é de Marcela Diniz.
0: Os pesquisadores indígenas que visitaram o Senado são dos povos Yanomami, Munduruku e Enauenê Naui. Os objetivos da visita foram conhecer mais o Senado e investir na incidência política em busca de apoio a projetos de recuperação ambiental em áreas destruídas pelo garimpo. As lideranças também querem a total desintrusão de seus territórios. O pesquisador Reginaldo Pocho Munduruku explicou que os indígenas precisam do parlamento, inclusive no orçamento, para garantir recursos para ações socioambientais.
2: A gente tem como objetivo de restaurar 106 hectares, né, dentro do nosso território. A nossa região foi degradada pela garimpo ilegal, né? Então, tudo isso impactou a nossa saúde dos povos indígenas, a vida da flora, né, como os plantios de palmeiras, açaizeiros, contaminou também o nosso alimento, o peixe, né?
0: Em reunião com consultores do Senado na Comissão de Meio Ambiente, os pesquisadores indígenas ficaram sabendo, por exemplo, da oficina legislativa oferecida pelo E-Cidadania, portal por meio do qual é possível sugerir uma ideia que poderá virar um projeto de lei de verdade. O secretário do colegiado, Ayrton Aragão Júnior, explica que essa ferramenta pode ser útil, por exemplo, nas escolas indígenas.
15: Para aproximar também os jovens indígenas e as lideranças desse processo e dessa possibilidade de participação dentro do E-Cidadania aqui no processo do Senado Federal.
0: Pesquisa da Fiocruz de 2024 mostrou que 94% dos Yanomami de 9 aldeias invadidas por garimpos tinham alto nível de contaminação por mercúrio. Entre os Munduruku, um levantamento deste ano feito com gestantes mostra a contaminação de 97% das mulheres.
14: E os eventos climáticos extremos registrados nos últimos dias no país confirmaram a previsão dos especialistas.
16: Em dois debates realizados no Senado em maio, cientistas alertaram para a força do fenômeno El Niño este ano. Repórter César Mendes.
17: As chuvas intensas no sul e os vendavais no Rio e em São Paulo, registrados no mês de julho, confirmam o alerta dos especialistas de que o El Niño será forte este ano. Para o senador astronauta Marcos Pontes, do PL de São Paulo, é preciso aprimorar a legislação para enfrentar de forma adequada esses fenômenos.
24: Para proteger a população dos eventos que vão acontecer.
17: Segundo o climatologista Carlos Nobre, o El Niño acelera o jato de circulação atmosférica que vem do Pacífico em direção à América do Sul. E vários estudos têm apontado evidências de que o El Niño será muito forte este ano.
25: Esses eventos nos últimos dias de chuvas muito fortes no Rio Grande do Sul, isso é relacionado com o El Niño.
17: O senador Hamilton Mourão, do Republicanos Gaúcho, pediu que o Plano Nacional de Proteção e Defesa Civil determine a realização de simulações anuais nos municípios mais atingidos pelos fenômenos climáticos.
16: Com a edição de Paula Groba e trabalhos técnicos de Eliseu Caires, o Jornal do Senado fica por aqui. Acompanhe agora as notícias do Tribunal de Contas da União e da Câmara dos Deputados. Boa noite.
14: Boa noite e um bom fim de semana.
26: Minuto do TCU.
27: O Tribunal de Contas da União apresentou os resultados de um conjunto de auditorias sobre as chamadas transferências especiais, conhecidas como emendas PIX. A fiscalização analisou 100 repasses destinados a 73 municípios e 2 estados, que somaram R$ 198 milhões de reais. O relatório apontou problemas em 82% das transferências examinadas. Entre as principais falhas estão deficiências na prestação de contas, irregularidades em licitações, pagamentos sem comprovação e falta de transparência na aplicação dos recursos. O prejuízo potencial foi estimado em R$ 49 milhões de reais. O tribunal fez recomendações para fortalecer o controle, aumentar a transparência e melhorar a fiscalização das emendas parlamentares. Saiba mais em tcu.gov.br.
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1: 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Câmara dos Deputados.
3: Projeto facilita acesso à justiça gratuita para inscritos no Cadastro Único.
4: Parlamentares aprovam benefícios para motoristas com bom histórico.
3: Comissões finalizam análise de proposta que incentiva o voluntariado.
5: Boa noite. Câmara finaliza a votação de projeto que incentiva voluntariado. Acompanhe os detalhes com a repórter Maria Neves.
6: Aprovado na Comissão de Constituição e Justiça da Câmara dos Deputados, projeto que estimula a atuação de jovens como voluntários em instituições de acolhimento de pessoas idosas com deficiência e crianças na primeira infância. A proposta determina ainda que os jovens voluntários também terão acesso a serviços de acolhimento durante o período de atuação. As regras serão definidas na regulamentação da lei. A relatora, a deputada Laura Carneiro, do PSD do Rio de Janeiro, explica que a medida representa mais um incentivo para aproximar jovens de pessoas idosas e com deficiência em instituições de acolhimento.
9: É uma tentativa de unir jovens com pessoas idosas e com pessoas com deficiência. Então, esse jovem, né, que está no serviço voluntário, vai ser habilitado para trabalhar nos abrigos, enfim, nas áreas de recebimento, que são de acolhimento, tanto de pessoas com deficiência como de idosos.
6: Ao apresentar o projeto, o deputado Roberto de Lucena, do Republicanos de São Paulo, argumentou que os jovens têm interesse em ingressar no mercado de trabalho e na universidade. Para ele, o Estado, ao valorizar o trabalho social e voluntário, estimula o acesso desses jovens tanto à vida acadêmica quanto ao mercado de trabalho, além de estimular o exercício da cidadania. A deputada Laura Carneiro promoveu pequenos ajustes no texto. O principal deles é uma mudança para assegurar que a participação no voluntariado não seja uma condição obrigatória para o acesso do jovem a serviço de acolhimento social. Segundo a parlamentar, a alteração é necessária para preservar a gratuidade da assistência prevista em lei. Da Rádio Câmara de Brasília, Maria Neves.
1: Trabalho.
3: O projeto que amplia reconhecimento de profissionais da radiologia deu mais um passo na Câmara. Saiba mais com a repórter Sofia Peçanha.
10: A Comissão de Constituição e Justiça aprovou o projeto que atualiza a regulamentação das profissões de técnico e tecnólogo em radiologia e de bacharel em ciências radiológicas. A proposta, já aprovada pelo Senado, altera a lei que regula o exercício das profissões da área desde 1985. Entre as mudanças está o reconhecimento formal das categorias de bacharel, tecnólogo e técnico em radiologia, além da ampliação das áreas de atuação profissional. O texto busca adequar a legislação às novas tecnologias utilizadas em exames e tratamentos de saúde, além de atividades industriais e de segurança que utilizam radiação. O projeto já havia sido aprovado pela Comissão de Saúde. Na reunião, o relator, o deputado Ricardo Silva, do PSD de São Paulo, destacou a importância desses profissionais para o funcionamento dos serviços de saúde.
11: Eles buscam beneficiar os profissionais técnicos em radiologia, os quais têm atuação relevante nos serviços de saúde, principalmente na produção de exames radiológicos indispensáveis ao diagnóstico de patologias.
10: Além de atualizar as regras para o exercício da profissão, o texto determina quem pode obter registro nos conselhos regionais de técnicos em radiologia, estabelece regras para a supervisão das técnicas radiológicas e reforça exigências relacionadas à proteção radiológica e à segurança dos trabalhadores e usuários dos serviços. Na prática, a proposta busca dar mais segurança jurídica aos profissionais ao definir quem pode atuar em cada atividade e quais são as responsabilidades de cada função. Durante a votação na Comissão de Constituição e Justiça, a deputada Érica Cocai, do PT do Distrito Federal, defendeu a proposta, afirmando que uma das principais mudanças é o reconhecimento dos tecnólogos em radiologia na legislação.
28: E por fim dizer que nós temos uma legislação que é uma legislação antiga, que não previa o tecnólogo, e tecnólogo agora vai poder fazer concurso público. Tecnólogo vai poder adentrar na saúde como tecnólogo. Portanto, é um reconhecimento.
10: Como a proposta que atualiza a regulamentação dos profissionais das técnicas radiológicas sofreu alterações durante sua análise na Câmara, ela retorna agora ao Senado para análise dessas modificações. Da Rádio Câmara de Brasília, Sofia Peçanha.
1: Justiça.
5: Inscritos no Cadastro Único para Programas Sociais, o CadÚnico, poderão ter acesso facilitado à justiça gratuita. A repórter Silvia Munhato tem os detalhes.
7: A Câmara aprovou o projeto que prevê a concessão de justiça gratuita de maneira imediata a quem estiver inscrito no Cadastro Único para Programas Sociais, o CadÚnico. A autora do projeto, a deputada Maria do Rosário, do PT do Rio Grande do Sul, disse que a mudança tem o objetivo de facilitar o acesso à justiça, evitando que a pessoa tenha que comprovar novamente que tem baixa renda.
8: Se o judiciário reconhecer o CadÚnico, essa pessoa que passou pelos Centro de Referência e Assistência Social, pelo CRAS, e que está no CadÚnico, quando chegar no judiciário, o judiciário vai ter uma economia processual muito grande. Ele não precisa mais revisar documentos sobre a situação econômica da família.
7: Segundo a deputada, quem não estiver no CadÚnico, mas atender aos critérios atuais de vulnerabilidade adotados pela Justiça, continuaria tendo que fazer a comprovação de renda. A proposta que permite aos inscritos no CadÚnico acessar a Justiça gratuita sem a necessidade de comprovação de renda seguirá agora para a análise do Senado. Da Rádio Câmara de Brasília, Silvia Munhato.
26: Transportes.
3: Comissão aprova projeto que estabelece benefícios para motoristas com bom histórico. A repórter Júlia Lopes nos conta quais são.
12: Motoristas profissionais com bom histórico no trânsito poderão receber benefícios se estiverem inscritos no Registro Nacional Positivo de Condutores. A proposta do deputado Duda Ramos, do Podemos de Roraima, foi aprovada na Comissão de Viação e Transportes da Câmara dos Deputados. O Registro Nacional Positivo de Condutores é voltado ao cadastro de motoristas que não cometeram infrações de trânsito nos últimos 12 meses. Com a nova proposta, passa a constar no sistema dados como a ausência de infrações gravíssimas, participação em cursos de direção defensiva e histórico de condução sem acidentes. O relator do projeto, deputado Ricardo Aires, do Republicanos do Tocantins, explica que motoristas profissionais são aqueles que exercem atividades econômicas, como motoristas de aplicativo e caminhoneiros. Para ele, a medida beneficia não apenas os condutores, mas também os consumidores.
13: Esse projeto é importante por dois significados. Primeiro, porque ele vai, de um lado, prestigiar e demonstrar o motorista que tem boas práticas de trânsito e, por outro lado, também oferecer para a população, principalmente as pessoas que dependem desse tipo de serviço, aqueles melhores motoristas para que eles sejam contratados ou premiados na sua atividade econômica.
12: No texto, os benefícios concedidos aos condutores incluem redução no valor de seguros de veículos, acesso prioritário a vagas de emprego e condições diferenciadas em financiamentos e locações de veículos. O projeto, que busca conceder vantagens a motoristas profissionais inscritos no Registro Nacional Positivo de Condutores, inclui a medida no Código de Trânsito Brasileiro e segue agora para análise na Comissão de Finanças e Tributação. Da Rádio Câmara de Brasília, Júlia Lopes.
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26: Desenvolvimento Regional.
5: A Comissão de Desenvolvimento Urbano aprovou o uso de royalties do petróleo para financiar a tarifa zero no transporte urbano. A repórter Fabielle Pires nos conta como deve funcionar.
18: Quando o petróleo é extraído, uma parte da riqueza gerada retorna para os cofres públicos. São os royalties, recursos que podem ser usados para financiar serviços e investimentos em benefício à população. A Comissão de Desenvolvimento Urbano da Câmara dos Deputados aprovou uma proposta que destina parte dos royalties para a gratuidade nos transportes públicos do Brasil. A iniciativa é conhecida como Tarifa Zero e deve facilitar o transporte público e a mobilidade urbana. Ao apresentar o projeto, o deputado Gilmar Tato, do PT de São Paulo, defendeu que a Tarifa Zero contribui para a redução da desigualdade social, melhora a qualidade de vida nas cidades e incentiva o uso do transporte coletivo. O relator da proposta, deputado Hildo Rocha, do MDB do Maranhão, defendeu que a mudança na lei dos royalties não trará prejuízos.
19: Não vai aumentar preço de combustível
0: e também não vai diminuir o rendimento das empresas e vai resolver um grave problema que existe. Porque no momento em que tivermos a tarifa zero de transporte público, as empresas que estiverem trabalhando, seja ela da iniciativa privada, uma concessionária ou uma empresa estatal, vai ter o dinheiro certinho lá todo mês, a tarifa atualizada, para que eles possam fazer um bom transporte público.
18: O projeto que destina parte dos recursos dos royalties de petróleo para a tarifa zero de transporte público segue para análise da Comissão de Viação e Transportes. Da Rádio Câmara de Brasília, Fabielle Pires.
26: Educação.
3: Comissão de Educação aprova projeto de estímulo à integração entre empresas de pequeno porte e ensino profissionalizante. A reportagem é de Maria Neves.
6: A Comissão de Educação da Câmara aprovou o projeto do deputado Júnior Mano, do PSB do Ceará, que busca estimular a integração entre instituições de ensino profissional e as micro e pequenas empresas. Pelo texto, os órgãos públicos responsáveis pela política de educação profissional e tecnológica terão de criar cadastro com vagas de emprego como forma de estimular a contratação dos formados pelas instituições de pequeno porte. Na opinião do relator, deputado Luiz Lima, do Novo do Rio de Janeiro, a iniciativa é importante porque as microempresas e empresas de pequeno porte são as que mais empregam no país, mas também são as que encontram maior dificuldade para a contratação de mão de obra qualificada.
2: A gente tem mão de obra específica escassa, que com esse projeto a gente vai ajudar a superar esse obstáculo. A gente está falando de mais profissionalização, que é a vontade dos estudantes. A gente está criando facilidade entre as instituições de ensino, públicas e privadas, para que tenha uma maior interação com o mercado de trabalho.
6: De acordo com o levantamento do SEBRAE, em 2025, as micro e pequenas empresas respondiam por cerca de 97% dos negócios ativos no país, com quase 22 milhões de empreendimentos que seriam responsáveis por 26,5% do Produto Interno Bruto Nacional. Além disso, o estudo aponta que 7 em cada 10 novos empregos formais do país estão nas empresas de micro e pequeno porte. Luiz Lima reforça que quando a educação profissional está em sintonia com as necessidades dessas empresas e articulada com programas de apoio ao empreendedorismo juvenil, há consequências positivas na formação e na integração com o mercado de trabalho. Além da criação do cadastro de vagas em micro e pequenas empresas, a proposta determina que o poder público estimule a abertura de negócios e a formalização de empresas de pequeno porte. A medida ainda prevê a oferta de apoio especial para jovens empreendedores. A proposta ainda será analisada pela Comissão de Constituição e Justiça antes de poder seguir para o Senado. Da Rádio Câmara de Brasília, Maria Neves.
26: Saúde.
5: Comissão de Educação aprova diretrizes para parto humanizado no SUS. A repórter Sofia Peçanha explica como ficou a proposta.
10: A Comissão de Educação da Câmara dos Deputados aprovou o projeto que estabelece diretrizes para tornar mais humanizado o atendimento às mulheres durante a gestação, o parto, o nascimento do bebê e o pós-parto no Sistema Único de Saúde, o SUS. Durante a votação, a comissão alterou o projeto. Em vez de apenas modificar a Lei Orgânica da Saúde para incluir regras específicas sobre o parto humanizado, o novo texto passou a reunir um conjunto mais amplo de diretrizes para atenção à gestação, ao parto, ao nascimento e ao puerpério no SUS. O projeto original previa obrigações mais diretas para os serviços de saúde, com foco na garantia de condições para o parto humanizado e na presença de acompanhante. Já o novo texto amplia esse alcance e passa a organizar princípios gerais de atendimento, com ênfase na autonomia da mulher e na estruturação da rede de atenção materna e neonatal, como ressaltou a relatora da proposta, a deputada Lidice da Mata, do PSB da Bahia.
15: Portanto, esse projeto ele sintetiza uma contribuição, uma preocupação de deputados homens e deputadas mulheres de diversos partidos. E esta é a riqueza dele. Nós estabelecemos diretrizes que visam humanizar a relação do parto, portanto, da mulher, da parturiente, com os médicos e profissionais que integram aquele momento de sua vida.
10: Entre as medidas previstas estão a garantia da presença de acompanhante escolhido pela gestante durante todo o atendimento, a possibilidade de apoio de doula, o fortalecimento da atuação de enfermeiras obstétricas, obstetrizes e parteiras tradicionais, além da ampliação do acesso à anestesia obstétrica, conforme protocolos do Sistema Único de Saúde. Segundo a relatora, a humanização do atendimento depende da qualificação permanente dos profissionais de saúde e da construção de ambientes mais acolhedores e seguros para mulheres e recém-nascidos.
15: Então, esse é um momento especial na vida da mulher, na vida de uma família, com consequências para o resto da sua vida, né, de um parto bem realizado, confortável, e por isso mesmo ele merece uma série de orientações que foram aqui definidas.
10: O texto final também reuniu contribuições de 57 projetos que estavam sendo analisados em conjunto e que também tratam do atendimento neonatal. Agora, a proposta segue para análise da Comissão de Saúde. Da Rádio Câmara de Brasília, Sofia Peçanha.
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26: Economia.
3: Comissão aprova projeto que busca evitar cobrança de imposto sobre imposto. A repórter Silvia Munhato explica a questão.
7: A Comissão de Finanças e Tributação da Câmara aprovou proposta que proíbe incluir imposto na base de cálculo do próprio imposto em qualquer esfera de governo. A mudança também foi aprovada na reforma tributária em 2023, no processo de eliminação do ICMS, PIS, COFINS, IPI e ISS. Os novos tributos da reforma, o Imposto sobre Bens e Serviços e a Contribuição sobre Bens e Serviços, serão cobrados apenas no consumo de produtos e serviços, o que garante a não incidência de tributos durante a sua elaboração ou fabricação. O relator, deputado Kim Kataguiri, do Missão de São Paulo, afirma que a cobrança de imposto sobre imposto é uma anomalia brasileira.
17: A gente está vedando isso, impedindo que isso aconteça em qualquer estado, município ou mesmo no âmbito da União, porque de fato é uma anomalia que a gente tem no sistema tributário brasileiro. Não à toa, isso impede tanto investimento aqui no Brasil, principalmente no setor produtivo.
7: A proposta será analisada agora pela Comissão de Constituição e Justiça, antes de seguir para o plenário. Da Rádio Câmara de Brasília, Silvia Munhato.
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5: Rodrigo de Castro, do União de Minas Gerais, comemora a aprovação na Comissão de Constituição e Justiça de proposta de emenda à Constituição que limita a alíquota do IPVA a 1%. Relator da matéria, o deputado explica que o objetivo é reduzir a carga sobre os consumidores.
19: Ela visa beneficiar o consumidor brasileiro, que hoje paga até 4%, em alguns estados 4,5%, e que passará a pagar no máximo 1%. Então, por exemplo, em Minas Gerais, no meu estado, vai haver, que cobra 4%, vai haver uma diminuição de 75% do valor do IPVA. Ela tramitou de maneira recorde na Câmara, na CCJ, e foi aprovada de maneira unânime. Ou seja, os deputados da CCJ entenderam que essa PEC diminui imposto no Brasil e faz justiça tributária.
5: Rodrigo de Castro ressalta que o próximo desafio é aprovar a proposta na comissão especial. O parlamentar considera o atual modelo de cobrança do IPVA dos proprietários de veículos um dos mais injustos do mundo. Termina agora o jornal Câmara dos Deputados, produzido pela Rádio Câmara, com trabalhos técnicos de Wellington Teles e apresentação de Val Monteiro e Paula Bittar. Boa noite.
3: 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Boa noite.
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15: ATL DJ Weekend. No ar para todo o sul do Brasil, aqui nas ondas da Rede Atlântida. Muito boa noite para você, seja muito bem-vindo. Eu sou a roupa Guza Noto. Agora começa a trilha sonora oficial do seu final de semana aqui nas ondas da Atlântida. A gente vai tocar muita sonzeira, inclusive você pode participar comigo no @ATLDJOficial. Pra gente começar de sons, eu vou disparar por aqui Tame Impala com Dracula.
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Sonzeira de Justin Bieber com Daisies na versão remix aqui do Ater DJ. Pra gente fechar o primeiro bloco de músicas, eu sou arroba Guzanotto, vou tocar a saideira por aqui, vou pra um breve intervalo comercial, mas depois eu volto com mais uma hora de som direto. Você que tá sintonizado com a gente, participando também no arroba Ater DJ oficial, pede seu som, siga por aí que a gente ainda vai tocar muita música. Pra fechar este bloco, Harry Styles com American Girls.

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10: Voltamos já com o ATL DJ Weekend aqui nas ondas Atlântida pra gente tocar muita música pra todo o sul do Brasil e também pro mundo todo conectado através do aplicativo oficial da Atlântida. Ainda a galera que tá curtindo a gente pela rede social no @TLDJOficial. Eu vou tocar mais alguns pedidos da audiência agora neste segundo bloco e pra começar, de músicas. Som que já é um clássico de Calvin Harris, uma nova versão remix de Sidepiece pra faixa Sweet Nothing.
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0: Rede Atlântida, siga participando com a gente no arroba ATLDJ Oficial. Eu vou para um breve intervalo comercial, vou tocar a saideira ainda, mas depois disso a gente volta também com o DJ convidado. Pra gente fechar o bloco, a sonzeira é de Irene Cara com a faixa What a Feeling versus os instrumentais de Eric Prydz com Pijano.
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2: Já voltamos com o ATL DJ Weekend para todo o sul do Brasil, aqui nas ondas da Rede Atlântida. E agora a gente recebe um DJ convidado por aqui. Quem acompanha a cena eletrônica já conhece o nome Dilusion. O DJ gaúcho marcou presença em inúmeros eventos de Porto Alegre e interior do estado, passando por pubs, clubs e festivais, e levou seu nome muito além do Brasil. Foram 3 temporadas em Dubai, incluindo uma apresentação no Réveillon da cidade. Foi por lá também que aconteceu o lançamento de Kemetet, em um evento na Marina de Dubai. A faixa Kemetet foi produzida junto com o produtor Ryuga e foi também lançada em todas as plataformas pela Equa Records. A faixa já recebeu o suporte da dupla italiana DJs From Mars, referência mundial na música eletrônica, e as novidades continuam. Desire of You, produzida por Ryuga, Dilusion e Mila, DJ residente nos Emirados Árabes Unidos, já faz parte dos sets do artista, reforçando sua conexão com a cena eletrônica internacional. Você pode seguir @odilusion e também reforçar por aqui que a agenda está aberta. A gente vai curtir então 1 hora de sons no ATL DJ Weekend com Dilusion, aqui na Atlântida.
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0: Este foi o DJ convidado dessa noite aqui no ATL DJ Weekend. É o arroba Delusion. Fechando por aqui mais um bloco de músicas. A gente vai para um breve intervalo comercial. E daqui a pouquinho eu volto aqui na Atlântida.
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0: Vamos chegando para fechar com o último bloco. Mais uma edição do ATL DJ Weekend para todo o sul do Brasil, aqui nas ondas da Rede Atlântida. Eu sou o @Guzanotto. Muito obrigado pela sua parceria e pela sua companhia. Siga participando com a gente também no @ATLDJOficial. Bora começar mais uma horinha direto com a novidade de Tame Impala e a faixa Dracula.
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0: ABCDFU versus Body High, na versão exclusiva do Ateli DJ, pra gente fechar mais um bloco de sons e fechar essa edição. Muito obrigado pela sua companhia e pela sua parceria. A gente segue na programação da Atlântida de segunda a sexta e também online direto no arroba Ateli DJ Oficial. Uma ótima noite pra você. Muito obrigado pela sua parceria e companhia. Até mais.
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17: Você sabe o que realmente aumenta o retorno de uma campanha de marketing? Não é só investir mais, é investir melhor. Hoje, a tecnologia permite direcionar anúncios para públicos muito mais específicos, considerando localização, interesses e comportamento de consumo. Na prática, sua campanha deixa de aparecer para quem não tem interesse no seu produto e passa a alcançar pessoas com mais chances de se tornarem clientes. Mas não basta alcançar a pessoa certa. O contexto em que a sua marca aparece também faz toda a diferença. No NSC Total, por exemplo, essa segmentação acontece em um ambiente de conteúdo confiável e altamente engajado, ajudando as marcas a tornar suas campanhas ainda mais eficientes. 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
12: A televisão aberta está prestes a viver sua maior revolução desde a digitalização do sinal. Com a TV 3.0, você não vai mais precisar ficar procurando o número do canal. A experiência será parecida com a dos streamings, mas com uma diferença. Continua sendo TV aberta e gratuita. 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Para as marcas, começa uma nova era de oportunidades. Com a chegada da TV 3.0, será possível falar diretamente com um bairro ou até com públicos diferentes assistindo ao mesmo programa. É o alcance da TV aberta com a inteligência do digital. 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

E aí, galera, salve, salve! Muito bom dia pra você ligado aqui na melhor vibe da FM. Essa é a rádio das nossas vidas, 7 horas em ponto. E agora sim, eu tô chegando por aqui com ATL Pop Rock, a nossa edição de sabadão pra curtir, pra começar muito bem o final de semana, pra começar o nosso sábado ouvindo música boa com a melhor trilha sonora, com a sua participação pelo nosso WhatsApp interativo. 48991881009. Eu sou o Ricardinho. Fazia tempo que eu não vim aqui, hein? Tava com saudade. Tô de volta, galera. Tô de volta. Depois de finais de semana com outros compromissos. Depois de um tempinho de férias também. Dar uma descansada, uma viajada com a família. Uma espairecida pra renovar as energias. Estou de volta e eu tava com saudade. Quando a gente gosta de fazer alguma coisa, a gente sente falta, né? Quando a gente fica longe da nossa função principal. E é por isso que eu tava com saudade. Tô de volta, amarradão. E na sua companhia, a partir de agora, você pode participar. Você é o nosso convidado especial para participar da nossa programação de sábado. E é sempre muito bem-vindo. A sua mensagem, a sua interação. Manda uma mensagem, fala pra gente de onde você tá ouvindo Atlântida. O que é que você tá fazendo. Estamos ao vivo para toda a rede Atlântida Santa Catarina a partir de agora. Já estávamos, né? Mas agora, comigo aqui, interagindo com você. Para Floripa, para Grande Florianópolis, para a galera que tá ligada em 100.9 no nosso dial. Também para Joinville, galera de Joinville, toda a região de Joinville, 104.3. A galera que se liga em 97.3, toda a região de Criciúma. Também para você ligado em 99.3, galera de Chapecó e toda a região ali que abrange a nossa frequência. E também para você que está em Blumenau, ligado, sintonizado em 102.7 e toda a região de Blumenau, Balneário Camboriú, tamo junto a partir de agora. Todo mundo sintonizado aqui na maior rede de rádio de Santa Catarina. E também para você conectado no nosso aplicativo, é claro, em qualquer lugar desse mundão aí, no nosso Atlântida SC. Inclusive, se você não tem o nosso aplicativo no seu smartphone, vai lá, procura por Atlântida SC na sua lojinha de aplicativos, é de graça. E aí você vai ter a oportunidade de ter Atlântida na palma da sua mão para você curtir a qualquer momento, fazendo qualquer coisa que você esteja fazendo no seu dia. Bom, amanhece um sábado nublado, né? Em Santa Catarina, com temperaturas amenas, né? Agora, nesse momento, marcando 16 graus, amenas eu digo pro inverno, né, galera? Vai subir, né? Começa friozinho e vai subindo. 16 graus agora na Grande Florianópolis, 16 graus também em Joinville, 16 graus também em Blumenau, também 16 graus em Criciúma e Chapecó também está nessa faixa de 16 graus, ou seja, 16 graus em Santa Catarina, né? Mas como eu disse, vai subir, vai ficar uma temperatura agradável agora em Floripa, aqui de onde eu estou olhando, da nossa janela aqui, dos altos do Morro da Cruz, com vista para o mar. Uma belíssima vista, seja com qualquer cenário, é bonito daqui, né? Eu consigo ver a ponte Colombo Salles, Pedro Ivos e também a ponte Ercílio Luz. Aqui tá nublado com uma névoa, mas parece que vai dar uma dissipada, parece que vai dar uma melhorada. Mas a previsão é para que o final de semana fique meio nublado, né? Meio capenga, mas sem chuva. Mas me conta aí, eu tô só falando aqui estimativas, né, e previsões. Me fala aí como é que tá aí, aonde você tá. Conta pra gente, interage com a gente e bora curtir música porque a trilha acabou. Vamos começar com essa daqui, ó. Já começamos, né? Mas agora essa é a minha primeira música. Oasis, do Let It Out. Manda o seu som aí, vamos junto até às 11. Até a Pop Rock.

78, bom dia! Eu coloquei essa música aqui, ó. Essa é a gravação original do Capital Inicial, mas eu prefiro essa daqui, ó, que é do acústico. Então eu vou trocar, ó. Vamos colocar essa daqui então. Aí. Boa! Inclusive, galera, tem até uma dica pra você que gosta de disco de vinil, de LP. O Capital Inicial acabou de lançar esse disco, Acústico MTV, em LP, em vinil, pra você que é entusiasta, colecionador, que gosta de ouvir um vinilzinho, assim como eu, Porã também, né? Esse disco acabou de sair, acabou de ser lançado, uma versão em vinil. Então fica a dica aí, vamos pegar a música do começo.

Que sonzeira rolando! Flake é o nome desse som, Jack Johnson. Jack Johnson que vai estar no Brasil em fevereiro de 2027, mais precisamente no dia 18 de fevereiro de 2027, numa quinta-feira, no auge do verão, verãozão pegando, hein, galera? Show do Jack Johnson, pô, vai ser demais isso, né? Jack Johnson não vem a Floripa desde 2014. E aí fica essa grande oportunidade aí pra ver o havaiano Jack Johnson tocando o seu surf music no palco da Arena Opus no dia 18 de fevereiro. Ele que vem pra uma turnê pro Brasil chamada, deixa eu ver aqui. Deixa eu ver. Vamos procurar. Chama Surfil Music, tudo junto, Surfil Music, Surfil Arena Opus, no dia 18 de fevereiro, ele que vem para uma turnê pro Brasil, chamada, deixa eu ver aqui, deixa eu ver, vamos procurar, chama Surfil Music.

0: por hobby, mas é um dos maiores cantores desse gênero musical, né? E junto com ele, nessa turnê, vem a turminha dele, né? Que é essa turma que faz acontecer essa cena do surf music mundial, que é ele, o Donovan Frankenreiter e o D-Love. Vem os três e mais o Ben Harper. O Ben Harper vem pro show em São Paulo, não vem pra Floripa. Então em Floripa, no dia 18, vai rolar o show do Jack Johnson, Donovan Frankenreiter e D-Love no palco da Arena Ops. Cara, do Stage Music Park. Isso vai ser incrível. Vai ser no Stage Music Park, dia 18 de fevereiro, com promoção exclusiva da Atlântida. E você já pode comprar o seu ingresso. Então, deixa eu ver aqui. No Stage Music Park, os ingressos, daqui a pouquinho eu vou pegar essa informação. 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Já anota aí na sua agenda, verãozão pegando e a gente vai estar lá. 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Bom, vamos seguir com a nossa programação aqui, 489-9188-1009. A galera já está participando. Daqui a pouquinho eu começo a atender os pedidos. Daqui a pouquinho não, agora. Fala, mano!
1: Fala, mano. Bom dia. Toca nosso bobzinho de cada dia aí. Começar o dia bem.
0: Ó, se for agora. 7h24, bom dia. Essa é a Atlântida.

0: fazendo companhia até às 11. Às 11 tem a Tela Esportes com TT Trevisol. Hoje com o Cacetari e a galera chegando junto por aqui. Fala, mano!
1: Daí, Ricardinho, primeiramente seja bem-vindo de volta.
0: Valeu.
1: E bom dia, raça. Vamos que vamos, hein? Ô, Ricardinho, dá um Spy vs Spy pra nós aí, cara.
0: Tá na agulha.
1: Beleza? E vamos que vamos, raça. Acorda aí, raça.
0: Vamos! Grande Marcos Vinícius, sempre levando a Atlântida de carona. Tamo junto, meu brother. Bom trampo aí. Tamo no clima praia aqui, hein? Saudade do verão.

0: Tchan. Pra quem viveu os anos 90 sabe a importância dessa música, aquela coisa que teletransporta a gente lá pro passado, né? Faz a gente viver, reviver aquele momento que foi demais, os anos 90 foi demais. E essa música tocou muito, tocou tanto que chegou a enjoar naquela época, né? E aí se tornou um clássico, obviamente, essa música chamada WhatsApp do Four Non Blondes. Four Non Blondes foi uma banda, pra quem não sabe, galera, pra quem não viveu aquela época, agora eu falo pros mais jovens, né? Foi uma banda que surgiu naquela cena dos anos 90, gravou um álbum e tchau, né? E encerrou as atividades, a Linda Perry, que é a vocalista, não tava mais a fim de fazer um rolê e assim foi e ficou pra história. Mas tem várias curiosidades sobre a Linda Perry e o Four Non Blondes. A novidade e curiosidade que é o Four Non Blondes está de volta, né? Eles voltaram a se reunir em 2025 e com uma turnê prevista para 2026, que é esse ano que a gente está vivendo. Ou seja, eles estão em turnê, estão fazendo show pelos Estados Unidos, acredito eu. E assinaram um contrato com uma gravadora para gravar um novo álbum. Olha só que bacana, né? Já foi assinou um contrato com a gravadora aqui, o Rockstars, né? E para lançar músicas inéditas, ou seja, logo vem novidade do Four Non Blondes por aí. A curiosidade sobre a Linda Perry é que, quando ela encerrou com as atividades do Four Non Blondes, ela se tornou uma grande produtora musical. Ela produziu grandes artistas de sucesso, como Christina Aguilera, por exemplo, Pink, Gwen Stefani, quem mais? Ó, Alicia Keys, Adele, Courtney Love, Britney Spears, James Blunt e... dentre outros vários artistas de sucesso. Ou seja, a Linda Perry é uma produtora de sucesso. Ela continuou na cena da música, né? Só que nos bastidores, produzindo. Tem uma outra curiosidade sobre a Linda Perry. A Linda Perry, ela é filha de português com uma brasileira. Ela nasceu nos Estados Unidos. Só que os pais são... o pai é português e a mãe é brasileira. Sabia dessa? Pois é. Bom, vamos lá então, galera. Curiosidades aqui no Ateli Pop Rock, curiosidades de Ricardinho. Agora a gente vai seguir por aqui com a nossa programação, atendendo os nossos ouvintes, a nossa audiência qualificada. Vamos ver o que vem pela frente. Fala, mano!
1: Bom dia, Ricardinho. Boa volta, meu amigo, de férias, de tudo, né, irmão? Fernando aqui do Balneário Camboriú. Ah, cara, pedi já pra iniciar bem aquele sabadão, meio cinzento por aqui. Mas pedi aquele Confisco do Charlie Brown Jr. Fechou, irmão. Muito obrigado. Tamo junto.
0: Valeu, mano. Boa pedida, hein? Bonzeira. Agora faltando 17 minutos para as 8 horas. Tá só começando o sabadão, galera. Muita coisa para rolar.
2: 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Tocou oficial de justiça. Logo na vista. 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

0: Bom dia, Ricardinho Alexandre Gonçalves, dos ingleses, saindo agora de Urerê rumo a Barreiros. Bota um cidadão quem pra nós aí, mano. Bom trampo aí, bom sábado pra todo mundo que tá no trecho.
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0: vibe da FM, tocando música boa no seu rádio logo no início do seu sabadão. Atlântida. ATL Pop Rock rolando por aqui, ao som de Cidadão Ken, do Kalendecker e a sua banda. Belíssima canção, belíssima música. Antes rolamos Rolling Stones, J-Lo's Lovers, passou por aqui também Queen, David Bowie, Under Pressure, Charlie Brown Jr. com Fisco, Foreign Blonde, Spy vs. Spy, Skunk, Bobby, Jack Johnson, Ben Harper, Capital Inicial, muita coisa boa. Começamos muito bem, né? Graças a você que tá aí ligado aqui na Atlântida, interagindo com a gente, mandando seu salve, a sua indicação musical, 489-9188-1009. Aqui você é sempre muito bem-vindo. E a sua interação no sabadão faz todo sentido. Você participa, pede seu som, fala pra gente de onde você tá ouvindo, o que é que você tá fazendo, como que tá o tempo aí. Aqui tá abrindo. Falando em tempo, vamos atualizar aqui, ó. Agora marcando 18 graus em Floripa e na Grande Florianópolis. O tempo tá bem fechadão, tá carrancudo. Mas tem um azul lá no horizonte. A esperança nunca morre, né? Joinville parece que tá com o céu aberto, 17 graus. Blumenau, tempo fechado, 17 graus. Criciúma tem abertura de sol também, abertura de céu, né? Com 17 graus. Chapecó, 17 graus, também parece que o céu tá aberto. Mas, aquela coisa. Vai confirmando aí, manda um salve, fala como que tá o tempo, pede seu som, interage com a gente, manda uma mensagem, manda um salve pra galera e vamos trocando boas energias aqui na melhor vibe do FM. Agora, faltando 2 minutos para as 8 horas da manhã, tá só começando, a gente vai até às 11. Às 11 horas tem o TT Trevisol e Marcos Cassetari hoje no ATL Esportes para falar de tudo que tá rolando no mundo dos esportes e para falar também de skate. Skate que tá pegando, sempre pegando, né, galera? E a nossa cena catarinense do skate tá sempre se destacando. E é sobre isso que os caras vão falar hoje, recebendo um convidado super especial, que daqui a pouquinho eu vou falar pra você quem é, pra você ficar ligado e não perder mais uma edição do ATL Esportes, que rola sempre, todo sábado, às 11 horas da manhã, mais um programa líder de audiência. Vou fazer um show do intervalo rapidão, pra voltar com mais uma sequência de música pra gente curtir no nosso final de semana especial aqui na Atlântida. Segura a onda aí que é rapidão. Dois toques, galera. A gente já volta.
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15: Estamos de volta aqui na melhor vibe da FM, na rádio das nossas vidas, para toda a rede Atlântida Santa Catarina, para você ligado, sintonizado, na melhor frequência para você que está em 100.9, Floripa, Grande Florianópolis, 104.3, Joinville, toda a região de Joinville, também a galera de Criciúma e região 97.3, Chapecó ligado em 99.3, toda a região de Chapecó na sintonia e Blumenau, região de Blumenau, Balneário, 102.7, a galera curtindo Atlântida, tá todo mundo ouvindo. E para você conectado no nosso aplicativo, se ainda não tem o nosso app, vai lá e baixa, é de graça, é a Atlântida na palma da sua mão para você curtir a melhor programação. Rimou, né? E assim a gente vai até as 11, até a L Pop Rock, para começar o final de semana com música boa. Eu sou o Ricardinho, arroba Ricardinho Gripe, tamo aí na área, de volta depois de umas férias, depois de um tempo longe, com saudade, tô de volta aqui amarradão, fazendo o que eu gosto de fazer e curtindo junto com você, com a nossa audiência qualificada, música boa pra transformar o nosso dia e o nosso final de semana, diga-se de passagem. Quero mandar um beijo pra Isa. A Isa tá saindo agora, ela que tá saindo do plantão noturno do hospital, tava trabalhando, Chapecó. Agora deve estar se deslocando para sua casa para descansar. Isa Martini, ela falou que quer ouvir Pink Floyd. A gente vai tocar Pink Floyd, porque tem outros pedidos na frente, mas na sequência a gente já vai ouvir o som do Pink Floyd. Mandou uma foto lindíssima aqui da cidade, com a lua ainda no céu. Show de bola. Santa Catarina é demais, né? Beijo, Isa. Bom descanso. Bom, a Isa tá voltando do trampo e assim é, né? Cada um no seu rolê. Tem gente que tá acordando agora, tem gente que acordou cedinho. Eu, por exemplo, acordei 5h10, né? Pra me preparar, pra tomar o meu café, né? Na verdade, comi só uma frutinha, vou tomar o café aqui na nossa emissora, tem o nosso restaurante aqui. Eu vou ali agora pegar um pãozinho de queijo tradicional, aquele café, né? Pra dar aquele upgrade. E você, já tomou o seu café? Bom café pra você que vai tomar o seu café agora, bom treino pra você que vai treinar ou já está treinando. Como esse brother aqui que a gente vai tocar, vai pedir, vai atender o pedido musical dele. Ele disse que tá na praia lá de Balneário Camboriú, fazendo uma corrida, vai correr 21K, ouvindo Atlântida, é claro. Tem gente que tá treinando, tem gente que tá indo pra praia pegar onda, boas ondas pra você, tem gente que tá voltando do trampo, tem gente que não tá fazendo absolutamente nada e tem gente que tá na estrada, né, viajando ou então se deslocando pra ir trabalhar. Então assim, ó, galera, pra você que tá curtindo Atlântida, cada um no seu rolê, um excelente sábado pra você, com as melhores vibrações e com música boa, porque a gente tá ligado que música boa transforma a nossa vida, né? Então vamos lá, nossa audiência qualificada entende isso e chega por aqui interagindo com a gente e pedindo música boa. É ou não é, meu brother?
9: Fala, meu querido, fala, galera da Atlântida. Partiu 21 quilômetros, saindo aqui da Barra Norte de Balneário Camboriú até Itajaí, voltar aí em direção à Barra Sul e voltar de novo. Vamos comigo, Cardinho?
15: Vamos.
9: Toco Metallica nosso de cada dia, tava com saudade de você aí nos comandos da nave da Atlântida. Jorge de Balneário Camboriú, meio nublada, mas vambora.
15: Valeu, Jorge. Ele fez um vídeo, um cenário ali da praia de BC ali, a roda gigante no fundo, muito legal, né? Show de bola. Balneário Camboriú, que estava comemorando seu aniversário, dias festivos, né? Então, parabéns para você que é aí de Balneário Camboriú, sempre na sintonia da Atlântida, ouvindo música boa. Agora a gente volta lá em 1991 e curte esse clássico do rock mundial chamado Nothing Else Matters, que faz parte do Black Album, de uma das maiores bandas de todos os tempos, chamado Metallica.

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0: Marcante, de Jonathan Dorr, Jonathan Correa e a banda Reação em Cadeia, passando aqui na programação do ATL Pop Rock. Muita música boa tocando no seu rádio e a sua companhia pelo 489-9188-1009. Não só a sua companhia, como a sua interação, a sua carona. Obrigado pela carona. Bom sabadão pra você. Tamo junto aqui na melhor vibe, na rádio das nossas vidas. É o ATL Pop Rock, rolando até as 11 horas da manhã. 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Bom, vamos seguir em frente aqui com a nossa programação. Agora tem mais uma participação por aqui. Vou colocar o áudio do brother aqui, depois eu vou fazer aqui um adendo aqui, vou falar uma curiosidade sobre a música que o brother pediu. Fala aí, mano.
1: Fala, meu mano. Que saudade que eu tava de ouvir essa voz nesse programa, cara. E aí, será que hoje conseguimos ouvir aquele som maravilhoso? Eu tava pensando em algo tipo Janis Joplin, ou então Ozzy, Mr. Crowley, sabe? Ficaria muito contente, talvez, com o Ed Vedder. Mas aquela trilha sonora do filme Na Natureza Selvagem, manja? Poder tocar esse som pra nós ficaria muito feliz. Valeu, meu mano. Tamo junto. Um abraço.
0: Boa. Rodrigo Pavoski de Gaspar, motorista de aplicativo. Tá sempre com a gente. Um bom gosto musical, né? Diga-se de passagem. Bom, então vamos fazer o seguinte. Vamos tocar o Ed Vedder, então, aqui na programação. Daí eu abro aspas aqui pra falar sobre o trabalho solo do Ed Vedder, que começou exatamente na trilha sonora desse filme, Na Natureza Selvagem. Aí eu deixo a dica, galera, pra... É claro que tem muita gente que já assistiu. Quem já assistiu sabe do que eu tô falando. Filmaço. Esse filme é impactante. É impactante. Vai mudar a tua visão de mundo, tá ligado? Pra quem não assistiu, vale a pena assistir. Vale mesmo assistir. Pode assistir, garantido. Pra quem já assistiu, vale a pena assistir de novo. Eu já assisti umas 5 vezes. Esse filme é um filme que aborda, assim, temas importantíssimos, assim, tá ligado? É um filme que fala do desapego. É a história de um garoto que larga, né? Acaba a faculdade, larga todo o conforto da sua família e vai fazer uma viagem. Então daí fala de desapego, fala da estrada, de quem gosta de viajar, fala sobre o que é a estrada, o que você vai encontrar no seu caminho, as dificuldades, as amizades, entendeu? Pessoas pelo caminho. E fala sobre uma coisa muito importante, que a felicidade só é real quando ela é compartilhada. Isso me pegou, porque eu acredito muito nisso. Bom, então aí o Ed Vedder, quem dirige esse filme é o Sean Penn, que é um consagrado ator e diretor de Hollywood, né? Aí o Sean Penn fez o seguinte, convidou o Ed Vedder para fazer a trilha sonora do filme. E o Ed Vedder fez a trilha sonora inteira do filme. É claro que não ia ficar ruim, né? Então fica a dica para você, na Natureza Selvagem, assista esse filme. E para quem não conhece a trilha sonora, vai lá e procura. Tem o disco inteiro no YouTube, no Spotify, nas plataformas de streaming, enfim. Vale a pena conferir para você que gosta do Pearl Jam, do Ed Vedder. Esse filme é de 2007 e marca a estreia do Ed Vedder em carreira solo fora do Pearl Jam. Demorou? Fica a dica do Ricardinho aí para você. Vamos curtir então o som aqui.

0: Bom dia, Ricardinho. Boas voltas de férias, meu irmão.
1: Valeu,
0: aqui
1: mano.
0: É a galera aqui da Moev. Manda um lado A, lado B do Rafa aí pra galera aí. Pro Bife, pro Alex e pro Rob que estão trabalhando, escutando a Atlântida hoje. Obrigadão.
1: Valeu, mano. Um abraço pra toda a rapaziada. Bom trabalho pra geral. E essa música aqui fala disso, fala sobre a luta. Sou guerreiro, sou trabalhador e todo dia vou encarar com fé em Deus e na minha batalha. Vamos que vamos. Bom trabalho pra todo mundo, pra geral. 17 minutos.

0: sonzeira, né? Next Sales aqui na programação do ATL Pop Rock, na melhor vibe da FM. E a galera chegando junto com a gente aqui na programação.
1: Bom dia, Ricardinho.
0: Bom dia, mano.
1: Vamos curtir esse sábado de tempo rusco-fusco. É, saindo para trabalhar agora e curtir a apresentação do programa aí do amigo. Podia tocar para nós aí um surto, a cera aí. Mas curtiu o início dos trabalhos já, ouvindo música boa. Obrigado, um abraço e bom final de semana.
0: Valeu, mano.

0: Sonzeira, né? Sonzeira, essa música aí leva a gente diretamente pro começo dos anos 2000. Essa música foi lançada em 2000 e foi um sucesso radiofônico, assim, absurdo, né? Tocava muito nos rádios. E é exatamente na época que o Charlie Brown tava fazendo o maior sucesso, era considerado uma das maiores bandas da cena do rock nacional. Algumas pessoas chegaram até a confundir a banda O Surto com o Charlie Brown Jr., né? Porque a voz dos vocalistas, né? As vozes, né? São bem parecidas, tem mais ou menos o mesmo timbre, né? E chegou a rolar isso naquela época. Bom, é isso. Mais uma curiosidade pra você aqui. O Surto, o nome desse som é A Cera. Sucesso dos anos 2000. Fechando a programação aqui dessa sequência, o ATL Pop Rock vai em frente. Até as 11 horas da manhã, a gente está aqui com o ATL Pop Rock, rolando muita música boa, tocando no seu rádio, para você começar muito bem o seu final de semana. Estamos ao vivo para toda a Rede Atlântida Santa Catarina, para você que está na capital, em Floripa, ou na região da Grande Florianópolis, todo mundo sintonizado em 100.9, para você que está em Joinville, região, toda a região de Joinville, a galera sintoniza em 104.3, 97.3 é a galera de Criciúma e região de Criciúma. 99.3 é a sintonia da galera de Chapecó, toda a região de Chapecó. E a galera que sintoniza em 102.7 é a galera de Blumenau, toda a região de Blumenau, Balneário Camboriú, etc e tal. A galera tá ligada na Atlântida, uma rede de rádio de Santa Catarina e a maior rádio do mundo. Para você sintonizado, conectado no nosso aplicativo, saudações também para você. Obrigado pela sintonia, pela conexão. É o Atlântida SC. 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É legal. É música boa tocando no seu fone de ouvido, no seu carro, na sua vida. Vamos nessa, galera. Deixa eu te falar uma parada legal aí, ó. Principalmente pra galera de Joinville. No próximo final de semana, do dia 9, vai rolar a etapa da Corrida Verde de Joinville. Corrida Verde que já rolou em Blumenau, em Floripa, com sucesso, sucesso total. E agora é a vez de Joinville no próximo domingo, dia 9. Dia dos pais, né? Então bora comemorar praticando atividade física, galera. A Corrida Verde tem uma proposta muito legal de conectar as pessoas com a atividade física e a natureza, né? Lugares lindíssimos que a gente tem o privilégio de ter na nossa querida e bela Santa Catarina. A gente precisa se conectar, né? Principalmente com a nossa saúde, né? Então aí tá uma grande oportunidade. Corrida Verde, para você fazer a sua inscrição, On Sport Oficial. .com.br On Sport Oficial. Na verdade é On Sports, com S no final, temudo, yes. On Sports Oficial. .com.br. A corrida em Joinville vai rolar no domingo, né? A largada tá marcada para 7h30 na Avenida Dr. Paulo Medeiros. E depois, no fim da prova, vai ter corrida Kids também. A etapa de Joinville contempla 4 km e 8 km, 4 km e 8 km, beleza? A premiação contará com troféus do primeiro ao quinto lugar, no geral, masculino, feminino. E aí você pode já se inscrever agora, não perde tempo não, e vamos que vamos, bora correr, galera. Bora correr, cuidar da saúde e se conectar com a natureza. Corrida Verde, etapa Joinville, dia 9 de agosto, próximo domingo, e vai ter a transmissão da galera com NSC Esporte, passando todas as informações no YouTube, nas redes sociais. E no sábado, no dia 8, TT Trevisol, Luciano Calheiros estarão por lá para fazer esse esquenta diretamente e ao vivo de Joinville. Demorou? Fechou então. Vou fazer um show de intervalo para voltar com mais músicas aqui, rolando. A melhor vibe. Segura a onda aí que é rapidão, a gente já volta.
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0: Estamos de volta na programação da Atlântida, na melhor vibe da FM, aqui na rádio das nossas vidas. Vamos que vamos, galera. 489-9188-1009 para você participar da nossa programação. E você pode pedir o seu som, mandar um salve, falar pra gente de onde você tá ouvindo Atlântida, e assim a gente vai trocando boas energias nessa manhã de sabadão, dia 1º de agosto, começando agosto, hein? O meu mês, é o mês do meu aniversário, lá no finalzinho do mês, demora um ano pra passar o mês de agosto, né? Lá no finalzinho eu faço aniversário, faz mais um ano de vida. Vamos que vamos, galera. Se a gente tá fazendo mais um ano de vida, quer dizer o quê? Que a gente tá vivo, né? Por isso que a gente tem que valorizar cada ano. Meu pai que fala isso. Inclusive, meu pai não apareceu por aqui hoje ainda, hein? O que tá acontecendo? Galera, é o seguinte, ó. No dia 8 de agosto, semana que vem, sábado que vem, próximo sábado, vai rolar... Tô vendo aqui uma parada. Pera aí, deixa eu ver. Só pra já dar o serviço aqui pra galera. Pronto, achei. Bom, é o seguinte, no dia 8, sábado que vem, tem Barão Vermelho na Arena Opus. Formação original da banda, Frejá nos vocais, todos os integrantes do começo da banda lá nos anos 80, né? Os caras vão estar no palco, estão fazendo uma turnê, né? Uma reunião, estão fazendo uma turnê pelo Brasil. Isso é muito legal, né, cara? Uma das maiores bandas de rock da história do rock nacional, que teve entre seus integrantes o Cazuza, que é uma lenda da música brasileira, né? Aí o Cazuza saiu, foi fazer carreira solo, tinha a primeira formação da banda, né? Junto com o Cazuza e o Frejá ali na guitarra. E aí o Cazuza saiu e foi fazer a carreira solo dele, de sucesso, inclusive. E seguiu com o Frejá nos vocais. E essa formação original ali, a primeira formação clássica da banda, que vai estar no palco da Arena Opus no dia 8 de agosto. No próximo sábado eu vou estar lá. A gente vai ter um espaço especial pra gente lá. Então, a gente se encontra lá. Demorou? Tem ingresso pra gente sortear pra nossa audiência durante toda a nossa programação semanal, etc. Você vai ficar colado na programação da Atlântida e vai ter a oportunidade de concorrer. Mas o que eu quero falar é o seguinte. Eu vou tocar, então, já que a gente tá falando disso, eu vou tocar essa música que eu vou tocar próxima agora pra pegar o gancho que eu tô falando desse showzaço que a gente vai assistir no próximo sábado. E vou tocar um som aqui, que é um dos clássicos que eu espero que toque no show, porque é uma das minhas músicas preferidas. E tem uma curiosidade, sempre tem uma curiosidade, né? Tem uma curiosidade sobre essa música, que é essa música aqui, ó. O Frejá fez essa música pro Cazuza, em homenagem ao Cazuza, quando o Cazuza tava em tratamento e tava lutando pela vida, e o Frejá fez essa música pra ele. Vamos curtir.

Essa a gente vai cantar junto, hein? Sábado que vem, na Arena Opus, Barão Vermelho, Frejá nos vocais, formação original. E os grandes clássicos de uma das maiores bandas do rock nacional. Ingressos eventim.com.br. Agora vamos de U2. Mais uma indicação da nossa audiência qualificada. Sonzeira. Dá um gásinho no volume aí, 913, 914 agora. Bom dia. Melhor vibe da FM. É o ATL Pop Rock rolando.

0: Música do Missão Impossível 2. Take a Look Around, é o nome desse som da banda californiana Limp Bizkit. Bonzeira, né? Vamos mudar agora, vamos mudar a parada aqui, ó.
1: E aí, Cardinho, bom vamos dia. Lá. Cardinho, toca Salão de Festa Vapor do Daz aí pra nós.
0: Será?
1: Bom dia, nego.
0: Só
1: bom
0: se
1: trampo
0: for
1: aí.
0: Valeu, mano, só se for agora. Agora, já. Essa é pra galera que tá indo pegar onda, hein?

0: É um bom conselho, né? Tenha os olhos sempre abertos. Seja simples, mas esperto. Vamos continuar nessa vibe de praia? Então vamos.
1: Bom dia, Ricardinho. Um forte abraço ao amigo. Direto do sul do Rio Grande do Sul, morando aqui na região de Floripa, rodando de aplicativo. Forte abraço, amigo. Pediu uma música do Mascavo. A opção de música eu deixo pro amigo escolher. Grande abraço.
0: Beleza! Valeu, mano. Bom trampo aí. Obrigado pela carona. Levando música boa pra sua clientela. Essa música eu ficava cantarolando ela quando a minha filha era bebezinha.

Essa daí é uma fase do Tears for Fears que o Kurt Smith tá fora, né? Só o Roland Ozabel. Eu adoro essa banda. Essa música é boa. Break It Down Again. Sonzeira. É óbvio que é mais legal com os dois juntos, né? Uma banda de sucesso, inclusive os caras estão em atividade ainda, fazendo música boa pra curtir. Tears for Fears, uma das maiores bandas britânicas dos anos 80 e 90. Continuando nessa vibe New Wave, galera, dos anos 80 e 90, eu vou rolar esse som aqui agora, que faz parte de um álbum de 93, Come Undone, também de uma banda importante da cena do New Wave dos anos 80 e 90. Eu adoro essa banda também, adoro New Wave. E nesse álbum de 93 tem uma música, parceria com o Duran Duran e o Milton Nascimento. Sabia disso? Pois é, Milton Nascimento fez um feat com o Duran Duran em uma música chamada Brief After Brief. Confere lá pra você curtir. Você vai gostar.

0: Ricardinho, como é que tá, meu irmãozinho? Tudo certo? Oh, só podia pedir pra ti essa. Cara, Legião, bota qualquer uma aí, me surpreende. Valeu, tava fazendo falta no sábado, hein? Grande abraço do Gaúcho.
1: Valeu, Gauchão. Tamo junto, meu brother. Bom trampo aí. E obrigado pela carona.

0: A juventude tá na nossa cabeça, né, galera? E o tempo passa e a gente não tem tempo a perder. Temos todo o tempo do mundo, mas não temos tempo a perder. E essa música faz parte do disco 2 da Legião Urbana de 1986. No último dia 20 de julho, completou 40 anos. Um dos maiores discos do rock nacional.
1: Fala, Ricardinho. Bom dia, meu mano. Tudo certo nesse sabadão aí? Toca um Oingo Boingo pra mim aí, mano. Manda pra minha esposa aí, Nayara, de Águas Mornas. Valeu, meu querido. Abraço.
0: Valeu, Jean. Tamo junto, meu brother. Obrigado pela sintonia. Beijo pra você e pra sua família, meu brother. 5 minutos pras 10 da manhã. É o ATL Pop Rock rolando até as 11.

0: Sonzeira rolando na programação da Atlântida. Essa música é uma viagem, né, cara? É uma viagem lá pros anos 80. Tocou muito nos anos 90 também. Essa música tocou muito tempo. Durante os anos... final dos anos 80, começo dos anos 90 ali. E tocou também, não só por a música ser um sucesso, né, mundial. E essa música é um surf music, né? A galera do surf dos anos 80 gostava de ouvir, fazia parte ali desse lifestyle. E é exatamente por isso que ela entrou numa novela, né? Pra quem é dessa época vai se lembrar. Uma novela ali no final dos anos 80, chamada Top Model. E a novela tinha exatamente esse lifestyle, né? Lifestyle do surf, da atividade física, do esporte e tudo mais. Tinha uma família que morava... eu era garoto nessa época. Mas eu lembro, porque foi uma novela muito marcante, né? Aí tinha uma família que morava ali na beira da praia. E quem era o pai dessa família era o Nuno Léo Maia. Quem é dessa época e vai lembrar. E tinha o Evandro Mesquita também, que fazia parte ali do rolê. E daí tinha uma rapaziadinha ali que morava perto da praia e tudo mais. E tocava essa música do Michael Boy. Oh, que legal. Saudade dessa época. Muito bom. 10 horas em ponto, fechamos mais uma sequência com muita história da música rolando aqui na programação do ATL Pop Rock. Cardinho, suas histórias, né? E a nossa audiência qualificada, muitas mensagens chegando por aqui, galera. Às vezes eu demoro pra tocar a música que vocês pedem, porque tem muitas mensagens chegando. E aí a gente vai colocando as músicas na fila e vamos desenrolando, tá ligado? A parada. Então, pra você que tá com a gente aí, pediu seu som, um pouquinho de paciência, fica bravo comigo, tá? E fica com o rádio colado na Atlântida. Vamos, né, curtindo o sabadão, manhã de sabadão, tá? Fazendo o seu esporte aí, a sua atividade física, o teu trampo, a tua viagem, o teu deslocamento, o teu café da manhã. O rádio sintonizado na Atlântida. E assim a gente vai. A gente vai se fazendo companhia. Beleza? Demorou então. Daqui a pouquinho vou soltar mais uma sequência de pedidos musicais aí. Galera tá chegando junto aqui, sempre muitas mensagens. Programa que tem uma audiência altíssima, graças a você, que tá sempre com a gente aí. Demorou, galera? Vamos nessa, então. Vamos fazer um show de intervalo? Mas antes, quero lembrar aí a você o nosso WhatsApp, pra você que ainda não participou, nunca participou, pode participar, você é sempre muito bem-vindo por aqui. 489-9188-1009. Manda um salve, fala de onde você tá ouvindo, o que é que você tá fazendo. E música que você tá afim de ouvir, a gente toca. Vamos atualizar aqui, ó, o tempo em Santa Catarina. Nesse momento, marcando 20 graus aqui na Grande Florianópolis, com o tempo nublado. Joinville, 21 graus também, o tempo tá mais aberto. Você que é de Joinville aí, confirma aí pra gente. Blumenau, tempo fechado também, 20 graus. Criciúma, parece que o tempo tá aberto, 22 graus. E Chapecó, 22 graus, também parece que está com o tempo aberto. Mas como eu disse, para você que está nessa região aí, nessas regiões, nessas respectivas regiões, manda um salve para a gente para confirmar, para falar como é que está o tempo aí. É o tempo em Santa Catarina. Final de semana, rolando, música boa na melhor vibe da FM, aqui na Rádio das Nossas Vidas. Vamos fazer um show do intervalo rapidão para voltar com mais uma sequência de música. Segura a onda aí!
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0: Então aí, galera, salve, salve, essa é a melhor vibe da FM, a rádio das nossas vidas aqui na Atlântida, para toda a rede Atlântida, Santa Catarina, rolando o ATL Pop Rock até as 11 horas da manhã, com muita música boa tocando no seu rádio e com a participação da nossa audiência qualificada. Às 11 horas tem o ATL Esportes com TT Trevisol e hoje com o Marcos Cassetari. Falando nisso, galera, eu vou até colocar a trilhazinha aqui, ó, pra falar. Vou colocar a trilha oficial. É o seguinte, ó, eu coloquei essa trilha pra falar que daqui a pouco, como eu falei e repito, às 11 horas tem a TL Esportes com TT Trevisol, Marcos Cacetari hoje na participação, e hoje recebem Vicente Rigobelo, que é um dos grandes nomes da nova geração do skate brasileiro natural aqui de Floripa. Ele é de Santa Catarina e com apenas 17 anos, ele integra a seleção brasileira principal de skate park e está treinando ao lado de grandes ídolos como Pedro Barros, Gui Curi, Luigi Cine, Augusto Aquil. E o cara está se preparando para participar das Olimpíadas dos Jogos de Los Angeles em 2028. A convocação para a seleção confirma um momento especial da carreira e reforça que Santa Catarina como um dos principais celeiros do skate mundial, isso é fato, né? E o bagulho se concentra ali no Rio Tavares, né? Parece que tem uma coisa ali, uma aura ali, né? Especial pra galera que gosta de skate, é uma coisa assim até curiosa, né? Então, fica de olho, se liga nesse nome, Vicente Rigobelo, que promete aparecer cada vez mais nos pódios das grandes competições internacionais. E o Vicente vai estar hoje batendo um papo aqui nos estúdios da Atlântida com o TT Trevisol e o Marcos Cacetari. E agora a gente volta. Cadê? Volta aqui, ó. Volta com a nossa trilha do Hotel Pop Rock. Vamos que vamos, galera. 10h10. Vamos tocar música? Vamos lá. Tem mais pedido chegando por aqui. Deixa eu colocar aqui, abrir o canal. E a gente vai pegar aqui a mensagem desse mano aqui. Fala aí, brother, qual é que é?
13: Bom dia, Ricardinho.
0: Dia.
13: Leonardo aqui do sul da ilha.
0: Fala, Léo.
13: Aqui no sul da ilha amanheceu bem fechado o tempo, Ricardinho. Pode mas ser. Aos poucos já vai tendo algumas aberturas de sol. As nuvens vão se dissipando e o sol vai querendo aparecer.
0: É.
13: Toca um bob nosso aí de cada dia aí, Ricardinho. Opa. Um abraço.
0: Valeu, mano. Valeu.
13: Ricardinho, ó, durou pouco tempo a abertura de sol aqui no sul da ilha.
0: Eu tô ligado.
13: Já fechou tudo.
0: Tô vendo daqui.
13: Inclusive, deu uma leve garoa aqui pelo Carianos agora há pouco.
0: Pode crer.
13: Mas ia lindo a gente faz, né, Ricardinho?
0: Claro.
13: Toca
0: claro.
13: Aquele bob pra nós.
0: Só se for agora, meu brother. Valeu, tamo junto. Bom dia aí pra você ligado na Atlântida, na melhor vibe da FM. Isso é pra dançar, hein?

0: Esse som aí faz parte do Acústica MTV da Cidade Negra, de 2001. Muito bom esse disco, inclusive. Eu tenho um CDzinho em casa até hoje. Mais participação chegando por aqui. Fala, meu mano!
1: Bom dia, Ricardinho, meu brother, The King das Manhãs. Seja bem-vindo às manhãs de sábado, Ricardinho. Saudade. Valeu. Do amigo aí na rádio. Ricardinho, coloca pra nós um cogumelo pro Tom, esperando na janela.
0: Opa.
1: Pra lembrar aquela época antiga da adolescência.
0: Época boa.
1: Valeu, meu brother, que é Maicon Cotó, tá apenas sempre ligado na melhor vibe de Floripa.
0: Valeu, mano, do fundo do baú essa, hein? Ouvi! Saudade! 10 e 18, bom dia! Essa é Atlântida, a melhor vibe da FM.

0: falando muito anos 2000 hoje, hein? Essa música fez muito sucesso. Mais participação chegando por aqui.
1: Bom fala, dia, mano. Bom dia, meu amigo Ricardinho. Tudo bom contigo, tudo meu ótimo. Queridão? É, estamos aqui em Jaraguá do Sul, céu azul, lindíssimo. E a caminho de Floripa, cara. Estamos indo aí para a tua área. É, eu queria que tu tocasse aí um céu azul do Charlie Brown Jr., pode ser, Ricardinho?
0: Claro.
1: Grande abraço, tava com saudade de ouvir o teu programa. E bom final de semana para toda a galera que tá aí sintonizada na melhor vibe do mundo.
0: Igualmente, mano. Valeu, meu irmão. Tamo junto. Boas vibrações sempre. Grande Doug.

bom dia, Ricardinho. Férias boas e merecidas, querido. Aqui é o Benoel, senhor, uma baita de um sol aqui hoje, meu amigo. Apesar do vento essa noite, mas é um baita do dia. Beleza, meu jovem? Um abraço a todos aí, pessoal da MAP que está escutando aí, motorista de aplicativo do estado inteiro, do Brasil inteiro. Um abraço do Uber Noel. Valeu, bota o Ramones aí, querido.

0: doideira, né? Essa música, ela faz parte de um álbum chamado Mundo Bizarro. Eu tenho esse disco de vinil, LP, em casa, desde a época que eu era adolescente. Que maravilha. Esse disco é de 92. É muito bom. Ramones é muito bom, né? É isso aí. Só música boa tocando, nossa audiência qualificada chegando sempre junto aqui e pedindo as melhores músicas pro nosso sabadão ficar muito melhor. Mandar um salve especial pro meu brother, meu cunhado e amigo do coração, tá em Passo Fundo agora, tomando um café da manhã, sintonizado na Atlântida. Estive lá esses dias atrás, fizemos um churrascão, aquele churrasco nível, altíssimo nível. Grande Felipe, meu brother. Mandar um salve também, um beijo especial para minha cunhadinha, a Fabi, sua esposa, para as gêmeas Érica e Júlia, que também gostam de música boa. Família que mora aqui no meu coração. Beijo especial, bom café da manhã para vocês aí. Tamo junto. E a gente segue com a nossa programação. Uma programação muito boa de ouvir, né? Que transforma o nosso final de semana no final de semana especial. E assim a gente segue, sempre com a participação da nossa audiência qualificada. Bom, vamos atender mais um pedido aqui. Tá acabando o tempo. Vamos ver se dá para atender. Tem bastante coisa aqui ainda para... Não sei se vai dar tempo, mas vamos tentar, né? Vamos atender mais um pedido aqui. Fala, mano.
1: Fala, bicho velho. Tudo certo? Aqui em Chapecó, o dia está muito bonito. Está ensolarado, um dia caloroso.
0: Ó, que beleza.
1: Está muito bom. Estou entre Chapecó e Cordilheira Alta. Na escuta, beleza? Toca um Red Hot aí, beleza?
0: Só
1: braço.
0: Se for agora. 28 minutos para as 11. Daqui a pouquinho tem a ATL Sports com TT Trevisol. Marcos Cassetari. E essa é uma das minhas 837 músicas de cabeceira. Dá um gás no volume aí. Essa tem que ouvir no tapa. Para dar aquele sacode no sabadão.

0: Essa música é muito boa, né, cara? Musicão, né? A letra, a melodia, o instrumental, tudo, tudo! Vamos ouvir mais uma mensagem aqui agora!
1: Fala, Ricardinho!
0: Alve, mano!
1: Excelente sábado pra todo mundo aí!
0: Valeu, meu brother!
1: Vamos dar uma pausa nesse bloquinho aí internacional, vamos botar um Jota pra nós?
0: Boa!
1: Valeu, grande abraço!
0: Valeu, abraço pra ti também, meu brother! Então vamos fazer assim, ó, vou tocar duas! Duas nacionais, tocar do Jota e tocar também Papas da Língua. Mandar um abraço aqui pro Gustavo, pro pai dele, o Fernando. A galera tá trabalhando e curtindo o som da Atlântida. Então é Jota e na sequência Papas.

Bom dia, Ricardinho, Jorge e Criciúma, motorista de aplicativo. Cara, céu aberto, fazendo 23 graus, a previsão é para 28, solzão, céu azul. É isso aí, toca um Armando aí para nós. Valeu.

0: Sonzeira, é sempre muito bom ouvir Armandinho, né? Mas dá saudade do verão. O Rosa Norte no verão. ATL Pop Rock, galera, valeu pelas participações, pelas mensagens, pelas boas vibrações. Esse programa que é totalmente satisfatório estar aqui na companhia da nossa audiência qualificadíssima, né? Galera, 100%. E essa audiência que faz, essa audiência qualificada que faz esse programa ser o programa mais ouvido de Santa Catarina nas manhãs de sábado. Valeu, tamo junto. Obrigado pela sintonia. E vem aí na sequência mais um programa líder de audiência. ATL Esportes, hoje com TT Trevisol. Luciano Calheiros está de férias, volta semana que vem. E no lugar dele, substituindo ele, Marcos Cassetari, que é meu brother, meus amigos. Marcos Cassetari e TT Trevisol já estão por aqui. Já está a movimentação por aqui. E hoje, recebendo um talento nato, né? Vicente Rigobello, um dos grandes nomes da nova geração do skate brasileiro, natural de Floripa, ele é de Santa Catarina, 17 aninhos, tá voando, faz parte da seleção brasileira principal de skate park, tá treinando ao lado de grandes ídolos, inclusive Pedro Barros, Gui Curi, Luigi Cini, Augusto Aquio, galera que manda muito no skate, representando o skate brasileiro mundo afora. E esse gurizão, Vicente, garotão, sangue bom, já tá chegando por aqui para bater um papo. Ele que tem uma personalidade aí, muita personalidade, em cima do carrinho, faz parte do ciclo olímpico, rumo aos Jogos Olímpicos de Los Angeles 2028. A convocação para a seleção confirma esse momento especial da carreira desse garoto e reforça Santa Catarina como um dos principais celeiros do skate mundial. Como eu disse, repito, vamos ficar de olho nesse garoto aí, o que ele vai fazer bonito representando o Brasil no mundo aí do skate. E já, logo depois da saideira e do show do intervalo, vai estar aqui para bater um papo com o TT e com o Cassetari. Demorou, galera? Vamos encerrar com mais um pedido. Eu fiquei devendo algumas músicas aqui pra galera, que no sábado que vem eu toco, demorou? Muitas participações, muitos pedidos, aí eu peço desculpas pra nossa audiência, pra essa galera sangue bom, mas sábado que vem tô aqui de volta, daí eu toco, demorou? É muita coisa pra colocar dentro da nossa programação aqui, acaba não dando tempo. Então tá, então vamos ouvir aqui a última mensagem.
1: Fala, Ricardinho! Excelente sábado pra todo mundo,
0: não,
1: aí.
0: Não é esse. Esse já foi. Cadê? Tá aqui, ó.
2: Eu, que saudade que eu tava de ti aí no sábado de manhã, meu bruxo. Ei, tô indo com a família pra Criciúma. Aproveita aí, toca um DAS aí pra nós aí. Meu paraíso. Tamo junto, Ricardinho.
0: Valeu, mano. Uma das mais belas canções lançadas nos últimos tempos, uma das músicas mais pedidas da nossa programação. Vamos encerrar muito bem, então, né, galera? Valeu. Abraço, Ricardinho. Bom final de semana, sempre com o rádio sintonizado na Atlântida pra curtir a melhor vibe da FM. Tamo junto sempre. Segunda-feira a gente se fala. É nóis.

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57: A televisão aberta está prestes a viver sua maior revolução desde a digitalização do sinal. 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
5: Atlântida, essa é a rádio das nossas vidas, a melhor vibe da FM, um ótimo sábado, muito bom dia para você que tá ligado em todo o estado aí de Santa Catarina. A partir de agora, está no ar mais uma edição do ATL Esportes, eu, arroba TT Trevisol, no comando, com ele, o nosso reserva imediato, a reposição à altura, Marcos Cassetari.
6: Tudo bem, TT?
5: Está chegando lentamente, caminhando a passos largos, querendo tirar o lugar de Luciano Calheiros. Me falou antes de começar o programa. Cassetari, é isso mesmo? Bom dia?
6: Bom dia, TT. Um pouco de maldade sua. Não pretendo tirar o lugar do nosso chefe Máximo.
5: Eu tô morrendo de saudade.
6: Mas sempre que ele quiser um descanso, que fique claro que estou à disposição.
5: E quando espirrar,
6: saúde.
5: Saúde, inclusive dúvida. Saúde, Luciano Calheiros, que deve estar nos ouvindo nesse
6: que nós
5: momento.
6: Agora,
5: bom,
6: né?
5: Estamos chegando, a ATL Esportes está no ar. A partir de agora, o mundo dos esportes passa por aqui. O programa está cheio de coisa legal. Daqui um pouquinho tem um convidado muito especial. Quem que a gente vai convidar para participar hoje aqui da programação e qual é o assunto?
6: Daqui a pouco, o skatista profissional Vicente Rigobella, a sensação aí do skate catarinense, é paulista, mas já mora aqui há 10 anos e vai estar com a gente para bater um papo sobre skate, sobre a carreira dele. Anotem esse nome, Vicente Rigobella.
5: Daqui um pouquinho, daqui a pouco. Já tá chegando, já tá por aqui, já tá na volta, né? Já tá na volta. Além disso, vamos falar muito sobre Corrida Verde, tá chegando a hora da Corrida Verde.
6: Semana que vem, hein?
5: Em Joinville, atenção você de Joinville, né? Daqui um pouquinho tem as informações aí da Corrida Verde que vai acontecer por lá no Dia dos Pais. Exato. E ainda tem Leandro Lessa com a agenda, né? Com aquele agendão, com todos os eventos esportivos que acontecem no estado de Santa Catarina. Tudo isso e muito mais a partir de agora, mas pra gente começar bem o nosso programa, com a energia lá em cima, em alto astral, já que é um sabadão especial e todo sábado é sempre especial pra gente, né? Ou, inclusive, mandar um abraço, né? Sábado passado, a gente estava... com o nosso ATL Esportes, aonde, Cassetari?
6: Lá na Paquetá Esportes, do Shopping Vila Romana, retirada dos kits da Corrida Verde Etapa Floripa, e na semana que vem estaremos na retirada dos kits da etapa de Joinville.
5: Então vamos começar com música boa, acelerando, lá em cima. Vamos nessa que o ATL Esportes está no ar.
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2: São as músicas do nosso ATL Esportes na programação aqui da Atlântida. Essa é a rádio das nossas vidas, a melhor vibe da FM, a melhor vibe do esporte. Sabadão, com muita movimentação na programação aqui da Atlântida. Hoje com o Marcos Cassetari fazendo aquela dobradinha de novo, né? Luciano Calheiros está descansando.
3: Já virou rotina, né,
2: ainda
3: TT?
2: Continua em férias. Olha, tu tá pegando posição.
3: Não, que isso. Não, vamos devagar também.
2: Eu acho que tá pegando posição.
3: Não, não, não? deixa. Nosso chefe volta melhor e assume a titularidade.
2: Deixa ele, né?
3: Eu sou um bom banco.
2: Tá certo,
3: um
2: tá certo. É aquela reposição na altura.
3: Imediata.
2: Isso,
3: a altura não, mas feijãozinho com arroz bem feito, tá bom.
2: Tá bom, tá bom. Bom, chegou aquele momento da gente apresentar o nosso convidado da programação do ATL Esportes de hoje. Por gentileza, Cassetari, faça as honras da casa e apresente o nosso convidado.
3: Vicente Rigobello, tá? Skatista. Eu vou dar só, pincelar algumas aqui. Campeão brasileiro, bicampeão catarinense, disputou STU, quinto lugar na Mega Rampa, quando ainda era amador, disputando só com a turma do profissional. Então tá aí, é um nome pra você deixar anotado, TT. Você e todo mundo que nos ouve, é o nome do skate daqui os próximos meses, os próximos anos, tá?
2: Que legal. Bom, a gente conversa com a galera que faz parte desse universo do skate, todo mundo comenta, ó, fica de olho nesse garoto aí que esse nome vai ser muito falado. E hoje tá aqui, né? Tá com a gente aqui na programação do nosso ATL Esportes. Vicente, seja bem-vindo, cara, um prazer te receber aqui.
4: Obrigado.
2: E a gente vai tentar buscar algumas histórias, entender tua história um pouquinho, né?
4: Claro. Eu nasci em São Paulo, vim pra cá com 7 anos por causa de um problema que teve com minha mãe, que ela foi ter meu irmão, só que deu alguns problemas, estourou a bolsa dela e ela acabou quase morrendo. Só que depois disso que deu tudo certo, a gente veio pra Floripa procurar uma vida nova e ir atrás do esporte, porque lá em São Paulo já tinha o contato com o skate, tinha começado a andar de skate, mas quando a gente veio pra Floripa mesmo que a gente se aprofundou mais no skate. Na família RTMF ali, que sempre me ajudou muito, Pedro Carvalho, Pedro Barros. E em Floripa, com as pistas que tem, né? E antigamente tinham, como a do Pedro Barros, o Ralph, a Raia ali, que foi onde eu comecei a andar. E que em Floripa foi muito bom pra eu evoluir.
3: Mas acompanhado, cara, né? Também.
2: Não, não. E tá lá no Rio Tavares também, né?
4: Lá no Rio Tavares. Pô,
2: Rio Tavares Rio Tavares tem alguma coisa com skate que é surreal, né, cara? A gente sempre conversa com a galera aqui, todo mundo que tem alguma ascensão no skate vem do Rio Tavares, né?
3: Deixa eu te perguntar, Vicente, como é que começou o teu contato com skate aí? Influência de alguém, algum parente, teu pai?
4: Meu pai, quando ele era mais novo, molequinho, assim, ele andava de skate, surfava, fazia muito esporte. E quando eu nasci, ele queria passar isso pra mim de algum jeito. E eu sempre surfei, andei de skate quando era pequeno, mas acabei gostando mais de skate. Aí como ele via o Pedro, o Léo Caquinho, essa galera, tipo, tudo aqui de Floripa, ele quis vir tentar uma vida aqui. E a gente...
3: Ah, então a vinda pra cá já foi pra...
2: Já foi direcionada pra
3: tocar ficha no skate.
2: Pra aperfeiçoar.
3: Sim. Legal.
2: Que legal, cara. E quem são teus melhores amigos no skate hoje, assim, a galera que tá no teu dia a dia?
4: Hoje em dia, a galera que eu mais gosto de andar é o Luiz Cine, Kalani também, Pedrinho, galera que fica ali no Rio Tavares, Vini Coach.
3: Uma
2: boa,
3: né? A galera bem tá mal acompanhada,
2: Se juntar todo mundo numa confraternização, é uma seleção brasileira.
3: É uma constelação, né?
2: É uma constelação. E como é que tu se vê, cara, hoje, assim, a gente aqui conversando contigo, assim, tu é um dos grandes nomes aí em ascensão e uma das promessas aí pra próxima Olimpíada de 2028, né? Como é que tu se vê, como é que tá a tua rotina, como é que tá a tua cabeça com relação a isso também?
4: Pô, eu fico muito feliz estar na seleção brasileira hoje e conseguir andar com esses caras que sempre foram, tipo, meus ídolos. É muito irado, pô. Eu vou na sessão com eles, os caras quebram, bota energia boa na sessão e faz a diferença andar.
2: Massa.
4: Skate assim.
2: E cara, pra quem tá nos ouvindo agora no ATL Esportes, uma curiosidade, né? Como é que é um treino?
3: Boa.
2: Como é que é um treino de skate da seleção brasileira? O que se treina, né? Pega o skate, vai pra pista ou tem
4: Não,
2: alguma
4: a gente,
2: dinâmica, assim?
4: Os treinos que a gente tem da seleção, a gente tem alguns por ano. E a gente reúne a equipe toda, tem psicólogo, fisioterapeuta, tem um monte de coisa que envolve ali. Normalmente uma semana de treino, 3 dias a gente fica na preparação física. A gente fica com o psicólogo também alguns dias cuidando da cabeça. E nos últimos 3 dias é treino intenso. Aí tem uns simulados de campeonato pra deixar a linha na base. E é isso. É
3: hoje em dia o skate tá profissional a ponto de você ter que cuidar de alimentação, etc. Psicólogo muito importante, né? Então é importante você ter o seu corpo fortalecido, academia, parte física como um todo, né? Como é que tu vê isso daqui pra frente, essa nova geração que vai chegando já adaptada nesse entre aspas, novo formato do skate, né? Novo momento do skate. E o que tu atribui isso? Quem que tu acha que deu essa virada de chave no Brasil? Foi o Pedro? Foi alguém antes dele? Alguém depois dele?
4: Eu acho que o Pedro Barros, ele sempre foi um cara que eu vi muito cuidando do corpo, alongando, fazendo yoga, sempre cuidando muito da mente e do corpo. Isso eu acho que muda muito nas voltas, assim, no campeonato, porque quando a pessoa tá com o corpo preparado, com a mente preparada e com o skate preparado, ele tá à vontade ali na pista, sabe? Preparar a mente, o corpo, é importante. Eu faço isso toda semana.
2: E com quantos anos tu tá hoje?
4: Tenho 17 anos.
2: 17 anos.
4: 17.
2: Como é que tu concilia? Tu tá tendo ainda a questão de estudo, tem tudo isso junto. Sim. Como é que é pra ti essa rotina aí?
4: Minha mãe pega muito no meu pé que...
2: A mãe, né? O pai é a
3: o
2: parte
3: pai
2: boa.
3: O pai já veio pra Floripa pra botar no skate.
2: Isso, eu acabei de falar hoje pra minha mulher, assim, o pai é a parte boa, deixa eu O pai é a parte boa, a mãe, né?
4: Minha mãe pega muito no meu pé com os estudos. Às vezes eu tento dar uma fugidinha ali pra ir treinar, pra ir fazer alguma coisa mais importante ali, mas quando eu tô em Floripa, eu tenho que ir pra aula. A escola, ela me ajuda muito também com os campeonatos. Quando eu viajo, eu tenho um computador que eu posso levar comigo pra fazer minhas atividades e não perder nada. É difícil, assim, os dois, assim...
2: É complicado.
3: A gente que não é profissional,
2: mas tem que fazer,
3: é difícil,
2: mas
3: equilibrar,
2: tem que,
3: né?
2: Tem que fazer, inclusive...
3: E tu pensa seguir carreira acadêmica, fazer alguma faculdade, alguma coisa, assim, ou não? Terminando o ensino médio,
2: quer ser
3: é
2: campeão
3: só
2: mundial,
3: skate,
2: né?
3: E aí depois
2: cara, ele quer ser campeão mundial.
3: Exato, isso sim.
2: Campeão mundial, e quer. Aí, né?
3: Também um diplominha, né?
2: Dá palestra nas universidades, né?
4: Eu penso muito com minha mãe nisso, mas... Hoje em dia eu não tenho nada em mente de faculdade, assim, focar bem no skate mesmo, pra frente pensar em alguma coisa, porque o skate também é uma carreira que acaba cedo, né? Estudar é muito importante.
3: Então tu trata de ficar bom, melhor do que tu já é, pra tua mãe não ter motivo pra no almoço, falei que tinha que estudar,
2: vai ficar chato,
3: quebrar o clima do almoço.
2: Gente, pra gente quebrar o clima aqui na programação do nosso Telesport, chegou aquele momento que o nosso convidado, ele se torna o programador musical aqui da Rede Atlântica Santa Catarina, que é um momento
3: agora eu quero ver,
2: que a gente abre, né, pra você colocar duas músicas de dois artistas aí que estão na tua playlist, que tu ouve ali, né, no teu fone, que a gente vai compartilhar com a galera agora.
4: Duas músicas que eu escuto muito, assim, e gosto de ouvir enquanto tô competindo. Eu gosto de Racionais, Vida Louca Parte 1. E agora, botar um trap também, gosto do Crack Mucilon do Matuê.
2: Vamos ouvir?
3: Vamos ouvir.
2: Vamos nessa.
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5: 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E aonde? 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
8: E aí, bandido mal, como é que é, meu parceiro?
9: E aí, Abrão, firmou tudo?
8: Mesmo total,
9: Brau.
8: E a quebrada aí, irmão?
9: Tá pampa. Aí, quer saber do seu pai aí? Lamentável, hein, Tutu? Um sentimento mesmo, hein, mano?
8: Vai vendo, Brau. Meu pai morreu, eles deixaram
9: no meu
8: coroa, irmão.
9: Você é louco. Você tava onde na hora, mano?
8: Tava batendo uma bola, meu. Tendo uma neurose, irmão.
9: Aí foram te avisar.
8: Eles vieram me avisar. Mas tá firmão, Brau. Tô firmão. Logo mais eu tô indo na quebrada com vocês aí.
9: É quente. Na rua também tá fácil não, moro, Tutu. uns juntando inimigo, outros juntando dinheiro. 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Aí, mano, liga nós aí qualquer coisa, tá ligado, mano. Lado a lado nós, até o fim, mano.

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1: E aí, bro, nós tá aqui dentro, mas demorou, truta. 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
1: E aí, pra eu espirrar, irmão?
0: Tô com os mano aí, eu vou, tô indo ali na Zona Leste ali. Tipo, umas 11 horas já tô voltando já, mano.
1: Eita, porra, oi, bro. Você põe a contagem, moro, mano, aí eu vou desligar. Mas manda um salve pros mano aí da quebrada aí, moro. Pro Gil, moro, mano. Pro Batatão, pro Pacheco, pro Porquinho. Pro Xande, pro Dé, moro, meu. Aí, no dia do jogo, moro, os mano da exaltação vai vir. Manda um salve pro Pinha lá, moro, bro. Fica com Deus aí, irmão.
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2: Matuê na programação aqui da Atlântida. Olha, duas músicas do Vicente aqui, programador musical. Cara, se não der certo no skate, tu me procura. Eu vou te botar de programador musical da Rede Atlântida Santa Catarina. Inclusive, pode me deixar uma lista aqui das suas 20 mais ouvidas, que é bom a gente ter essas referências, né?
3: Dessa
2: galera do skate.
3: Jovem, né?
2: Jovem, há 17 anos.
3: Você tá acostumado com a galera.
2: 17 anos atrás, eu tinha 30 e... Não, vou falar.
3: Há 17 anos atrás?
2: É.
3: Não, não tinha isso tudo.
2: Tinha. 17. Não vamos falar de idade aqui, né? Mas eu tô bem, né?
3: Tá bem, né? Melhor que eu, inclusive.
2: Tô bem.
3: Ô, Vicente, eu dei uma pesquisada sobre, né? O skate é um esporte radical e perigoso, de certa forma, também, assim, né? Como é que os teus pais fazem pra controlar a ansiedade de você competindo, alguma queda, algum machucado, alguma coisa? Como é que é essa conversa?
4: Cara, minha mãe não gosta muito de assistir campeonato. Ela fica muito nervosa me assistindo. Meu pai, ele já tá acostumado, porque desde novinho ele ia comigo pros campeonatos. Então, é um apoio ali do meu lado, caso eu precise de alguma ajuda, mudar alguma coisa da minha linha. Com minha mãe, ela... Normalmente ela prefere me assistir pela TV, que acho que fica com menos emoção. Ela deixa uma velhinha ali com minha fotinho, faz a preparação dela.
2: Legal.
4: É, pra dar sorte, vai que vai, né? Tudo comigo
3: mas tem
4: mesmo.
3: Tem umas técnicas ali, sabe? Aprende a cair, né?
4: É, isso, claro.
3: Com outra, mas às vezes, né?
4: Sim.
3: Tem a clássica história do Bob Burnquist, que é a primeira vez que a mãe dele.

0: foi assistir um campeonato dele, ele
1: não, quebrou Bob... o nariz, né?
2: Deu cacá, né? É, não é uma coisa tão fácil assim.
0: Não é um negócio assim, né?
2: Não é uma coisa tão fácil. E como é que funciona, cara, fazer uma linha, assim, enquanto vai competir, assim? Cada pista, ela tem uma característica, né? Em cima da pista, tu desenha a tua linha, tu já desenha ela antes, aquilo que tu vai executar,
0: muda
2: ela
0: tá... Muda por conta de adversário.
2: É, muda sim, por conta, sim. Ou não, a minha volta é essa e eu sigo essa linha.
1: Não, todas, tipo, cada linha, assim, uma pista diferente, todas mudam. Normalmente, a gente tem uma semana pra fazer a linha. No último campeonato foi um dia, foi um pouco mais difícil. E a gente nem conhecia a pista. Aí, eu gosto muito de ficar vendo o vídeo da pista antes de andar, pra já montar um caminho, ter uma noção do que eu vou fazer. E quando eu chego lá, na minha cabeça, eu já sei mais ou menos o que é 45 segundos. Dou as manobras que eu tenho mais na base, assim, que eu sinto mais confiante, ainda mais pra fazer na primeira volta. Aí se eu acerto essa primeira volta pra segunda, eu já solto tudo, já dou as
2: a
1: mais
2: a primeira difícil. Volta sempre é mais...
1: Pra acertar, assim, o cara sair bem.
2: Vamos se garantir. Na segunda, né? O cara vem pra pro tudo ou nada. E deixa eu te perguntar, com relação às voltas que tu dá e, enfim, os campeonatos que tu participa, assim, quais são as pistas que tu considera, assim, as pistas mais iradas pra andar?
1: Aqui em Floripa, o Abraão é muito bom. Ali, saindo da ponte, uma pista muito boa. Você tem...
0: caiu na graça da galera.
1: É, teve o STU lá começo do ano. Mas uma que não teve campeonato ainda, que eu andei, é uma das melhores pistas do Brasil, com certeza, é a do Gicuri, a nova, o parque dele lá, do lado da mega rampa. Nossa, tá alucinante essa pista.
0: É Curitiba?
1: Curitiba.
0: Curitiba, né?
1: Muito boa.
0: E tu prefere mega, tu prefere parque?
1: Eu sou do parque, mas eu curto a mega também, porque mega, o cara voa muito alto, tem tempo pra dar as manobras, é muito bom.
0: E o que que passa na tua cabeça quando tu tá descendo, sei lá, 60 por hora lá de cima? Não chega isso tudo, acho. Chega?
1: Cara, não sei. Acho que chega. Eu acho que chega uns 60 ali. Mas quando tu se acostuma, assim, é muito rápido. Você dropa e já tá varando.
0: Concentrar e
1: cara, dropa e já tá no buraco já.
2: E assim, bom, pra quem tá nos ouvindo agora, vamos reforçar aqui o nosso convidado, sim, né, Cacetari? Quem tá chegando agora, desembarcando agora aqui no nosso Tele Esportes, estamos com um dos grandes nomes aí do futuro do skate, né? O Vicente, que é uma referência
0: paulista,
2: já.
0: Mas já mora aqui há.
2: Já é radicado
0: 12 anos, enfim. 10 anos.
1: 10 anos.
2: É, já 10 é anos, já é da casa.
0: Manezinho,
2: já é da casa. Já tomou a aguinha lá do Rio Tavares, já é da casa.
0: Já tá indo.
2: É, já é da casa. É, Vicente, qual é a tua manobra que tu se considera mais especialista, assim, que é a tua marca?
1: Ah, que eu mais tenho na base, assim, que é difícil, assim, eu sempre mandei em todos os campeonatos, eu acho que é o flipping to fake. É uma manobra que eu e o Kalani, a gente manda muito bem. Ele que me ensinou ela, aliás, e essa manobra eu tenho muita confiança dela e gosto de mandar de última manobra, assim.
0: Dá pra tentar explicar pro TT que é leigo? Porque eu sei o que é.
1: Dá.
0: É, né? Mas pro TT que é leigo, pra tentar explicar.
2: Não, vamos fala o nome de algumas manobras, porque quando a gente tá assistindo o campeonato, eu adoro skate, eu andava de skate, mas andava na calçada, tá? Aquele skate que tinha um He-Man no shape, velho.
0: O rolamento.
2: Aquela coisa horrorosa, mas era skatista. Todo mundo foi skatista no começo, né?
1: Sim,
2: no começo
1: claro.
2: Todo mundo foi. Todo mundo teve um skatezinho, eu tive o meu também, né? Mas, cara, a gente vai ouvir os campeonatos, assim, e o narrador, enfim, é uma loucura aquilo.
0: Eles inventam
2: que tá acontecendo,
0: na hora,
2: cara. Não pode ser verdade aquilo tudo, né?
1: É um monte de nome difícil.
2: Como é que tu aprendeu tudo aquilo?
1: Cara, pior que quando eu comecei a andar de skate, eu olhava assim a galera falando assim, nossa, essa é a parte mais difícil que eu vou ter que aprender a decorar.
2: Pra quem tá ouvindo a Tele Esportes agora, fala algumas manobras aí.
1: Flip 540. Que é a mais difícil que eu dou, que tem que dar o flip e girar o corpo. Tem double flip end, nose grind, board back, 50, que é a básica, smith front, smith back, blunt slide back. As que eu mando, que eu gosto de dar.
2: É pra mais galera... fácil o cara começar a falar o inglês fluente do que
0: claro,
2: ser um narrador de skate.
0: Sem dúvida, mas pra galera entender, assim, às vezes o flip é uma manobra, daí o flip... Com um giro é uma coisa, com um giro é outro. Né?
1: Sim, é.
0: Tem um monte de variação dentro de uma manobra.
1: É, exato.
0: Específica.
1: Tem umas manobras que são meio que duas em uma ou três em uma, que aí são tipo o flip 540, eu dou o flip, aí eu grebo de multi, giro o corpo pra dar meio que um body varial, boto de melon
0: aí
1: e volto.
0: Aí eu me perdi um pouco. Aí eu sendo um profissional do skate, eu me perdi um pouquinho, mas tá tudo bem.
1: É difícil.
0: Tu acha que o flip é a manobra mais importante, assim, de ter no pé?
1: Hoje em dia, eu acho que para os campeonatos, ter um flip bom e um giro bom, eu acho que é muito importante, assim, pro cara se dar bem. Como eu tenho meu flip de fake, o flip de também eu tenho na base, e os giros, eu gosto muito de girar, aprendi lá na Mega a girar bem, porque lá, muito tempo girando, é... Isso, esses dois, o flip e o giro, eu acho que são muito importantes pra ter na volta, assim, e pegar um pódio até ganhar, assim.
2: Falando em pódio, quais são os próximos passos aí? Qual é que é os próximos campeonatos que tu vai participar?
1: Próximos campeonatos vão ser os STU acabou esse ano, os Nationals, mas vai ter os brasileiros. Brasileiro profissional vai ter em setembro ou novembro o Mega Park. Lá no Gui também, a Mega de novo. E quero focar nesses pra me dar bem na Mega agora.
0: E na escola?
1: Escola...
0: Escola a gente vai indo. É... Né?
1: Escola vai indo.
0: Deixa pra lá, né?
1: A diretoria...
0: Não tem por que tocar nesse assunto chato.
2: Não, não, cara. Vamos falar de skate, que é o que interessa, né, cara? Inclusive, a gente tá atrapalhando aqui a rotina de treino dele hoje, né? Sábado de manhã aí, com certeza, estaria...
1: Não, tá de boa, tá de boa.
0: Pista aí, vai sair, né, daqui direto. O skate deve estar no carro,
2: que com certeza. O que tu vai fazer hoje, sábado de tarde, por exemplo?
1: Vou na casa do Pedro Barros andar de skate.
0: O que tu vai fazer hoje, sábado de tarde, TT?
2: É, eu acho que vou pra casa. Eu tô num semi-aberto, eu posso vir trabalhar e voltar pra casa.
0: Ah, tu tens essa...
2: Eu tenho direito a vir trabalhar. Legal. E depois eu tenho
0: que voltar. Eu posso almoçar fora hoje.
2: Ele vai andar de skate com o Pedro Barros e com toda a turma. Pô, a galera do skate aqui em Santa Catarina é muito forte, né?
1: Muito.
2: A galera do RTMF lá, né?
1: Nossa,
2: é muito unida e muito forte, né,
1: muito,
2: cara? E teve uma época ali que, se eu não me engano, acho que nas últimas Olimpíadas, né? Se a gente for ver, de, sei lá, eu, seis atletas...
1: Não, é absurdo,
2: praticamente,
1: né?
2: Três ou quatro eram do Rio Tavares, também, né, cara?
1: Na seleção brasileira, quase... completa, sim, é só a galera de Floripa, do Rio Tavares ali, quase, tem uns que são de São Paulo ali.
2: Mas estão querendo se mudar pra cá. E agora, o pré-requisito pra morar no Rio Tavares é ser da seleção brasileira de skate.
0: Isso, senão
2: não adianta.
0: Não tem,
2: você,
0: né,
2: que tá nos ouvindo agora e quer mudar pro Rio Tavares, ou você anda muito de skate e é da seleção brasileira, ou
0: então...
2: você tem que morar nos bairros, nos arredores.
0: Não, né, muito, tá perto.
2: Não muito perto também, que não é pra, né... Não é pra dividir a água.
0: Da
2: Vicente, cara, obrigado por ter aceitado o nosso convite, estar aqui com a gente. Aqui é um prazer estar conversando contigo. Tenho certeza que tu vai ser uma grande revelação, mas vai ser um grande nome do skate aí, um orgulho aí pra gente poder ter essa conversa, né? E poder entender um pouquinho da tua história, enfim. Pra quem quiser conhecer o teu skate, quem quiser conhecer o teu trabalho, enfim, né, a tua profissão, como é que te encontra aí nas redes sociais?
1: Meu Insta é Vi Rigobello SK8, eu posto bastante coisa lá do meu dia a dia, dos meus treinos, e só entrar ali e acompanhar, que eu vou sempre postar o andando, que eu aprendo, que eu faço no dia a dia, sempre vai estar ali.
0: Rigobello normal, um L só...
1: Dois L's.
0: Rigobello com dois L's,
1: SK8.
2: Só pra gente fechar o papo aqui, dá tempo de dar uma namoradinha? Como é que tá o coração do Rigobello?
0: E
2: já aproveitamos aqui,
0: claro,
2: a gente tá falando pra todo o estado de Santa Catarina, né?
0: Né?
2: Depois eu dou o meu parecer aqui, né?
0: Sim.
2: Só que não tá
0: assistindo. Qualquer coisa
2: assistindo.
0: O pai sai um pouquinho do estúdio rápido.
1: Pô, dá tempo, mas tem que manter o foco, né?
0: Isso.
1: É esse que é o mais difícil.
2: Olha,
1: manter
2: aí,
1: o
0: tem
1: foco
0: que andar de skate ou não precisa?
1: Tem que. Não.
0: Não, ela.
1: Não.
0: Ela,
1: ah, ela?
0: É.
1: Tanto faz.
0: Deixando eu andar, tá
2: valendo. Não atrapalhando a minha volta, tá valendo, né? Não atrapalhando a minha linha, né? Tá valendo. Cara, que prazer aí conversar contigo, né? Um abraço pro pai aí também, que tá acompanhando aqui o nosso ATL Sports aí. Te desejo muito sucesso. E em breve, a gente espera te receber aqui, né? Como campeão mundial. E vai ser, né? Vai ser, Gacetá.
0: Vai ser. A gente já estamos prevendo aqui. E aí você volta aqui também, por
1: claro,
0: favor. Aí com medalha, troféu e aí já estourado no skate.
1: Contar mais umas histórias.
0: Coisa boa.
2: Maravilha. Bom, fechamos a nossa conversa então com o Vicente Rigobello, considerado um dos maiores talentos e mais promissores aí do skate nacional. O cara que com certeza vai estar à frente aí da seleção brasileira nas próximas Olimpíadas de 2028 e a gente vai ficar na torcida aqui por esse grande talento aí e pela humildade dele aí, né, cara? De estar aqui com a gente numa boa, tranquilo, trocando uma ideia, botou até música na programação aqui do nosso
0: Atlético. Duas boas músicas.
2: Duas boas músicas que vão surpreender, que surpreenderam, né?
0: Verdade.
2: A nossa audiência e que assim seja, cara. Sucesso sempre aí.
1: Obrigado. Eu espero voltar logo pra cá pra contar mais histórias e tamo junto.
2: Vamos te acompanhar. Ó, Cacetari, chegou a hora da gente dar uma respirada aqui na programação.
0: Podemos?
2: Vamos de música no ATL Esportes e daqui a pouquinho o Mundo dos Esportes volta aqui.
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1: São as músicas do nosso ATL Sports na programação aqui da Atlântida. Essa é a rádio das nossas vidas. Agora sim, vamos falar de corrida. Corrida Verde, mas antes de falar da etapa de Joinville, eu quero que você me conte tudo o que aconteceu, não me esconda nada, na Corrida Verde aqui de Florianópolis, porque eu vi alguns transatlânticos navegando na beira-mar de São José. Um deles, não vou falar, mas é nosso colega aqui na rádio, né?
2: Ai, que sacanagem.
1: Tô brincando, nosso... eu falei pra ele, cara, o importante é ir se divertir. Se divertiu? Exatamente.
2: Muito.
1: Então tá
2: muita
1: bom.
2: Muita coisa.
1: Então tá bom. Né, Celo Menezes, um abraço pra você que tá nos ouvindo aí. Ele correu muito bem, cara. A velocidade que o Celo correu é a velocidade que eu caminho na esteira.
2: Isso. E olha, de costa.
1: Não, não. Não vamos ser tão injustos assim também, né?
2: Não, mas foi...
1: Não, tô brincando. Celinho tava lá, correndo, se divertindo. Uma galera aqui da NSC. Como é que foi a corrida aqui de Floripa?
2: Foi muito legal. A expectativa era alta e ela se concretizou realmente. O dia tava lindo. Leandro Lessa, que daqui a pouco vai entrar com o agendão, estava lá fazendo o giro total pela CBN. Também negou a corrida.
1: Não quis correr.
2: Não quis correr.
1: É, a estrela, né?
2: Trabalhar.
1: É, a estrela, estrela.
2: A gente não tava lá.
1: Dava pra fazer os dois.
2: É. Achei que faltou um pouquinho dele e do nosso Leandro Lacerda também. Um pouco de entrega.
1: Sim,
2: na corrida.
1: Sim, inclusive o Lacerda, até o Lessa deve estar nos ouvindo aqui, o Lacerda queria começar ele fazer a agenda, né?
2: Ah, é verdade.
1: Lá queria na fazer, Paquetá. Ah, por que eu não faço eu a agenda, já que eu tô aqui? Não, fica só na parte técnica aí, né, Lacerda? Nos ajuda na parte técnica com a transmissão aí, que tá ótimo. Tá ótimo.
2: Mas tivemos, OTT, uma grande adesão de corredores, foi muito legal realmente, a repercussão bem positiva. Tivemos o meu recorde pessoal. Corri ao lado de Gabriel Pozzo e Gabriel Arruda também, me puxaram.
1: Pô, legal.
2: Vitório pegou pódio, uma turma aqui da casa pegou pódio também. Então a expectativa para a corrida de Joinville só aumentou. Você que não fez a sua inscrição ainda dá tempo.
1: Dá tempo ainda?
2: onesportsoficial.com.br, vai lá e faz a sua inscrição. É, as inscrições vão até o dia, a corrida no dia 9, as inscrições vão até o dia 7, até a sexta-feira pré-evento, pré-corrida. Então, até a sexta-feira que vem dá para você fazer a sua inscrição. onesportsoficial.com.br, vai lá, se cadastra, faz a inscrição bonitinha. E aí tem alguns diferenciais, né? 4 e 8 quilômetros, ideal para você melhorar o seu tempo, pra você fazer aquela corridinha leve
1: boa,
2: no 4, ou
1: boa.
2: Testar pela primeira vez uma distância maior, 8 km, vai pra completar.
1: Vai. Sim, vai pra se divertir,
2: pra se divertir,
1: né? É cedinha
2: a corrida, né? O clima legal, gostoso.
1: É dia dos pais.
2: Corrida, dia dos pais.
1: Vai com o pai, fazer uma atividade.
2: Tem promoção pra você que se inscrever com seus pais também. É só
1: legal.
2: Acessar o NSC Esporte Oficial, que lá a gente destrinchou isso. Você que quer correr com seu pai, tem promoção também. Então vai pra curtir o domingão. Tem retirada, entrega de mudas, de plantas, também nativas de Joinville. Tem realmente uma ambientação,
1: várias ativações.
2: Ativações bem legais.
1: Legal.
2: Tudo pensado com bastante carinho pra esperar você, corredor, você que quer começar na corrida, você que quer fazer uma coisa diferente no seu domingo, Dia dos Pais, de manhã, e aí sai de lá,
1: não,
2: vai almoçar.
1: Vai com o paizão, faz o, né, a programação, não. Faz um esporte. Pô, que bacana, cara.
2: Legal.
1: Eu gostaria
2: demais.
1: Muito de poder ter essa oportunidade de poder fazer uma corrida com o meu pai. Enfim, são coisas que ficam na memória.
2: Sim.
1: E que nunca mais vão se apagar.
2: Daqui a
1: né?
2: pouco você e o seu pequeno. Tem corrida kids também pra
1: isso.
2: Você. Ah, mas o meu filho é pequeno. Leva na corrida
1: leva
2: kids.
1: Leva na corrida kids.
2: Pô.
1: Legal.
2: É 13 anos entrar na kids.
1: Que legal. Eu tô curioso pra saber os tempos dos nossos embaixadores de Joinville, né? Driteló, que posta muita foto.
2: Muito.
1: As fotos são maravilhosas. Né? Eu tenho acompanhado ali, as fotos são maravilhosas, correndo,
2: aliás,
1: treinando.
2: Correu hoje o desafio do Beto Carreiro. Eu ainda não falei com ela, eu quero saber como é que ela foi. Ontem eu corri, dei show.
1: Olha aí.
2: Dei show no
1: 5K.
2: Ela correu 10 hoje, eu quero
1: saber.
2: Olha aí.
1: Se
2: tá ouvindo a gente, já manda, né?
1: Tem o Gerson, né? O Gerson Júnior, que também é outro que se paramenta todo pra correr, toda meia até o joelho. Ele é um espetáculo à parte. Então eu tô curioso pra saber.
2: Pace, né?
1: É isso, a roupa baixa pace. Inclusive,
2: agora...
1: a gente viu isso lá na Paquetá. O pessoal comprando tênis, o melhor tênis, porque baixa o tempo, né? Então é isso. Ó, fica aí o convite pra você. Participe, galera de Joinville que nos ouve aí da região, vai lá, Corrida Verde, muito legal, Dia dos Pais. Depois vai pra aquela churrascada. Vai fazer o almoço com seu pai aí, né? Enfim, continua esse dia tão especial. Vai ser o meu primeiro Dia dos Pais, cara.
2: Ah, legal. Especial demais.
1: Foca em mim que eu vou chorar. Foca em mim que eu vou chorar. Ai, cara, legal demais. Bom, Cacetari, feito o convite, Vamos fazer um intervalinho agora musical, vamos colocar duas músicas na programação aqui da Atlântida para a gente dar uma respirada e na sequência a gente volta a falar de futebol. Quero saber como é que estão os times aqui de Santa Catarina.
2: É melhor pra gente deixar dar uma reforçada.
1: É bom a gente dar uma comentada só, tá? E também esse final de semana que é um pouquinho diferente, que não tem Campeonato Brasileiro, mas tem Copa do Brasil e vários jogos aí da Copa do Brasil envolvendo, inclusive, times catarinenses, tá bom? Vamos de música na sequência, estamos de volta com o ATL Sports.
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1: Só música boa na programação aqui da Atlântida, essa é a rádio das nossas vidas. Estamos se encaminhando, né? Quase finalzinho do programa, dá tempo ainda, programa especial demais. Vicente Rigobello aqui junto com a gente, já falamos de Corrida Verde, daqui a pouquinho a gente reforça o convite pra galera. Já tá chegando o Lessa, mas antes eu tô curioso pra saber, porque esse final de semana tem futebol, né? Tem muito futebol, não é o Campeonato Brasileiro, mas é a Copa do Brasil. Inclusive, a gente pode só dar uma olhadinha nos quatro de cima do Campeonato Brasileiro e nos quatro de baixo depois do Campeonato Brasileiro, só pra dar um te liga, né,
2: só
1: meu?
2: Pra ter um...
1: Só pra dar um se liga.
2: Os Campeonatos Brasileiros pararam.
1: Pararam,
2: tem,
1: né?
2: Não tem nenhum jogo final de semana e meio de semana que vem é a Copa do Brasil. Hoje tem Vasco e Fluminense, 5:30 da tarde, um bom jogo. Amanhã o Inter pega o Corinthians, esse é recheado de rivalidade. Tem também o Mirassol com o Grêmio amanhã, domingão. Na segunda, Atlético Paranaense e Vitória. Esse já é um jogo um pouco mais sem graça, confesso. Hoje, 7:30 da noite, Atlético Mineiro e Juventude. E tem também Santos e Remo, 9 da noite. Representando Santa Catarina, amanhã, 6:30 da noite, Chapecoense e Cruzeiro na Arena Condá. Então a Chape que vive um momento delicadíssimo no Campeonato Brasileiro, mas na Copa do Brasil tá indo bem, eliminou o Botafogo. Então recebe o Cruzeiro, e para finalizar os jogos de domingo, Palmeiras e Fortaleza, 4 da tarde. Os jogos de ida das oitavas de final da Copa do Brasil, TT.
1: Que loucura, né, cara? Vai ser um final de semana bem movimentado. E pra quem gosta de futebol, vai ser um final de semana com várias opções aí pra se divertir e pra se chatear. Eu gosto. Não, eu gosto, eu gosto. Eu sou tricolor, né? Tricolor em mata-mata realmente tem um histórico positivo, né? Mas o momento
2: tá ruim, né?
1: Os pontos corridos não tem um histórico positivo.
2: Zona de rebaixamento do Brasileirão Série A: Grêmio, Vasco, Remo e Chapecoense.
1: Que loucura.
2: O Inter tem a mesma pontuação. Aliás, o Santos, o Inter e o Grêmio com a mesma pontuação.
1: Eu acho que escapa só pelo saldo de gols, né?
2: Alguma coisa assim. É, saldo de gols tá dois gols melhor do que o Grêmio. Então tá melhor na situação. Os líderes são Palmeiras, Flamengo, Atlético Paranaense e Fluminense. O Palmeiras liderando com braçadas aí, 47 pontos, o Flamengo tem 39. Tá difícil aí pra galera.
1: Tá difícil.
2: Eu posso cravar aqui, hein? Olha, um grande com certeza, se bobear, dois grandes caem. Tem Vasco, tem Grêmio, tem Inter, tem Santos, tem muita gente querendo cair ali.
1: Não, mas tem muita coisa pra acontecer ainda, né?
2: O Vasco é grande, pô.
1: Calma, ó, o pessoal dos bastidores aí se manifestando. O Vasco é grande, principalmente aí aqui em Santa Catarina. Principalmente aqui em Santa Catarina. Bom, vamos dar uma tranquilizada aqui. Vamos chamar ele, né? Se manifestou aqui já, então tá na hora dele trabalhar, né? Falou do Vasco aqui. Vamos chamar o Leandro Lessa com a agenda da semana e os esportes que rolam nesse final de semana aí pra você entender.
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4: Daí, pessoal, aqui Leandro Lessa, vamos com a nossa agenda. Só lembrar que pelas oitavas de final da Copa do Brasil, o Chapecoense enfrenta o Cruzeiro amanhã, 6:30, na Arena Condá. O jogo de volta dessa fase já vai ser no meio de semana. Agora, o futsal, Copa LNF. São 3 times de Santa Catarina nas quartas de final. Todos atuam fora de casa e é jogo único. Amanhã, 12:15, São Caetano e Jeque, transmissão CBN Joinville. Na segunda, 8 da noite, Camaquã e Jaraguá, no Rio Grande do Sul. E terça-feira, 8 da noite, o Juventude do Mato Grosso do Sul diante do São Lourenço. Aqui na agenda também tem a participação de Marina Rodrigues, embaixadora do MMA no NSC Sport.
5: Galera que curte e acompanha o mundo da luta, aqui é Marina Rodrigues falando de MMA no ATL Sport na Atlântida. E sábado tem UFC pela primeira vez na Sérvia. Confira meus palpites no canal do YouTube do NSC Sport. E o que mais está rolando no mundo do MMA? Fique de olho que dia 8 de agosto vai rolar o Kings Championship Capítulo 2 em Florianópolis, mais precisamente em Canas Vieiras, no Centro de Eventos Luiz Henrique da Silveira, onde eu sou uma das embaixadoras juntamente com Fabrício Verdun. Essa edição vai ser incrível, com diversas lutas de boxe, muay thai, jiu-jitsu e MMA profissional no card principal. Fique atento nas novidades pelo meu Instagram, Marina Rodrigues MMA. Até a próxima. Valeu, pessoal!
4: No surf, a gente falou na semana passada da primeira etapa do Circuito Catarinense de Surf Pro na Praia do Mar Grosso, em Laguna, neste fim de semana. E na última quarta-feira, abriu oficialmente a janela da etapa do Mundial de Ondas Grandes em Jaguaruna. Thiago Jacaré, da Surf Brasil, a principal entidade do surf no país, lembra que o evento ainda não tem data marcada, porque depende da condição do mar.
6: Quando der o dia X do swell, que a gente abriu os gráficos na internet, junto com o site Waves, o Surf Guru, e verificar essas condições necessárias, que são um tamanho no mínimo com 3 metros, com 13 segundos, com direção sul-sudeste, isso que podem gerar ondas de acima de 10 metros, aí a gente chama o evento para o dia X.
4: E aproveitamos para reforçar mais uma vez, inscrições abertas para a Corrida Verde em Joinville. Para se inscrever, acesse o site onesportsoficial.com.br. Assim vamos fechando a agenda por hoje. Até o sábado que vem. Valeu!
1: Valeu, Lessa! Obrigado pelas informações. Grande, Lessa! O Lessa é gigante, né, cara? Se tu deixar aqui, ele faz o programa sozinho e nós podemos ficar em casa.
2: Tranquilinho, que, né?
1: Inclusive, é uma...
2: Fica aí de sugestão, né?
1: É uma sugestão, né? É. Nós ficar ouvindo o programa Telesportes com o Leandro Lessa, do início ao fim. Hein, Lessa? O que tu acha, Lessa?
2: Mais uma função pro Lessa.
1: Nada mais, Lessa. Grande, Lessa. Obrigado pelas informações. Fica aí, né, as dicas para quem acompanha o esporte em Santa Catarina. Vamos mais uma vez, então, reforçar. Galera de Joinville, né?
2: onesportsoficial.com.br, a corrida no domingo que vem, dia 9, as inscrições até a sexta, dia 7, as retiradas dos kits no sábado, dia 8. onesportsoficial.com.br, eu aguardo vocês lá, estarei correndo, estarei por lá. A Adri Teló estará por lá também, o Gercinho, toda a turma, uma galera aqui da NSC também preparando o melhor pace possível no 4 e no 8. Então, a expectativa aí é 55, uma horinha no 8 km por 100 mil que você fala aí.
1: Que maravilha, então. Tá feito o convite pra galera, tá feito...
2: Pacezinho fofoca.
1: Né? Pacezinho, né? Tranquilinho.
2: Exato.
1: Os caras estão tentando...
2: Sete danes.
1: Fizeram uma competição pra eles ganhar.
2: Exato.
1: Né? Fizeram uma competição pra eles ganhar, mas não tô ganhando nada,
2: mas
1: né?
2: Tá difícil.
1: Só tô
2: tá
1: ganhando experiência. Bom, era isso. Chegamos ao final de mais uma edição do nosso ATL Esportes. Marcos Cassetari, obrigado pela,
2: valeu,
1: pela presença aí mais uma vez em dividir o microfone.
2: Semana que vem,
1: toda a nossa
2: acho
1: equipe técnica, volta. Giba, né? O Maicon, o Feio, toda a galera que trabalha aí nos bastidores para que a gente possa entregar o melhor som e o melhor programa possível para todo o estado aí de Santa Catarina. Sábado que vem tu vem?
2: A princípio é o chefe que vem. Até onde eu sei é ele.
1: Tá.
2: Mas eu tô aí, se precisar, eu tô à
1: disposição. Ah, vamos precisar,
2: né?
1: Então tá convidado já, tá? Tá convidado. Na sequência, vem aí o Discorama com o melhor dos anos 80, 90, um pedacinho dos anos 2000, aquelas músicas pra você voltar no tempo.
2: Coisa
1: e lembrar
2: boa.
1: Quando você era feliz e não sabia.
2: Não, mas você é feliz hoje em dia também, vamos
1: não
2: ter
1: não tinha
2: fé.
1: Boleto, né? Mas... 80, 90,
2: não eu não
1: boleto.
2: Tinha nem vida, né?
1: É, então tu era feliz e não
2: sabia,
1: né?
2: É verdade.
1: Beleza, antes de começar o Discorama, vamos ouvir uma novidade musical do Tony Iommi, cara que é guitarrista e um dos fundadores do Black Sabbath, sonzeira, pra gente fechar o nosso ATL Esportes.
2: Valeu, Tete.
1: Grande abraço, bom
2: abraço.
1: Sábado.
2: Bom final de semana.
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16: Cara, esse programa, cara, é uma reprise, cara. 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
18: mandei
17: documentado para bedores de 14 anos, meu irmão.
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22: É foda isso aí, hein? 7 minutos de propaganda e 43 minutos de programa é muito pouco. Estão precisando de mais tempo para esse programa. É o Pretinho Básico que está chegando na Rede Atlântida para todo mundo, a partir do sul do Brasil, com os biscoitos Zezé Carinho, que vem de família há 58 anos. Eu já cumpri. Introduzo na mesa do Pretinho Rafael Gomes, meus olhos e minhas mãos.
23: Fala, Alexandre, Gomes. Boa tarde.
22: Tudo bem por aí,
23: Gomes? 100% por aí.
22: Sente saudade de mim, Gomes,
23: muita,
22: pessoalmente?
23: Muita.
22: Do meu cheiro, não.
23: Porra, não, do cheiro não. Do cheiro não. Uma coisa só... boa, ficamos conversando 10 minutinhos aqui, fazia horas que nós ficava só batendo
22: saudade.
23: Papo.
22: Tava com saudade.
23: Tava com saudade, Alexandre.
22: Oh, isso eu também. 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Muito boa tarde, meu querido Léo Oliveira.
24: Tudo e aí, meu contigo, jovem? Léo? Eu tô incrível, cara. Jovem. Tô bem. Hoje, vontade. Boa, obrigado, meu irmão. Tamo junto.
22: Tu não vai te esfriar, não vai te gripar um pouquinho hoje no estúdio, hein?
24: Por quê, cara?
22: Tô preocupado contigo.
24: Por que me gripar? Eu tô com a minha toquinha.
22: Sem camisa, né?
24: Por que sem camisa? Eu não tô com a camisa do meu time, cara.
22: Sem camisa,
24: né? Com mais libertadores desse
22: isso é uma ironia,
24: aqui.
22: Obviamente, é uma ironia. 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Vini Moura, muito boa tarde, Vini Moura.
25: Ô, Alexandre, muito boa tarde. Vambora.
22: Vambora. The best açaí, porque o melhor açaí é o do seu jeito. Lá vem ele, cheio de ginga, cheio de surf naquela cintura. É o colaborador Porã em Florianópolis. Aí, Porãzinho, como é que tamo? Tudo bem, Porã? Alô, Porã?
25: Ah, fui eu.
26: Boa tarde, seu Alexandre, amigos da mesa. Quando não é um, é outro. E assim a gente vai, Alexandre.
22: Coisa boa, Porãzinho.
26: Uma crítica ruim, a camisa de gordo Léo.
24: Não, é assim, foi uma ironia, golearam, né, o Flamengo ontem, né, Porã?
26: Camisa linda, retrô do Grêmio da Adidas dos anos 80.
24: E manga comprida ainda, Porãzinho.
22: Antes de mais nada, Porãzinho, deixa eu pedir pro Gomes dar um ganho aí no Porãzinho. E tu também, Porãzinho, se tu puder dar um ganho pra nós aí.
26: Eu sempre entro baixinho pra não entrar rasgando, né, Alexandre?
22: Sim, ainda que eu entre rasgando, Porã.
26: Calma,
22: agora, Porã, eu vou voltar ali no início. Calma, foi uma ironia, Porã, porque como tu sabe, eu larguei o futebol.
24: Não
22: que
24: largou,
22: parte do futebol
24: não
22: larguei?
24: Larguei
22: a flauta,
26: quando
22: larguei
26: o
22: a chacota,
26: tá alto,
22: larguei a infantilidade do torcedor mediano. Eu quero saber de resultado, a flauta não me interessa mais. E quando eu falei pro Léo que ele estava sem camisa, foi obviamente uma ironia, porque a camisa do Grêmio é uma das camisas mais pesadas do mundo.
26: Verdade.
22: Ponto.
24: Uma das
22: acabou,
24: mais bonitas
26: acabou,
24: também.
26: Vou negar.
22: E mais bonitas, acabou, não
26: eu
22: tem como negar. Que eu vejo, cara, eu tô no Rio de Janeiro, que eu vejo de camisa do Grêmio no
26: é impressionante
22: Rio de Janeiro.
26: É
22: impressionante,
26: que tem,
22: cara. Não vi uma do Inter até agora. Mas só vi camisa, vi umas cinco do Grêmio.
25: Tu é muito bom, Alexandre. Tu
23: não,
25: é muito bom.
23: Sério, eu gosto desse personagem do Alexandre.
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0: 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Este é o time do Pretinho que está na mesa para essa edição de 30 de julho de 2026. Chegou o fim do ano, né, galera? Vamos combinar.
26: Não, calma aí, Alexandre.
24: Não, tem eleição aí, antes, cara.
26: Tem uma eleição antes, né?
24: Calma.
26: Tem a eleição.
0: 4 meses depois acabou, cara.
24: Não, depois da eleição eu tô contigo. Depois da eleição aí tu vê que o ano já acabou, cara. Que eleição,
0: já começou o período de ressalvas
24: já,
0: sobre as
24: eleições. Já. Não dá pra falar o nome de ninguém.
0: Eu queria falar um troço hoje. Hoje eu queria falar um troço, não vou poder.
26: Hoje não dá, estamos sob lei eleitoral.
24: Vamos se enredar e a multa é alta.
2: Aí sempre tem o brother que fala, duvidei.
24: Não, mas a multa é o... pesa, né?
2: É.
24: O ano já não tá bom, aí tu vai tomar uma multa dessa?
0: Beleza. Não, tá louco.
24: Nós vamos
0: ter
24: que ajudar no PPR ano que vem.
0: Tá bom. Vamos dar aqui nos destaques.
24: Destaques, meu irmão.
0: Fala aí da pena, como é que estamos da pena?
24: Hoje eu tô feliz, meu irmão. Tô feliz, hoje é um dia importante pra mim, meu irmão.
0: Por que que dá pena?
24: Hoje, 4h19, vou me juntar com uma turma aí pra saudar o nascimento de uma lenda hoje. Espera os aniversariantes.
0: Saudar o nascimento de uma lenda. Nós vamos ter essa lenda nos aniversariantes famosos, então?
24: Com certeza, meu irmão.
0: Com certeza, da pena.
24: Com certeza,
0: meu irmão. Então vamos dar aqui pra Massas Romena, não sem antes cumprimentar o Ivan. Boa tarde, Ivanzinho. Tudo bem? Que horas são, Ivanzinho?
24: Agora é 1h05. Assim, ó.
0: 1h15, Ivanzinho.
24: Isso aí. Pô, eu não sabia que ele tava no Rio de Janeiro.
0: Ah, não?
24: Não, tu não tinha dito até agora. Tu falou só a primeira vez que tu fala no ar que tá no Rio de Janeiro.
2: E como é que tu descobriu? Ah,
24: porque era... ele falou no ar, né?
2: Você que era nos Instagram.
24: Não tem Instagram.
3: A gente segue a Rodaica.
0: A Rodaica já postou um monte de coisa.
3: Eu não
0: vi.
3: O Alexandre quis esconder a Rodaica, mostrou que ferrou.
24: Ele podia entrar, mas daí... Em Xangri-Lá.
3: Ah, pelo mar eu achei que era Tramandaí.
2: É, até agora não tem o Cristo no Tramandaí.
24: Mas aliás, podia o bicho ser o dia
0: pegou, não sei se está nos destaques do Pretinho, o bicho pegou ontem no Rio de Janeiro aqui
2: em relação
0: ao tempo.
24: Não,
0: passou um troço parecido com um tornado aqui com
3: Tá, mas aqui teve um tornado, Alexandre.
24: A gente falou
3: aqui teve.
0: Tá, mas é que aí é normal.
24: Não, o tornado que teve aqui não é normal, desculpa, não é.
0: Pode começar a normalizar.
3: Tu não viu esse bar? Não, Alexandre, é que tu não viu o vídeo,
24: Vamos te mandar o vídeo.
3: Manda o vídeo pro Alexandre.
0: Manda o vídeo.
3: Em Giruá, Alexandre, parecia o filme do Vento Levou. O Vento Levou não, como é que é? O Twister? Twister, parecia o filme do Twister.
0: Tá brincando?
3: Tô te falando.
0: Tem a cena do Twister?
3: Tem.
2: Não, é bizarro.
3: É isso que tu não tá acreditando.
2: É bizarro.
0: Puta, não acredito, cara.
26: Como a narração da senhorinha, né? Falando, meu Deus,
24: tá acabando o mundo.
3: Misericórdia.
24: Ele ficou tocando. Meu amor. Teu amor.
0: Que coisa.
24: Mas o maluco de tudo, graus cara, de
0: é que a gente vai acostumar, a gente vai ter que se acostumar com estes fenômenos que serão cada vez mais impactantes e cada vez mais frequentes.
24: Grupo do Pretinho,
3: Alexandre. Olha o grupo do Pretinho, Alexandre. Eu quero ver o teu react.
24: Aí tu vai falar do que é tornado.
3: Tu tá louco?
24: Tu não tá ligado.
3: Com todo respeito, assim, tu não entendeu o que aconteceu.
24: É que lá não tem zero hora. Lá ele tá lendo o jornal meia hora.
3: É.
24: O dia.
3: Tá lendo o extra.
24: Tá ouvindo a FM o dia, a positividade FM lá, o nosso amigo Casalberto.
0: Pô, cara, é a rádio que eu tô ouvindo mesmo, a positividade.
24: Pô, é
0: cara,
24: boa, né, cara?
0: É igual a 102.3, igual a 102.3.
24: E tem o Homer Simpson de amanhã no ar, né?
0: Coisa violenta esta cena. Isso aqui é IA, cara.
24: Não é IA.
3: Não é, velho.
24: A gente pegou no
3: G1. Para,
24: G1,
3: foi a Gaúcha
26: ZH, cara.
3: Claro, ali, ó, nós vamos botar na live ali,
24: G1,
3: ó.
0: Que troço violento, velho.
24: Vou mandar pro argentino lá.
3: Já tá aqui.
24: Tá aí já?
3: O Pedrão Peruca vai meter pra nós ali, ó.
24: Ele vai te pegar na porrada.
0: Que coisa. Muito bom.
26: Vamos lá, Berbão.
24: Vamos lá então, Berbão.
26: Programa silenciou, Berbão.
24: Programa silenciou.
3: Ele se assustou com o vídeo.
24: É que ele veio falar quase tornado. A gente veio e batrucou com o tornado.
3: Ah, não. A gente pagou pra ver.
0: Batrucaram muito. Espadaram comigo. Espadaram.
3: Não, olha na live ali, ó.
24: Em Santa Catarina também teve um arregaço.
3: Teve. Uma galera destelhada aí por causa dos fortes ventos no Brasil.
24: A gente tá lá embaixo na tela aí, o tornado aí, não é filme, irmão, isso é realidade.
0: O que é isso?
24: Isso aí é o tapa na cara da sociedade de Aceguá e várias cidades, 7 pessoas acabaram sendo vítimas. Aceguá também pegou, meu irmão, pra tu ver como o vento foi forte. pegar no rebote, pega na volta, pega todo mundo.
25: Você gosta que o da pena não erra.
23: Não, meu, tem uma curva.
0: Ele acreditava isso aí,
23: não acreditava. Não, é certo, tem bastante gente destelhada no Rio Grande do Sul. Começar pelo Rodrigo Adams, que vai fazer transplante capilar.
25: É.
24: Uma vergonha, meu irmão.
25: Que é o famoso cabelinho de motel, né?
24: Por que cabelinho de motel?
0: É impactante, é desesperador, é alarmante, mas é a força da natureza, é uma coisa esplendorosa, né?
24: E ela tava quieta e a humanidade estragou a natureza. Qual é o cabelinho de motel, meu irmão?
25: Cabelinho de motel é uma entrada, uma saída e uma baguncinha no meio.
23: É só o que sobrou pro Adams. E eu vou chegar lá, eu sou o próximo.
24: Vocês têm que raspar o cabelo.
0: 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Boa. Neste dia mundial, hoje é 30 de julho, dia mundial contra o tráfico de pessoas.
24: Muito importante.
0: Contra o tráfico de pessoas.
23: É óbvio, né?
24: Muito importante.
26: Não, o óbvio tem que ser dito.
25: Nós somos contra.
26: Hoje em dia, o óbvio tem que ser dito.
23: Que eu achei legal o Alexandre.
26: Só um pouquinho.
23: Salientando, a gente é contra.
0: Mas eu saliento sempre. Há 20 anos eu saliento os dias importantes.
23: É que esse, assim, é que esse eu acho.
0: O nosso posicionamento. E este é o nosso posicionamento. Nós somos contra.
25: Boa, tô com o Alexandre.
23: Tu tá certo.
24: Uma vez eu vi um documentário sobre.
23: É que eu achei engraçado.
24: Uma vez eu vi um documentário com o Laia Nilson sobre isso, que é uma gurezinha.
23: Liam Neeson,
24: um documentário que duas gurias são sequestradas e ele vai lá e resolve um documentário muito bom sobre tráfico de pessoas.
25: É um filme. É um filme baseado em fatos reais, não é?
23: É um filme.
0: Fatos reais.
24: É um filme?
0: É pra começar o básico. É pra... Vamos andar aqui com o Petinho. O Petinho básico é o Bento. O Bento é um shih tzu. E vai estar completando um ano no próximo domingo, dia 2.
26: Que fofo.
0: O Bento, ele é de Jaraguá do Sul, dos tutores Annelise e Bernardo.
26: Muito bonito. Bem arrumado.
0: Muito lindo o Bento, hein,
26: gravatinha.
25: Juventude, né?
26: Banho tomado.
23: Bonito. Cachorrinho, bem cuidado.
0: O que que te tocou no Bento, Ivan?
24: Ai, que é bonito o cachorrinho.
0: É mais bem tratado e cuidado que tu,
24: né,
0: Ivan?
24: E que tu também, né, Ivo? Mal, né?
0: Acho que eu não vou concordar. Eu sou muito bem cuidado, Ivan.
24: Não
0: muito
24: é o que disseram, né? Olha só.
0: Então tô te pela linda.
24: É o que
0: bem cuidado. 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
24: Esse pelo bonito, né? Pelagem bacana do cachorrinho, né, Bruno?
0: Lista de aniversariantes, começando com a melhor de todas, que é a nossa ouvinte, a Leandra Prates.
26: Tudo bem, Leandra. Parabéns.
0: A Leandra Prates.
23: Maravilhosa.
0: Protética, maravilhosa. De dois irmãos, fazendo 29 anos.
24: Tem poucos clientes, né? Só tem dois, né? Tá iniciando na
23: profissão,
24: É o nome da cidade.
0: Ah, não. 29 anos, ela é da cidade de dois irmãos.
23: Ah, isso aqui, belíssima cidade.
0: Da Serra, de Porto Alegre aqui.
23: Belíssima cidade.
25: Tem dois irmãos, três coroas.
23: Dois namorados, né?
25: Sim,
23: era o que é a
25: minha ex. Tem duas namoradas.
23: Né? A minha ex lá de dois irmãos tinha dois namorados.
24: Tem caçapava.
25: Tem nada.
23: O Alexandre, dá uma diminuidinha só no teu ganho, que quando tu faz o grave do teu microfone, dá uma estouradinha.
25: Já te afirma?
24: Já te afirma, tu tá bem bichona.
23: Aí.
24: Bichona, desde cedo, eu tô ouvindo o papo deles antes de cantar no programa, tava só de canto de olho
25: aniversário.
24: Ouvindo.
25: Não, parecia duas minas.
24: Parecia duas amiguinhas conversando.
23: Nós tava com saudade um do outro.
0: Nós falamos de que nós falamos de artes marciais.
24: Mentira.
0: Falando de violência, cara.
25: Isso aí é código entre vocês,
24: artes marciais é maquiagem.
0: Exato, tá louco.
24: Entendeu?
25: Ah, eu tô saudade do Armelock.
0: O Denis DJ é o aniversariante que abre a lista de aniversariantes famosos.
24: Vamos beber.
0: Fazendo o Denis.
24: Atração sempre no planeta,
23: claro.
24: Muito bom, Denis.
23: Ele que tem um.
24: Os anão, né?
23: Um rapaz com nanismo que trabalha com ele, né?
25: Dois
24: anão.
26: Ah, é?
24: Dois anão.
23: Com uma cabeça de Denis.
25: Não, mas ele parou.
23: Dois mini craques do Denis.
26: Os anões do Denis.
25: Ele parou com os rapazes do.
24: Os anões do pênis?
23: É?
25: É.
0: Por quê? Hilary Swank. A atriz Hilary Swank tá fazendo 52 anos. Swank.
24: Tem dois Oscars.
0: Esse aí não é a Hillary Swank.
23: Não, tá aí. Tu tá com um delayzinho.
24: Ah, desculpa. Aquele filme de boxe. Ainda.
0: Desculpa. Agora que apareceu o Dennis pra mim.
24: Desculpa. Filme de boxe, ela ganhou o Oscar.
0: Que é
24: o
0: Hillary Swank, fazendo 52 né? anos. O cineasta Christopher Nolan.
25: Porra. Olha aí.
0: Tá fazendo 56.
23: O melhor Batman é o dele.
25: O cara mais loucão que tem do...
23: Melhor Batman é o dele.
24: Qual que é o Batman que ele gravou?
23: O do... Putz, como é que é o nome do ator? O do Coringa, velho. O do Coringa. Acabou?
24: O do Coringa. Ele, inclusive, ele ganhou o Oscar por o filme da bomba, Oppenheimer.
23: Claro.
24: E ele fez agora o filme que é, tá, assim, estouradado.
23: Odisseia.
24: Odisseia também é dele. É. Ele é
25: muito filme de viagem, né? De loucura, é. De...
24: Ah, ele é doidão.
25: De tempo,
24: é doidão,
25: de voltar no tempo.
23: É, ele é doidaço.
25: É.
0: Tá. Vamos bom. Em frente, Terry Crews.
24: Oh, esse é brasileiro já.
0: Ator, 58 anos, Terry Crews.
25: Tava aí no Rio, né, Alexandre?
26: Isso é legal demais.
0: Não sei, tava.
25: Tava ele e o Vini Júnior. Ele foi visitar a instituição do Vini Júnior pra ajudar crianças carentes e tal.
26: Foi no dia que eu não fui, então.
25: É, pois é, e daí eles estavam, fecharam o Cristo, os dois fizeram uma sessão de fotos.
24: E ele foi na casa também do nosso amigo Hélio de la Penha.
25: Foi também?
24: Foi, também tava lá. Esse é mais brasileiro que muito, você tá sempre
25: pai do Cris, né?
24: E o sargento do Brooklyn Nine.
25: É isso aí.
23: Ah, porra, cara, o Latrell, velho. Latrell do Latrell, das não. Branquelas.
25: Ah, mas pai do Cris é forte também.
23: Não, não,
25: mas
23: o Latrell.
25: Pai do Cris é forte.
24: Não,
25: o pai do Cris é forte,
24: mais
25: Rafa.
24: Forte que o Latrell.
23: Claro que não, claro que não.
24: É louco, tá que o Branquelas voltou louco. Agora por causa da Copa.
25: Tu tá falando pelo teu gosto.
23: Não, meu, a Thousand Miles é um dos maiores memes do mundo, ele cantando. Ah,
0: gostaria de ter o corpo do Terry Crews ou Vini?
25: Ah, eu tô chegando lá,
24: né? Ah, para, meu. Por que tu vai namorar com ele? Pra ter o corpo dele, vai namorar ele.
26: Peraí, recuperando. Ele é bom em todos os esportes. Ele vai chegar no corpo.
0: Lá. O cara é lacrado, blindado, deve ter 3% de gordura.
25: Não, o cara é uma. É a Blaze, aquele carro.
0: Tem 58 anos.
24: Tu não tem nem o cadeadinho do Banco Imobiliário, ele é todo lacrado, vai ser merda.
23: Ele é um tesão.
0: Vamos em frente. Ah, olha que coisa querida. Lisa Kudrow. Tá de aniversário hoje. Pô, tá com 63.
23: Smelly Cat. Smelly Cat.
25: A Phoebe. Phoebe, eu ia falar Phoebe.
0: A Phoebe dos Friends.
26: Nunca vi Friends.
25: Mentira.
23: Ah, para. Quer falar de Breaking Bad é bom? Ah, mas
24: Breaking Bad é muito melhor que Friends.
23: Dá vergonha. O cara que trabalha com entretenimento nunca viu Friends. Para.
26: Breaking Bad é a melhor série da história.
23: Não. Nunca vi
26: eu
23: um Friends
26: devo ter visto uns dois episódios para, e não para, dei
24: não,
26: bola.
24: Não, me pega também.
25: Eu vou tirar o pôster do Porã da minha casa.
23: Uma vergonha. Tu fala de mim de música,
24: de baixo,
23: mas tu não ouve
24: sai
23: música.
24: Sai de baixo inglês, cara.
25: Tem que ouvir
26: essa foto, inglês, essa foto da Lisa é atual, Boris?
23: Não. Essa é da época de Friends. Essa é a época de Friends.
26: Ah, tá. Quanto vocês viram Friends, eu tava lendo o Two and a Half Men.
25: Que é bom também.
24: Mas não com o Aston Kutcher.
23: Que é bom também.
24: Tem que ser com o Charlie Sheen.
26: Tem que ser com o Charlie Sheen, mas legal. Loucuria.
24: O Aston Kutcher
25: não. Não, com o Aston Kutcher não.
23: Essa cara do entretenimento nunca viu Friends.
0: Meu Deus, vamos em frente aqui que a lista ainda é grande. Lawrence Fishburne, o ator.
24: Esse é bom, hein?
0: Lawrence Fishburne tá fazendo 65 anos hoje.
24: Matrix, né, meu irmão?
0: Matrix.
25: Bom.
0: Kate Bush, a cantora Kate Bush, tá fazendo 68.
26: Voltou às paradas por causa do Stranger Things, né?
0: É mesmo? Isso mesmo, porra. Exatamente. Com aquela música Running Up That Hill, que nem é a mais famosa dela no Brasil.
26: Nem é, acabou bombando nas paradas.
25: Essa aí mesmo. Muito, tá muito bem, Gomes.
0: Muito bem, hein, Gomes? Gostei da proatividade.
26: Ele preparou, sim, porque ele leu o roteiro antes. Ele sabe que.
24: Não, pior é que não, ele pegou agora, por exemplo. Pegou agora.
26: Ah, pegou agora, então parabéns, Gomes.
0: Muito bom, Gomes. Essa moça, a Kate Bush, ela fez tanto sucesso na carreira dela e tal, ela acabou indo morar sozinha, cara, num castelo. Mora ela e uns cachorros dela.
24: Sonho do alemão, né?
0: Castelo lá.
24: Nossa! Teu sonho, né?
26: Morar sozinho.
0: Precisava ser no castelo, cara.
24: Eu morar sozinho. É tu e os cachorros.
25: Ninguém
24: enchendo os culhão.
25: Pensei que ia falar que o sonho dele era ser um dos cachorros.
24: Não.
23: Nós vamos começar a realizar esse sonho.
0: Eu e meus cachorros sozinhos.
23: Nós vamos realizar esse sonho.
0: Sem incomodar ninguém.
24: Ninguém. Só vinil, cachorros e o castelo.
23: Devagarzinho nós vamos começar a realizar. Fevereiro vem o cachorrinho do Alexandre que nós encomendamos.
0: Ah, que amor. Qual vai ser a raça
24: mesmo? Pastor alemão. Pastor Alemão.
0: Pastorzinho.
24: Pastorzinho.
26: Pequeno. Pastorzinho. É o Pastor do Alemão.
24: Pastor do Alemão.
23: Ele nasce em agosto agora, Alexandre.
24: Isso.
23: Que com seis meses é pra ele estar adestrado já.
24: Isso. Eu peguei um cara da brigada legal, adestrar ele, isso aí.
25: Só que ele vai ficar deitadinho às vezes.
24: Isso. Quando ele sentir o cheirinho.
23: Nós vamos adestrar ele pra pegar droga.
0: Não entendi.
23: É tipo, é que no, na série Aeroportos, quando o Pastor Alemão
0: deita... Eu vejo a série, eu conheço a série.
23: Quando ele deita,
0: é porque é o sinal que o cara tem droga.
23: Isso, é que tu fala pro que tu gosta do cheiro. Então, às vezes, quando tu estiver gostando do cheiro, ele vai deitar.
0: Eu não produzo o cheiro,
23: Ele vai sentir também
24: o caracol,
23: o olfato dele é mais apurado que o teu.
25: Muito mais.
0: Vambora com os aniversariantes de hoje. O Jean Reno tá fazendo 78 anos, também conhecido como Jean Reno.
24: Jean Reno, 78 anos hoje. Barroquinho, caramba, ele.
26: Eu vi o profissional com a Nicole, Natalie Portman, né?
24: Ele é barroquinho.
26: Natalie Portman, ela era bem novinha, né? E ele também, pelo jeito, era, porque...
24: Mas é um grande ator, né?
26: Quase 80 anos, é um baita ator.
24: Famoso, ele.
26: E aquele filme é bom demais, cara.
0: Arnold Schwarzenegger tá fazendo 79 anos hoje, o Exterminador do Futuro.
26: Maravilhoso.
0: Bah, esse aí é espetacular, cara.
26: É verdade.
0: Governador da Califórnia.
24: Isso aí. O herói de brinquedo, né?
25: O herói de brinquedo.
0: Que loucura.
24: Esse é meio pizza fria dele, mas é muito lá no Natal esse filme.
26: Exterminador, né, cara? Exterminador do futuro.
23: É, não, vamos fazer que nem o Latrel agora. Vocês vão falar um papel menos conhecido.
25: Não, isso é a tua opinião.
24: Mercenário é legal também.
23: Não, cara, o Exterminador do Futuro.
24: Tá, mas Mercenário é um filme de machão.
23: Tá, meu, mas é que o Exterminador do Futuro é o papel dele.
25: Aí eu concordo contigo. Do outro ator lá, ele tá errado.
0: Mas essa é a minha. Eu fecho agora chegar nos oitentão como tá o Schwarzenegger. Agora.
23: Governador do Rio Grande do Sul.
24: Seria do caralho.
0: Vou pensar. Pensar no caso.
23: Mais um.
25: Governador e pegou.
0: Jimmy Cliff. Olha aí o Jimmy Cliff.
26: Olha aí, meu irmão.
24: Queria convidar o pessoal hoje ali próximo.
0: É esse aí, então, da pista.
24: 4 e...
23: Ah, ele veio.
24: Tributo ao Jimmy Cliff hoje, meu irmão. A gente vai estar se reunindo hoje, 4:19, para fazer uma grande saudação. Inclusive, a gente avisou já o Corpo de Bombeiros que a fumaceira não é fogo. Boa. E vai ser uma grande homenagem, esse grande nome do reggae.
23: Homenagem?
0: Vai ser no sétimo andar.
24: Isso. Aqui do prédio é no sétimo andar.
23: Vai ser no rooftop.
24: Isso.
23: E ele não tá morto, né?
0: Rooftop?
24: Quem?
23: Rooftop. O Jimmy. Gostou, né, Alexandre?
26: Rooftop. Os tambores.
24: Rooftop vai ser lá no sétimo andar. E a Isa da Catarina a gente vai fazendo ali no bosque ali da...
26: Da USP.
24: Isso. Tem esse encontro aí da galera. E o Jimmy Cliff que não...
23: Ali pode, né?
24: Jimmy Cliff não, ali pode. Né? Jimmy Cliff não morreu.
23: Não morreu, né? Essa é a informação.
24: O Jimmy Clint tá vivo, meu irmão, no coração de todos.
0: Vou fazer uma pergunta na linha de serviço aqui rapidamente, cara. Quem foi a primeira pessoa que falou o rooftop em relação ao que nós estamos falando?
23: Não, no programa fui eu, mas esse apelido é antigo.
0: Ah, é antigo já.
23: É antigo, tá. Nos bastidores.
0: Não, mas é que se no programa foi tu, cara, é porque tem tudo a ver com o que aconteceu, né?
24: Não, só tem a ver com o que aconteceu.
23: Só tem a ver com o que aconteceu.
24: O mais que eu fiquei chateado. Eu fiquei muito chateado com esse fato aí, porque não me convidaram. É o que mais me chateou.
0: Não, mas aí tu não poderia perder o teu trabalho daí.
24: Não,
0: né?
24: Mas eu ia ser malandro. Mas eu não ia filmar. Não,
25: e o bom é que a imagem foi um POV, porque se é selfie, caiu uma galera.
24: Cai. Porque sentindo o cheirinho na volta, tinha meia dúzia, né, meu irmão? Mas o Jimmy Clean é um grande nome, uma pena que o rádio brasileiro não toca tanto Jimmy Clean.
26: Não, mas já tocou muito.
0: Não, o discorama toca muito,
24: Jimmy. Mas não tocou Jimmy Clean hoje.
26: O Jimmy tocava demais, era o regueiro que mais tocava no Brasil.
0: Sempre 2.3 toca muito Jimmy Clean também.
25: Olha aí, informação.
24: Jimmy Clean, tem que ouvir mais.
25: Tem que ouvir a 102, cara.
24: Pois é, eu me confundo, boto outras rádios e não escuto. Olha aí, ó.
0: É que a 102.3 ela é inconfundível, cara.
25: O nome da rádio.
24: E é o Dio, né?
26: Mas toda a pena.
24: Fala,
26: ter botado o Reggae na Night, né?
24: Tá, sei não. Tá, isso é música de filme, tem que ser Reggae na Night.
26: Reggae na Night.
24: Pô, tu vai botar Roberto Carlos, tem que botar Jesus Cristo, eu estou aqui. Emoções também.
25: Desculpa, vai falar do Terry, tem que falar de Todo Mundo Odeia o Chris.
0: Exato. Vai botar o Reggae na Night, aí eu posso seguir com os aniversariantes.
24: Não, tem que homenagear quem merece.
26: Reggae na Night.
24: Já tá.
26: Olha aí,
23: ó. Tava baixinho.
24: Olha aí. Reggae na Night. Eu gosto de curtir um Reggae na Night. Com as gurias eu curto um reggae na night. No meu Chevette eu ouço um reggae na night. Porque então eu ouvi reggae na night. Em Alvorada me roubaram o vidro. Tava no rooftop, ouvindo quem?
0: Ainda tem pra nós aqui em Porto Alegre, no Rio Grande do Sul, no Brasil, o mais importante da lista vem agora.
24: Bobano?
0: Guri de Uruguaiana. Poetinha Mário Quintana.
26: Mário Quintana.
0: Eles passarão, eu passarinho. Eu faria hoje 120 anos. Pereceu. Não faria. Fumava demais. Pereceu em 1994 o Mário Quintana.
26: Muito e virou Casa de Cultura, né?
24: Já fiquei na casa dele. Já.
0: No Rio Grande do Sul, no Brasil, o mais importante da lista vem agora.
24: Bobano?
0: Guri de Uruguaiana. Poetinha Mário Quintana.
26: Mário Quintana.
0: Eles passarão, eu passarinho. Eu faria hoje 120 anos.
26: Faria.
0: Pereceu. Não faria. Fumava demais.
26: Fumava muito.
0: Pereceu em 1900.

0: Centro de cultura, não é casa de ninguém.
1: Casa de Mário Quintana.
0: Não, mas não é casa de ninguém. É só um centro cultural.
1: Eu durmo ali na frente das vezes. Porque ali é gostoso, é quentinho, tem café.
0: Tá,
1: mas
0: tu não pode dizer que tu dorme na casa do Mário Quintana.
1: Mas a casa é de cultura.
2: Mas a cama tá lá, tá tudo lá, o quarto dele tá lá.
1: Tá lá.
0: Tá, mas lá é o quarto de um hotel.
3: Quando vocês quiserem acabar com essa discussão infundada, que não vai nos levar a lugar nenhum, a gente segue nos destaques aqui, meu irmão.
1: A gente tá continuando. Nós estamos debatendo sobre um grande nome da cultura mundial.
2: Isso é boa, cara.
1: Que é o Mário Quintana, que também é um bairro.
2: Às vezes essas discussões são precisas, elas são necessárias.
3: Pra ganhar tempo, jogar a bola pro lado, mas agora nós estamos atrás do tema. Não,
2: é o tipo de do Barcelona, isso aí.
1: Mas a pressa é deles, nós ganhamos o jogo de ida 4-0. Pressa é deles. Pressa é do adversário.
0: Por que que atrasou o programa? É que os caras ficaram debatendo onde é que era a casa do Mário Quintana.
1: Pô, e ele virou um bairro também, né? Um bairro, agitado.
3: E residencial também, residencial Mário Quintana. Uma vez foi fazer uma entrega lá.
1: Já fiz. Filmamos o guidão, eu passarinho, tu passarola.
3: Destaques aí, meu irmão! Pesquisa mostra! E aqui na mesa nós vamos nos identificar ou não com esta notícia.
2: Vamos ver.
3: Pesquisa mostra que quase metade dos brasileiros usa o cartão de crédito para manter o padrão de vida.
0: 57% dos brasileiros usa o cartão de crédito atualmente. E 48% diz que o cartão de crédito é indispensável para manter o seu padrão de vida, de acordo com uma pesquisa do Serasa. 77% das pessoas que usam no dia a dia e parcelamentos usam o cartão de crédito. 55% que já se arrependeu, principalmente por conta dos juros mais altos e das parcelas maiores que o previsto.
1: Juros abusados, né?
0: E quase abusivos. A totalidade dos entrevistados, que é 97%, acredita que deveria aprender mais sobre crédito.
2: Olha aí.
0: As pessoas acham que o crédito é uma extensão da renda, ignoram juros e outras taxas e deixam a dívida aumentar
2: na data da fatura, né? Se não, ferrou.
1: Eu comecei pagando
0: bola de neve.
1: Eu comecei pagando o mínimo, né?
2: Essa é a maior cagada.
3: Esse é o maior erro, cara.
1: Eu comecei
3: o cartão de crédito, ou ele pode ser. O cartão de crédito, ou ele pode ser teu amigo. Ou ele pode ser o teu pior inimigo.
2: É verdade.
3: Vai depender da tua inteligência pra usar o produto.
2: Eu tô há 6 anos sem usar cartão de crédito.
3: Porra, aí tu tá muito bem.
2: O problema.
3: Mas tu paga mais caro na hora que vai comprar uma aérea,
2: sim,
3: por exemplo.
2: Sim, esse é um grande problema. Por exemplo, eu preciso comprar pra...
1: Tem 6 anos que ele não anda de avião.
2: Não, não. Cartão da mina.
1: 6 anos
2: que ele não... Não, eu pago viagem mais longa, assim, que é, pô, uma viagem de férias. É no quente, no cash.
1: Tem dinheiro,
2: E no... E no cash do dia a dia, daí tem que dar um corre, né? Por exemplo, preciso ir pra São Paulo semana que vem, tá caro.
3: Por que a gente trocou? Por que a gente botou na tela, só agora que eu vi, uma imagem
1: do Rafinha?
3: Imagem do Rafinha surfando no Havaí.
0: Como tu acha que
2: como
0: ele tá lá?
2: Como tu acha que paga essa
1: Como viagem? É que tu acha que ele foi? Tu acha que foi no quente?
2: Patear, né?
1: Óbvio. Isso aí é pedalzinho.
0: Não, a gente sabe quanto ele ganha.
2: Não, e eu fiquei sabendo que o Rafinha almoçou num restaura lá no Publi.
1: Ô, meu, isso aí eu queria parabenizar. Rabaô, o Vini foi. Ô, Féter, o Rafinha conseguiu fazer uma publi nova aí.
2: Não
3: acredito.
2: Cara, sério? Parabéns.
1: Olha o stories dele agora, olha agora.
0: Não é possível.
1: Publi de pizza ainda.
3: Não é possível.
1: Cara, ele fez uma publi nova aí, porra.
2: Não, inacreditável. Hoje ainda mandei.
3: Inacreditável.
2: Não, e é incrível.
0: Não tem, já foi.
2: E aqui vou aproveitar que ele não voltou e depois semana que vem a gente relembra esse assunto, porque eu me lembro que há muito, alguns anos aqui nesse programa, quando eu postei uma foto de surf, ele comentou no meu perfil lá. Disse, essa aí a gente tava junto, né? E aí ficou conhecida a frase, essa não, eu disse pra ele. Né?
0: Sim, essa não.
2: E ele ficou durante muito tempo magoado. Eu já mandei algumas reações pra ele da sua viagem ao Havaí. Inclusive hoje, quando ele tá pegando mondinho
3: pra
2: Twine.
3: Cara, não passou nada pra mim, cara.
2: Inclusive hoje, até agora, não respondeu, não mandou nenhum coração.
1: Cara, ele tá estrela.
2: Nenhum coração.
0: Vamos falar real também, né, porra? Ele tá vivendo ali
2: ele tá vivendo extraordinário.
3: Uma coisa é tu tá no Havaí e responder e... Não, tu não vai responder. Outra coisa é tu tá no Rio de Janeiro e Ipanema no meio da chinelagem. Aí tu vai, obviamente,
2: tu vai
3: responder.
1: É no ar, o cara entra, né?
3: Trabalhando.
2: Ah, o garoto de Ipanema...
1: Vamos trocar! O gol, hã? O garoto de Ipanema.
3: Vamos trocar o quê?
4: Coisa mais linda,
2: pra Ipanema, tu fica aqui
4: graça.
3: Eu vou aí pra Floripa, tu vem pra Ipanema agora, porã! Agora, porã!
2: Não, Floripa eu não abro mão.
1: Pô, e quem diria que o cara ia ver um dia o Feta na Ipanema, né? Chegou o teu dia, Porã! Feta na Ipanema,
3: hein? Diria. Pra mim é uma honra, hein? Imagina, tá. Uma honra.

0: Tá louco. Gomes, por que que tu tá me ligando, Gomes?
1: Porque é um recado no Whats, tu não leu o Whats faz horas.
0: Porra, mas eu tô fazendo o programa e não leio o Whats nesse
2: momento. Ele não sabe que tu tá no ar.
3: Cara, eu estou trabalhando, cara.
1: É importante a produção conversar.
4: Se ele tá te ligando é porque tu tá precisando vê-la. É,
1: exatamente. Chama com uma notícia aí enquanto tu lê o que eu te mandei.
0: Não, tá de boa, cara. Tá tudo certo. Fica tranquilo que tá tudo absolutamente dominado. Deixa eu só trazer aqui. Onde é que a gente estava? Estávamos nos destaques.
1: A gente só olhou a pesquisa do cartão de crédito.
0: Tá, isso aí. Então estávamos nos destaques. Massas Romena estão conosco nos destaques. Cassol está com a gente nos destaques. O Petinho Básico já passou. Supra Pets está com a gente ali também. Então agora a gente segue nos destaques do Pretinho Básico. O que, que é o próximo?
4: O próximo
0: é sacanagem.
3: O que, que foi, meu irmão?
0: 30 fiéis, 30 fiéis afirmam ter sido vítimas de golpe de falsa viagem para onde? Para a Aparecida.
4: Que sacanagem. Porra, a viagem não apareceu.
0: Que sacanagem, cara.
4: Porra. Não pode.
1: Isso é um tapa.
0: Abre barulho, Rafa.
1: Cara, eu fiquei chamando o bordão do Da Pena e o Da Pena não entendeu.
3: Não é, Burbu, aqui tem uma coisa mais importante. Olha quem tá na tela ali, Burbu.
1: Joia rara, porque mais de 30 fiéis de uma paróquia no Santuário Nacional da Aparecida era pra onde eles iam em São Paulo, um dos santuários mais famosos do Brasil, conhecido por ser milagroso e ser um...
3: Por que tá minha foto ali?
1: Um conhecido pagador de promessas.
3: Por que tá minha foto ali?
1: Porque eles contrataram uma agência de viagens, os fiéis da paróquia de Canoas, a paróquia Sagrado Coração de Jesus, ali no bairro Harmonia, região metropolitana de Porto Alegre. Eles contrataram uma excursão e eles pagaram por essa excursão. Muitos meses. Mais de um ano pagando para que eles viajassem.
3: Tipo o carnê do baú.
1: No último final de semana. Eles tiraram férias para poder viajar de ônibus até a Aparecida para que todos pudessem fazer a sua oração e seus agradecimentos. E aí, desde abril, a agência não respondia adequadamente aos fiéis.
3: Por que tá minha foto ali?
1: Que chegaram na madrugada do último domingo. E aguardaram dois ônibus que os levariam para São Paulo. Que
3: coisa linda.
1: E isso não foi concluído. Eles ficaram lá esperando.
0: A foto do Joia.
1: E acabaram levando um golpe. E de acordo com o padre responsável pela paróquia, o prejuízo destes fiéis, tem gente de Bagé, de Canoas, de outras regiões do Rio Grande do Sul.
3: Por que tá minha foto ali, nego?
1: Eles falaram que o prejuízo, Joia Rara, é de 149 mil reais.
3: Por isso que... Polícia, fé e taxista, tu não mexe, nego. Entendeu? Não, nego? Se brinca com a fé das pessoas, né, Joia?
5: Eu não participo disso aí, nego. Fé no Deus de Jesus tá comigo. Pô.
3: De quem tu é devoto?
5: Pô.
4: Ele não sabe.
5: Nego, ia manjar.
3: Devoto de
5: Eu sou do mar.
3: Não adianta, eu sou do mar. Eu sou devoto de mar.
4: Foi bom pra caralho.
3: Ele deu a pensada o primeiro que veio.
1: Parabéns.
4: Mereceu.
0: Vamos em frente aqui que ainda tem um monte de coisa pra fazer no programa, cara. Não podemos ficar parados só num troço. Ainda tem outro aqui. Idoso morre. Falecimento. Idoso morre em quarto de motel.
4: Olha aí.
0: Após misturar porã. Bebida e medicamentos.
4: Ah, daí é ruim, hein?
1: Claro, mas que bad. Não sabemos ainda quais são os medicamentos, mas lá em Porto Velho, no bairro Lagoinha...
3: Morreu
1: no bairro dele.
3: Um idoso
1: estava acompanhado em um dos quartos do estabelecimento quando associou a bebida alcoólica a alguns medicamentos. Logo após a ingestão, ele teve alguns sinais de mal-estar. Acionaram uma unidade da SAMU e os profissionais, quando chegaram, constataram apenas o óbito do idoso. Não foi possível nem realizar trabalhos para reanimá-lo. A perícia está tentando entender quais foram...
3: Quando chegar, ele estava duro já?
1: Ele tinha morrido já.
0: Já ou ainda?
1: Isso. Não, ele estava morto. Ele estava morto. A única coisa que eles sabem é que a acompanhante do senhorzinho disse que ele ingeriu medicamentos. Ela viu ele ingerir medicamentos.
5: Ah, não foi... Não foi...
1: Mas os medicamentos estavam numa caixinha, então não era possível saber quais medicamentos.
2: Mas qual a cor do medicamento?
1: Eu não sei qual a cor.
2: Essa é a investigação que a gente está fazendo.
1: Ah, porque não, ele não usava... Importa, sabe aquelas caixinhas quando o idoso...
2: Sei, o horário, semana.
1: Do dia da semana, o remedinho da segunda, da terça, da quarta.
3: Sim. Então, temos imagens do idoso na tela costurando medicamentos.
1: Então não há o rótulo do medicamento. Então a perícia agora está analisando qual medicamento que foi fatal para um senhor, seu Manuel, que acabou falecendo em um quarto de motel.
3: E na tela a imagem do idoso bebendo e ingerindo remédio.
4: O falecer num quarto de motel, ele tem uma...
0: Ah, é bom e é ruim, né?
1: Uma magia, uma magia.
4: É bom por estar lá, né? É, porque... Teoricamente, morre fazendo o que gosta, né?
0: Exato.
2: O problema é a energia daquele quarto, né, Porã?
4: Ah, não sei, né, velho?
5: Mas já começou, mas a energia já começou a pesar.
0: Agora que eu vi também, por que é o Lelê que tá na tela do...
2: Ah, o nosso velho, né?
5: Remédio do
4: Lelê, o velho que mistura álcool tomando remédio.
5: Sim, se fosse apostar em alguém aqui, seria
2: ele. Mas vocês são os canalhas. Ele tomou um negocinho pra... né?
5: Fica duro, né?
2: É.
5: Não vamos ser próctas, vamos falar a verdade.
2: Vamos falar a verdade.
5: Jomizinho.
2: Fala aí, tu que é tu.
5: Jomizinho, Alejandro. Tomou o Azulay.
2: Isso aí.
5: Foi Daniel Azulay, ele quis pintar o set. Tomou o Azulay. E aí meteu o Azulay e o que acontece, dependendo do que tu toma, dá no bobo. Quando dá no coração, 6h45. Dá no bobo, o coraçãozinho... Ai! E aí
0: verdade,
5: uma tacada só. E outra, não se mistura remédio com uísque.
2: Não, e outra.
0: Por isso que eu sou contra esse negócio
5: cerveja
0: aí, cara. Eu quero tomar um remedinho pra melhorar a minha performance. Cara, vai no médico ver o que tu pode fazer.
5: Ô, Fio Terra.
0: Sai tomando essas porcarias, aí tu mistura com álcool, baixa a pressão. Ah, tá louco, cara.
5: Tá dali, Fio Terra, é
2: porque tu vai ficar dependente, né?
5: Já ficou.
2: Vai ficar dependente do remédio.
5: Isso aí, porque o remédio é psicológico. O cara brocha uma vez, o cara tem que não brochar de novo. A vez eu tomei o remédio, o brochê ficou só inchado.
2: Só
5: parecia um minduquinho inchadinho, parecia uma azeitona roxa.
2: Um salsichão.
4: É bom ter um personagem, né, Léo?
5: Pra falar a verdade. Claro, já brochei. Uma vez eu brochei, a moça falou: calma, tu não é o primeiro que brocha comigo, tu é o terceiro. Aí eu falei: a culpa é tu então, não é minha. Tô brincando, culpa não é de ninguém.
4: Não culpa ninguém.
5: A não ser que a moça fale do ex. Aí é um pouco de culpa dela.
2: Mas às vezes tem coisa que é culpa mesmo.
5: Não, uma vez eu tava com a moça, ela falou que tico pequeno. Eu falei, aí não.
2: Aí é sacanagem.
5: Aí é foda, aí não.
4: Aí é sacanagem.
5: Aí não aguenta, aí não há quem aguente.
2: Ah, tem um.
5: Há um limite.
0: Quem mandou até o tico pequeno, né? Vamos combinar.
5: Mas será que
2: é tudo pequeno? Uma questão de perspectiva, né?
5: Exato. E ela era míope. Sacanagem.
2: Porque alguém já mentiu pra ti.
0: É uma questão de expectativa, né, Vini?
2: É isso aí.
5: Por exemplo.
2: Eu errei a palavra, expectativa.
5: Por exemplo, a pessoa, pro cara é gordão, tu não vai esperar um ticão.
2: Depende.
5: Fala pro ti.
2: Tu falou que tem tiquinho,
5: rapaz. Tu tem tiquinho, tu já falou aqui várias vezes, tu já tem 2 metros de tiquinho.
1: Ah, não, eu só não crio falsas expectativas,
5: se tu fosse
1: anão,
5: chega lá e diz, ó. Se tu fosse anão, tu ia ter um baita tico. Tem 2 metros, prejudica.
4: Proporcional.
5: Eu já vi teu tico.
2: O problema de tu ser alto é que é o seguinte, tu tem que atender a expectativa de ser
5: alto. Olha o Porão, Porão é alto e gordo, porra.
2: Não, o Porão não tá gordo. Porão
5: tá antiga.
4: Gordo do teu rabo.
2: Pô, o Porão tá muito bem. Não,
0: o
2: Porão tá fordo.
0: E vou falar, deixa eu falar pra vocês uma coisa. Essa coisa aí de tá gordo, tá magro, e tá bem e tá mal, cara, essa é uma percepção do cara que tá habitando aquele corpo ali, velho.
2: Eu tô gordo.
0: Não tem nada que ver com isso.
4: Aí amanhã no estudar.
5: Tu não vai vir nada, rapaz.
4: Agora revelei, não era pra revelar. Amanhã eu vou estar aí no estúdio com vocês, tu vai ver se eu tô gordo. Eu esqueci.
5: Amanhã
2: vai ser bom.
1: Vai te a merda, Porã. Vai te a merda.
4: Alegre.
1: Ficamos combinando duas horas o segredo.
4: A gente combinou, mas eu esqueci.
1: Vai dar meia hora
4: de rabo.
1: Vai dar meia hora de rabo, esquece o relógio, Porã. Vai te cagar, meu
2: pesado. Mas é que vou falar.
4: Me esqueci.
2: Quem estragou foi tu, Gomes. Porque ele falou, pensei que era brincadeira dele. Tipo, vou...
1: Não,
2: pensei que era brincadeira.
0: O Porã não brinca.
4: Concordo.
5: Porã não brinca.
2: Mas eu vou falar Porã. Vou falar Léo. Ô, Léo, tem que respeitar a história do Porã. Ô, Ivan.
5: Mas eu sou fã do Porã. Eu sou fã do Porã.
2: O Porã é um cara que passa nos corredores e as mulheres viravam pra olhar o Porã passando.
5: Já, o Porã é um fenômeno, cara.
4: Onde é que tá esse corredor aí?
5: Ah,
4: eu vi.
5: Onde é que
4: tá esse corredor aí?
3: Eu te faço que...
1: É o maratonista aqui que a gente conhece.
0: Não, não, não. Que loucura. 12 minutos para as duas da tarde. Vamos ali fazer o show do intervalo aqui no Pretinho Básico na Atlântida. Aliás, deixa eu só acreditar aqui mais uma vez. 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Já voltamos com mais um pouquinho de Pretinho Básico.
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1: Cara, eu sei que tu tá ouvindo aí, pô, audiência demais, cara. Que todo mundo tenha um bom início com saúde, fé e que a gente possa encarar cara porã. Esse programa é uma reprise, cara. Música muda tudo.
2: Estamos de volta com Pretinho Básico.
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10: Estamos de volta com o Pretinho Básico, 5 minutos para as 2 da tarde. Cara, ficou faltando um monte de e-mail legal da nossa audiência aqui que eu não consegui botar. Mates derrubados, traí a minha esposa, o deboche do gordo Léo, mas vários. Posso botar um? Qual que vocês prefeririam?
11: Trair a minha esposa.
12: Bota o deboche do gordo Léo me pega também.
10: Bota aí o deboche do gordo Léo. O que vocês estão fazendo aí, cara?
11: Mesmo? Ah, foi mal, Alexandre.
10: Demais é o trair na boa, velho. Não, só um pouquinho, cara. Desculpa falar isso pra você, mas é que assim, ó. Todo mundo de boca cheia.
11: Aí fica difícil, né, Alexandre?
13: Aí é muito, né?
11: Programa líder de audiência. Bah. 20 anos no ar.
10: Pelo amor de Deus, cara.
12: É que liberaram.
10: Não dá pra esperar, cara. Eu imagino, eu entendo que o produto seja maravilhoso, né? Que seja um lançamento de um parceiro nosso aqui e tal. 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
12: Mas que
11: lambendo a tela do telefone.
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13: É que eles estão inaugurando uma loja nova hoje aqui em Porto Alegre, no viaduto da Igreja São Jorge, é ali, Alexandre. 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
10: Onde é que é o viaduto da igreja? 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
13: Bem na paróquia, ali na...
12: Na Bento
13: com a...
10: Isso, eu queria a rua.
14: Que é perto da igreja, eles
12: chamam. Na Bento Gonçalves.
10: Na Bento Gonçalves, tá.
13: Isso.
14: Muito bom.
13: E aí tava quentinho, então não dava pra esperar, Alexandre. Então, desculpa, gente.
10: Entendi. Não, entendi. Tá tudo certo. Entendi.
13: Tá muito gostoso.
14: Tá muito gostoso.
12: Olha, tu nos entende, aí, né? Esses dias tu teve que comer o hambúrguer daqui também.
13: Esses dias comeu o
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14: Libera o Zezé.
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12: Edmore.
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14: Ali na bio...
12: Caiu, Alexandre, caiu.
14: Voltou, Alejandro.
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14: Aqui com a gente.
10: Abriu o voto para nós, Porã. Quem vai ser o craque do episódio para ti hoje?
15: Ah, hoje pra mim eu devoto de Iemanjá, cara. O devoto de Iemanjá realmente me pegou, cara. Devoto de Iemanjá, ele veio muito, foi muito perspicaz, assim.
14: Pô, nego, né? Tamo juntos.
10: É uma característica das pessoas que fazem este programa, né, Porã? Perspicácia.
15: É verdade, vai no Vini.
10: E tu vai em quem, perspicaz?
14: Pô, nego, eu vou votar no Gomes ali, né, pô?
10: Muito obrigado. No
14: Gomes. Isso aí, pô.
10: Muito obrigado. Tá bem? Obrigado, Joia.
14: Tamo junto, Nego.
10: Um voto pro Vini Júnior Joia, um voto pro Gomes. E tu, Gomes, vota em quem,
13: sabe? Ah, eu voto no Ivan, que não sabia onde era a casa do Mar Quintana.
14: E
13: agora a gente explicou pras pessoas que lá era o Hotel Majestic. Então, Ivan trouxe cultura pro programa hoje.
14: Isso aí ninguém fala. Isso aí ninguém diz. Aí pode dizer
15: que eu criticar, né?
14: Ah,
15: Ivan?
14: Tá bêbado, tá fedendo, é, tá isso, não sei o
15: tá
14: quê.
15: Tá fedendo.
14: E aí vai.
15: Tá drogado.
14: Enche a boca. Não, drogado não.
15: Não?
14: Não, drogas
10: eu larguei. Isso é bem verdade. Não, ele não. Só fede e bebe. Drogado ele não é.
14: Drogas
10: bebe,
14: eu larguei. Faz anos que eu larguei.
15: E caga naquela festa do Vini Moura, né? Que o pessoal caga
14: no chão, eu cago ainda. Mas não. Drogas. Drogas eu larguei. Desde 2026 eu não uso drogas.
13: O Fetra não sabe dessa, porra.
14: Olha, desde 2026 eu não uso mais drogas, porra.
15: Ah, isso é ótimo.
10: Não, mas nós estamos em 2026.
14: Mas tu vê, tudo tem um início. Tudo tem um início. Tem que ter um primeiro dia.
10: Por que que tu não é que nem o Porã, que há mais de 20 anos... Não, 16. 20 anos é muito também, é exagero. É 10 anos, né, Porã?
15: 16 anos.
10: 16 anos sem beber. 16 anos sem beber, cara.
14: Mas eu tô sem beber há 22 também.
15: É? Desde 2022.
14: Sim, meus filhos estão tudo crescidos.
10: Boa essa viagem. Vai votar em quem, Ivan?
14: Tô sem bebê. Bebezinho de cola.
13: Não, a gente entendeu, a gente entendeu.
14: Acharam uma merda, né?
10: Vai votar em quem, Ivan?
14: Eu vou votar no meu irmão que eu te apresentei, o Joia Rara.
15: Obrigado, Igor.
14: Que foi aqui, ó, que vocês estão falando de Iemanjá, isso aí todo mundo sabia lá na rua que ele é devoto. Agora, se eu acusar um homem... Que não tem nada a ver, um homem.
13: Pai de oito filhos.
14: Acusar um homem justamente de enganar 30 fiéis lá em Canoas.
10: Fiéis.
14: Jamais.
10: Fiéis.
14: Quem? Quem que foi?
10: Fiéis que fala.
14: O meu filho. 30 fiéis. Eu tenho as informações. Eu tenho as informações que não foi o Joia Rara, ok? Então, assim, ó, meu voto é o Joia Rara. 30 fiéis.
13: O meu fiel, me deu com...
14: 30 fiéis. Foram ludibriados lá no Até Aparecida.
13: É que Fiels fez a gente sair um pouco do personagem, assim.
14: Então, um beijo no coração dos Fiels, que tomara que eles consigam ir a Aparecida, que é muito legal. Se não conseguir ir, bota no YouTube, que o Gugu já foi lá com o padre Marcelo Rossi, e eles podem assistir.
10: Tá ótimo, Ivan, muito obrigado. Então, acho que vou com vocês, vou votar no Vini Moura, no Vini Júnior, no nosso Joia Rara.
15: Hoje não,
10: o Guri tá vindo muito, hoje veio muito bem. Não é o mapa de calor... Do tempo inteiro do jogo. É aquela bola que tu enfia.
15: Às vezes é
14: o papo
15: de
14: garoto. Foi pro Rio pra te entregar, né, Alemão?
13: A garota de Ipanema não é mole.
15: Para aí, maionese. Acho que agora entra a ligação aquela, né?
14: Alô, maionese?
10: Ah, vocês estão nessa, então?
14: Fala, Jorginho.
10: Vocês vão meter essa.
14: Vem cá, tchau. Então agora o Vetter foi então pro Rio pra Cetim. Pois é, apelidaram ele de Tia de Ipanema.
16: Tia Helena, muito bom, cara. Do Manuel Carlos. Foi
10: sim, uma das Helenas. Que merda.
14: Ele vem, sempre vem, cara, olha. Que loucura.
10: Obrigado pela sua audiência, você que colou ao vivo com a gente aqui no Pretinho Básico, na Rede Atlântida, para todo mundo a partir do sul do Brasil. Nós vamos voltar logo mais às 6 da tarde. Volte conosco, um abraço e uma boa tarde de quinta-feira. Tchau!
12: Eu adoro esse bordão.
14: Ah, ele é tia mesmo. O cara tem razão.
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19: Doutor, recentemente fiz um teste de testosterona e apesar de estar normal, está no nível mais baixo da normalidade. Será que eu preciso fazer reposição? Olha só, meu amigo, é muito importante esse tema porque existe uma certa febre de pessoas que estão tomando testosterona. Nos Estados Unidos, para você ter uma ideia, houve um aumento de mais de 150% no consumo de testosterona desde 2020, principalmente por conta de clínicas online, serviços online que vendem a testosterona, um hormônio masculino, como uma forma de melhorar o estilo de vida e bem-estar dos homens, o que na verdade a gente sabe que não é recomendado. Para fazer reposição de testosterona, precisa haver sintoma de baixa de testosterona, precisa ser feita uma avaliação muito criteriosa com o endocrinologista, que vai avaliar se realmente precisa ou não fazer a reposição e vai pesar os riscos do homem tomar testosterona, porque existem alguns riscos. Então é muito importante que antes de pensar em tomar qualquer tipo de hormônio, que você faça uma boa avaliação com o endocrinologista, tá bom? Dúvidas? Escreve pro @ Jairo Bauer Oficial.
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28: Você sabe o que realmente aumenta o retorno de uma campanha de marketing? Não é só investir mais, é investir melhor. Hoje a tecnologia permite direcionar anúncios para públicos muito mais específicos, considerando localização, interesses e comportamento de consumo. Na prática, sua campanha deixa de aparecer para quem não tem interesse no seu produto e passa a alcançar pessoas com mais chances de se tornarem clientes. Mas não basta alcançar a pessoa certa. O contexto em que a sua marca aparece também faz toda a diferença. No NSC Total, por exemplo, essa segmentação acontece em um ambiente de conteúdo confiável e altamente engajado, ajudando as marcas a tornar suas campanhas ainda mais eficientes. 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
30: Está começando mais uma tarde de músicas do ATL DJ Weekend para todo o sul do Brasil, aqui nas ondas da Rede Atlântida. Muito boa tarde de sábado para você. Eu sou arroba Guzanoto e tô pronto por aqui pra gente tocar juntos essa tarde muita música. Participa junto comigo no arroba ATL DJ Oficial. Eu começo com a versão remix de David Guetta e Hypaton pro clássico chamado Walk That Way.
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0: de Michael Jackson com Billie Jean, na versão remix, pra gente fechar mais uma tarde de músicas do ATL DJ Weekend. Pra todo o sul do Brasil, aqui nas ondas da Rede Atlântida. Eu sou arroba Guzanotto, vou fechando por aqui essa tarde. Estarei de volta à noite com mais música, tocando a programação de final de semana, de festa do ATL DJ por aqui. E a gente segue online também, no arroba ATL DJ Oficial. Uma ótima tarde de sábado pra você e um excelente início de final de semana. Até mais!
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9: E olha só a dúvida da Bel. Doutor, tomo anticoncepcional corretamente e quando vou ter relações com meu parceiro, usamos camisinha apenas na hora da ejaculação. Quando fazemos as penetrações, mas estamos longe da ejaculação, nós não usamos. Só no momento em que for pra valer. Será que tem risco de engravidar? Olha só, se você toma a pílula corretamente, o risco de gravidez é muito, muito, muito remoto. O que você tá fazendo é o que a gente chama de método duplo de proteção. Usar a camisinha e usar a pílula anticoncepcional. Se você quiser ser mais criteriosa, mais cuidadosa, mais rigorosa, esse método duplo tá valendo. Agora, se você toma a pílula corretamente, não esquece nunca, a chance de uma gestação é muito, muito remota. Mesmo que seu parceiro ejacule dentro da vagina no momento da relação sexual. Então, decidir se vocês querem usar ou não é uma questão optativa, já que você está protegida corretamente pela pílula, tá bom? Agora, lembrar que camisinha protege contra outras infecções transmitidas pelo sexo. Mas daí, nesse caso, ela tem que ser usada regularmente desde o início da penetração. É isso aí. Dúvidas? Escreve pro arroba Jairo Bauer Oficial.
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13: A televisão aberta está prestes a viver sua maior revolução desde a digitalização do sinal. Com a TV 3.0, você não vai mais precisar ficar procurando o número do canal. A experiência será parecida com a dos streamings, mas com uma diferença. Continua sendo TV aberta e gratuita. O grande diferencial é a personalização. Cada pessoa poderá escolher o que quer assistir, ouvir e até interagir com a transmissão ao vivo. Para as marcas, começa uma nova era de oportunidades. Com a chegada da TV 3.0, será possível falar diretamente com um bairro ou até com públicos diferentes assistindo ao mesmo programa. É o alcance da TV aberta com a inteligência do digital. 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
21: É, tá todo mundo ligado na programação aqui do fim de semana da Atlântida. Essa é a rádio das nossas vidas, a melhor vibe do FM, a melhor vibe de Santa Catarina. Como é que você tá aí, maravilha? Hoje, finalmente, viramos o meio do mês de julho, meu Deus do céu. O que demorou pra passar, mas tá beleza. Tamo aí, 1º de agosto, tamo aí, virando mais um mês. E você, tudo certo? Fim de semana tá na área, eu sou Celo Menezes, estou chegando por aqui junto com toda a galera da Rede Atlântica que faz acontecer com o nosso rolê, desfilando muita música legal e informação do mundo pop, do mundo do entretenimento e dos famosos, a partir de agora até 5 da tarde, quando começa o ATL Beats, mas até lá, é como eu falei, música legal, música em cima de música, direto sem parar, com a informação da galera aqui em Joinville, aqui em Chapecó, em Blumenau, em Criciúma, em Floripa, porque é assim juntos que a gente forma a grande Rede Atlântida de rádios em Santa Catarina, e você está convidado a aumentar o volume que está no ar, o nosso rolê na Atlântida.
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1: 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Por aqui, de rolê, nesse sabadão, é claro que eu não ia perder. Sou a Edna Ferretti, tô chegando diretamente de Blumenau, no Vale do Itajaí. Depois de curtir alguns sons, agora vamos fofocar um pouquinho? Vou conversar com os fãs de Glee. Porque assim, ó, segundo fontes, Glee pode voltar. E eu quero saber de você, você tá afim de assistir uma nova versão da série de sucesso Glee? Sim ou não? Manda aí no 47992497153. O autor e roteirista Ryan Murphy, da série musical de sucesso, que ficou no ar entre os anos de 2009 e 2015, e foi também um dos maiores hits desse século, contou à revista People essa semana que tá pensando em fazer um reboot da produção, viu? Imagina as novas versões. Quais artistas eles iam cantar, hein? Quem seria a nova Rachel Berry? Bom, Glee foi um sucesso, a gente não pode negar. E ele teve mais de... A série, basicamente, teve mais de 100 episódios e foi exibida entre os anos de 2009 e 2015. Muita coisa, né? A produção foi cercada de várias polêmicas pesadíssimas. E, principalmente, nas temporadas finais, rolou até acusações de bullying, um clima péssimo nos bastidores. Mas rendeu bons anos e bons frutos. Vários artistas que hoje a gente vê aí nas pistas, nos palcos, nas telonas, saíram de Glee. E eu quero saber a sua opinião, não esquece, viu? Por aqui a gente não vai tocar Glee não, mas pode ficar porque o rolê tá muito bom.
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1: Atlântida, Rádio das Nossas Vidas, a melhor vibe de Santa Catarina, passa também por Criciúma comigo, arroba Pitburgo, trazendo a primeira do nosso rolezão. E o universo criativo dos tribalistas será revelado em um novo documentário. Tribalistas, o baú Dora Fértil, dirigido por Dora Jobim, terá pré-estreia para convidados no dia 3 de agosto, durante o 4º Curta Festival. O longa mergulha na trajetória do grupo, formado por Marisa Monte, Carlinhos Brown e Arnaldo Antunes, mostrando momentos inéditos dos bastidores dos álbuns lançados pelo trio e também da construção de suas canções. Segundo Dora Jobim, o documentário nasceu do desejo de registrar a conexão artística entre os três músicos. A diretora destaca a liberdade e a troca de ideias entre Marisa, Arnaldo e Carlinhos como elementos centrais da obra. O filme é isso, um passeio por esse universo íntimo, generoso e fértil dos três quando se juntam.
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2: Todo mundo tá ouvindo essa Atlântida. Uma excelente tarde de sábado pra gente. Eu, arroba Driteló, tô chegando por aqui no nosso rolê de todo fim de semana, de todo sábado, pra falar de coisa boa, gente. Na real, relembrar a infância. Isso aqui que eu vou trazer, eu tenho certeza que é a nossa infância todinha, tá? Porque Disney e Macaulay Culkin se reuniram pra um novo filme da famosa franquia natalina Esqueceram de Mim. Segundo o jornalista Matt Belloni, o estúdio está ansioso para trazer o ator novamente no papel de Kevin McAllister. Mesmo após muitas recusas para reviver o personagem, Culkin já teria apresentado uma ideia para o projeto que vem sendo muito elogiada nos bastidores. Nessa nova trama, Kevin seria um pai solteiro que tenta conciliar o trabalho e a criação do filho. Com um relacionamento cada vez mais distante, o personagem acaba trancando o filho para fora de casa e passa a enfrentar as armadilhas preparadas pelo mais novo. Mas e você? Gostaria de ver Macaulay Culkin novamente como Kevin, gente? Se essa história realmente sair do papel, ela promete misturar nostalgia com uma nova geração. Afinal, quem cresceu assistindo Esqueceram de Mim certamente vai querer descobrir como seria reencontrar Kevin McAllister tantos anos depois. Não é mesmo, gente? Vamos acompanhar as cenas dos próximos capítulos por aqui de pertinho, tá bom? Eu, arroba Driteló, tô ficando por aqui e a gente volta a se encontrar de novo a qualquer momento aqui nas ondas da Atlântida. Beijo, bom fim de semana.
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1: Fala, galera, boa tarde. Aqui é Juliana Matiello, da ATL Chapecó. E sábado tá rolando com muita música boa e informações do mundo pop aqui no rolê. Agora, se você curte as músicas da Pitty, se liga na informação. Nesta semana, fãs da Pitty notaram no Spotify que as telas de fundo das músicas dos principais hits foram modificadas. Em faixas como Me Adora e Temporal, post-its com escritas subliminares aumentaram os rumores de que o seu sexto álbum estaria chegando. A teoria do público é que o sexto disco poderá ser lançado no dia 13 de setembro. A Pitty até já confirmou em um podcast que sim, produziu um álbum inteiro em 2 meses e que ele sim será lançado ainda este ano. Ela descreveu o material como pesado, dançante, sexy e raivoso. Bom, depois dessa descrição, galera, eu tô muito curiosa pra ouvir esse álbum e torcendo muito pra que a teoria esteja certa e que ele venha logo. Bom, daqui a pouquinho eu volto com mais informações pra vocês aqui no Rolê, então bora continuar com a nossa programação.
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6: 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Atlântida, a melhor vibe da FM, a rádio das nossas vidas. Conecta mesmo, hein? Porque eu mesminha, arroba Edna Ferretti, tô chegando diretamente de Blumenau, no Vale do Itajaí, pra fofocar contigo mais um pouquinho, tá? Bora falar sobre Wagner Moura. Ele abriu o jogo sobre os próximos passos da carreira. Não para de dar orgulho pra gente mesmo, né? Numa entrevista essa semana, o ator falou sobre o seu papel no prelúdio de 11 Homens e um Segredo. Reagiu também aos rumores que colocam ele em franquias como X-Men e 007. E ainda, gente, revelou que gostaria de estrelar uma comédia romântica. De acordo com a revista People, o novo longa da franquia deve estar ambientado no início dos anos 60, na França, e vai ser estrelado por nada mais nada menos que Margot Robbie e Bradley Cooper, que também assume a direção. Wagner afirmou estar super animado com o projeto e contou que seguirá para as gravações assim que concluir a temporada da peça que ele está apresentando lá na Europa. Olha só o que ele disse. Só posso dizer que sou muito animado. Encerro a turnê da minha peça em 11 de agosto e eles já estarão filmando, mas estão esperando por mim. Então, assim que terminar aqui, eu vou direto pra lá gravar. O brasileiro também elogiou super Cooper e quem definiu como um ator e diretor fantástico. Segundo Wagner, os dois tiveram uma boa conexão durante as conversas sobre o filme e o entusiasmo do cineasta o deixou ainda mais interessado na produção. Durante a entrevista, o ator também foi questionado sobre os rumores que relacionavam o seu nome a grandes franquias. Apesar de ter gostado dessa repercussão toda, o Wagner garantiu que não sabe de nada até o momento. Ele falou o seguinte: não sei absolutamente nada sobre essas coisas, mas é meio legal, não é? Eu gosto, mas até onde eu sei não há nada concreto. E ainda existe espaço para novos gêneros na carreira. Ao ser provocado sobre a possibilidade de estrelar uma comédia romântica, Wagner, de 50 anos, aprovou imediatamente a ideia e pediu que o desejo fosse realmente lançado para o universo. Se você quiser ficar mais antenado ainda sobre tudo que está rolando no mundo dos cinemas, da música, continua aqui no Rolê, tá bom demais.
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1: 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Eu sou arroba Pitibúrigo, direto de Criciúma, com mais uma para o nosso rolê deste sábado. Os superfãs e os consumidores de alta renda estão ocupando um espaço cada vez maior na conta do mercado de shows. Uma análise da Bernstein aponta que a indústria de entretenimento ao vivo vive um processo de concentração no qual grandes turnês, setores premium e pacotes VIP capturam uma fatia cada vez maior da receita. O diagnóstico descreve um mercado dividido em dois caminhos. De um lado, artistas de arena, experiências exclusivas e ingressos mais caros seguem puxando receitas. Do outro, shows menores enfrentam mais dificuldade para vender ingressos, ocupar salas e sustentar custos de turnê que subiram desde a reabertura pós-pandemia. Segundo a Bernstein, 1% dos maiores shows respondeu por cerca de um terço da bilheteria bruta ao vivo nos Estados Unidos no ano passado. Em 2019, essa fatia era de aproximadamente um quarto. O dado mostra que o topo do mercado cresceu e ainda passou a capturar uma parte bem maior da receita atual.
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2: Maravilha, senhoras e senhores, uma ótima tarde para você de sábado, um excelente final de semana. Vamos de rolê e a informação aqui na Rede Atlântida em Santa Catarina. Agora aquela voltinha em Joinville comigo, arroba Gerson Júnior. E eu trago para você uma...
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2: Maravilha, senhoras e senhores, uma ótima tarde para você de sábado, um excelente final de semana. Vamos de rolê e a informação aqui na Rede Atlântida em Santa Catarina. Agora aquela...

0: integrantes do BTS. Na publicação, o grupo explicou que optou por não escrever os seus trabalhos na premiação, né, deste ano, e defendeu que a música seja reconhecida sem distinções de idioma ou também de região. É a informação para você aqui no rolê. A decisão acontece pouco mais de um mês após a Recording Academy anunciar mudanças importantes para a próxima edição do Grammy, incluindo a criação de uma categoria voltada exclusivamente à música pop asiática. Em junho, a Recording Academy comunicou a criação de 5 novas categorias para esta, que será a 69ª edição do Grammy. Entre as novidades está a categoria de melhor performance de música pop asiática, destinada a gêneros como K-pop, J-pop, C-pop, e para concorrer, as obras deverão conter o uso significativo de idiomas asiáticos nessas faixas. Embora a academia tenha apresentado a mudança como, vamos dizer, uma iniciativa de inclusão, parte dos fãs do BTS e do próprio mercado interpretou a decisão de forma diferente. Para esse grupo, essa nova categoria pode reforçar a separação entre artistas não ocidentais e as principais disputas à premiação, como álbum do ano, gravação do ano e também canção do ano. Nesse contexto, a decisão do BTS é considerada uma resposta direta à criação dessa nova categoria. Além da categoria, né, voltada ao pop asiático, o Grammy também anunciou as categorias de melhor música latina, melhor performance vocal pop tradicional, melhor colaboração de rhythm and blues e performance de dupla ou grupo e também melhor performance de álbum folk. Tá aí a informação, o BTS então deu aquela recolhida, né? Falou, ei, peraí, não é bem assim, não é bem assim, não queremos mais brincar disso aí, não. Tá aí, então o BTS anuncia, né, nos perfis oficiais dos membros do grupo, dos 7 integrantes do BTS, que estarão de fora e não estarão concorrendo ao Grammy 2027. Essa é a informação pra você aqui no rolê, que segue a programação nessa tarde, desejando a você um ótimo final de semana aqui na Rede Atlântida. Valeu!
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2: Muito bem, estou de volta aqui no rolê de hoje, direto de Chapecó para toda Santa Catarina. E agora a dica de cinema deste fim de semana, que é Homem-Aranha, Um Novo Dia, que estreou nos cinemas nesta semana. O novo filme marca uma fase mais pé no chão para Peter Parker. A crítica tem elogiado justamente esse retorno à essência do herói. Menos foco em salvar o mundo e mais espaço para o amigão da vizinhança enfrentar os desafios pessoais e proteger Nova York. Com muita ação, humor e aquele clima clássico do Homem-Aranha, a estreia já é considerada uma das maiores bilheterias do ano. Então, se você ainda não sabe o que fazer no finde, fica a dica, vale a visita ao cinema. Eu fico por aqui, desejo um ótimo finde pra você e, é claro, até a próxima.
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0: Todo mundo tá ligado na programação aqui do fim de semana da Atlântida. Essa é a rádio das nossas vidas, a melhor vibe do FM, fechando mais uma edição aqui do nosso Rolê em toda Santa Catarina, na maior rede de rádios do sul do Brasil. Agradecendo aqui a tua parceria, sintonia, para conosco. A gente adora quando eu dou risada aqui, cara. Eu falo para conosco aqui, tá beleza? O Celo Menezes, agradecendo a tua audiência em mais um sabadão de rolê por aqui. Tem muita coisa legal, o fim de semana tá só começando, estamos na meiuca do sábado, desse 1º de agosto, viramos mês de julho, depois de 3 meses, passou o mês de julho, e depois do show do intervalo, vem aí mais uma edição vencedora e lacradora de música legal, é o ATL Beats, que tá chegando com o TT e o DJ Mad. DJ Mad agora é internacional, mandando aquela sonzeira direto da Europa, tudo que é novidade e clássico passando por aqui agora, neste início de fim de tarde, para toda Santa Catarina. Então é isso, a gente vai se falando aí a qualquer momento e não descola aqui na Atlântida. Valeu, até mais, tchau!
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4: E olha só a dúvida do Lúcio. Doutor, é verdade que está sendo estudado uma PrEP aqui no Brasil, que as pessoas precisam tomar um único comprimido uma vez por mês? Isso pode me ajudar, já que eu tendo a esquecer comprimidos de uso diário? Lúcio, a tua dúvida é muito boa. PrEP, para quem não sabe, é profilaxia pré-exposição ao vírus HIV. É um medicamento que a pessoa toma para não se infectar pelo vírus. E a gente sabe que a eficácia dela é muito alta. A gente tem hoje no Brasil a PrEP de uso diário, a PrEP sob demanda, em que é um esquema especial para eventos sexuais específicos. Então a pessoa toma 2 comprimidos antes da relação sexual e mais 1 comprimido por 2 dias seguidos. Para além disso, a gente tem já aprovadas as PrEPs de uso prolongado, que são PrEPs injetáveis, ainda não estão incorporadas ao SUS, mas em breve podem chegar. E a gente tem também nesse momento um estudo de fase 3, que é a última fase de estudo clínico aqui no Brasil e em outros países do mundo, para um comprimido de uso mensal, que pode ser muito bom para pessoas que não lembram de tomar remédios todos os dias e também gente que não gosta de receber os injetáveis uma vez a cada 6 meses ou uma vez a cada ano. Então é uma boa novidade. A depender do resultado dos testes, ela pode estar disponível muito em breve e facilitar a vida de muita gente. A melhor prevenção é aquela que funciona para você. Dúvidas? Escreve pro @ Jairo Bauer Oficial.
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5: Você sabe o que realmente aumenta o retorno de uma campanha de marketing? 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Mas não basta alcançar a pessoa certa. O contexto em que a sua marca aparece também faz toda a diferença. No NSC Total, por exemplo, essa segmentação acontece em um ambiente de conteúdo confiável e altamente engajado, ajudando as marcas a tornar suas campanhas ainda mais eficientes. 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

0: Salve, salve, TT. Muito boa tarde. Boa tarde a todos os nossos ouvintes da Atlântida que estão sintonizados aqui nessa energia. Vamos pra cima, mais um ATL Beats. Separei pra vocês ali as melhores internacionais, lançamentos. Na sequência tem Trap Nacional, depois Afrobeat e pra finalizar, as clássicas dos anos 2000. Daquele jeito. Vamos pra cima, TT. É isso. Bora.
1: Tá feito, recado dado, aumente seu volume, fique bem à vontade, porque o nosso ATL Beats está apenas começando e vem música boa aí.

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Bem-vindos aqui na programação aqui da Atlântida. Essa é a rádio das nossas vidas, fechando mais uma edição. Todo sábado, 5 horas da tarde, o melhor da Black Music, em parceria com esse grande amigo, grande parceiro, @med, muito real. Eu aqui

0: reforço o convite pra galera e vamos que vamos, porque sábado que vem já tá logo aí.
1: É isso, TT, tamo junto, sabadão que vem tamo aqui novamente. Por hoje a gente vai chegando ao fim, mas eu queria deixar um recado bem legal. Me dá um toque lá no Instagram, DJ Mad, que eu vou estar disponibilizando a playlist aqui da TL no Spotify pra gente estar conectado à linha aqui do programa, certo? É isso, ótimo fim de tarde e tamo junto, até semana que vem, abraço.
0: Valeu, Mad, obrigado pela parceria, pela audiência da galera em todo o estado aí de Santa Catarina. Na sequência, vem aí o Pretinho Básico, desejo a você um ótimo final de semana, um bom final de tarde, início de noite aí de sabadão, e eu volto logo mais, 10 da noite, com o nosso Green Valley Station. Valeu? Na sequência, Pretinho Básico, até mais, tchau. 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
4: A televisão aberta está prestes a viver sua maior revolução desde a digitalização do sinal. Com a TV 3.0, você não vai mais precisar ficar procurando o número do canal. A experiência será parecida com a dos streamings, mas com uma diferença. Continua sendo TV aberta e gratuita. O grande diferencial é a personalização. Cada pessoa poderá escolher o que quer assistir, ouvir e até interagir com a transmissão ao vivo. Para as marcas, começa uma nova era de oportunidades. Com a chegada da TV 3.0, será possível falar diretamente com um bairro ou até com públicos diferentes assistindo ao mesmo programa. É o alcance da TV aberta com a inteligência do digital. 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
4: Olá, muito bom fim de tarde, amiga e amiga ligados aqui na Atlântida. Estamos chegando para mais um Pretinho Básico, formar uma mesa de amigos para levar entretenimento e alegria para uma galera que se liga no Pretinho no mundo inteiro. Obrigado por isso. 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E aí, nessa mesa de hoje, Rafael Gomes, o que que a gente tem, meu querido? Bom fim de
5: tarde. Fala, Alexandre, boa tarde. A gente tem o mesmo elenco da Uma. Eu, Rodrigo Adams e Lelê Bortolassi.
4: Olha só. Que delícia.
5: Os copeiros.
4: Bom fim de tarde, Adam.
5: Bom fim de tarde, alemãozinho.
6: Bom final de tarde, vamos que vamos, agora ao vivo, de volta a esse estúdio aqui, maravilhoso. Saudades.
5: Coisa acelerado, boa, né, velho?
6: Coisa boa.
4: De inteiro tomando café, né?
5: Coisa linda, tá um lobo sem dente, né? É. Louco pra fazer mal, mas não consegue.
4: Eberton Vergara é o nosso aniversariante desta edição, deste episódio do Pretinho de 23 de julho de 2026. Fim de tarde, é o Eberton Vergara, que é dono de uma loja de piscinas no Parque Eldorado de Igrejinha.
5: Boa.
4: Tá fazendo 49. Parabéns aí, Eberton.
6: Eberton!
4: Saúde e prosperidade. Deixa eu ver o que a gente tem aqui nos destaques, meu irmão. Que destaque bonita essa foto que vocês estão usando minha aí na live, cara. Sério, vocês são ridículos.
5: Ah, ridículo é tu que não liga a live pra gente te ver
6: tá
5: de regata.
6: Tá na hora
5: de
6: falar disso aí, né?
5: Tá na hora da gente te ver seminu.
4: Não dá, infelizmente não dá. Não tem como, falta de
5: depilação.
4: Infraestrutura. Falta de quê?
5: Depilação.
6: Tem que privilegiar o on-air, né?
4: Não, isso, Lelezinho, vamos privilegiar o on-air. É falta de infraestrutura, isso aí.
6: Não dá, agora ficar melhorou. Bonito não tem como.
4: Brasil tem 95 celulares levados por hora.
5: Cara, olha a loucura
6: levados
5: que virou.
6: Levados pra onde?
5: Roubados, furtados.
4: Roubados,
5: furtados. É uma estatística assustadora, alarmante, que mostra como se banalizou o roubo de celular no Brasil nesse momento. E aí justamente por isso que a gente é o país com o maior número de roubo de celulares no mundo. Não são 95 por dia, é por hora. Nossa, 95 por hora no Brasil inteiro. É assustador.
7: Mas onde é que se dá esses roubos? Assim, na rua? É show? É
5: por isso que a manchete diz levados, porque aí soma tudo, né? Soma desde a pessoa, por exemplo, assim, o cara perdeu no aplicativo, sabe onde perdeu, mas não recuperou.
7: Sim.
5: Porque o celular dele foi roubado, foi levado, né? Por isso ele não conseguiu recuperar. O
4: tem
5: furto.
4: Uma modalidade de furto agora que é a seguinte. E me perdoem os bons, né? Mas os bons pagam pelos maus. Tu tá com o teu telefone em cima da calçada e um suposto entregador, né, de aplicativo passa e sobe com a moto em cima da calçada fingindo estar procurando o prédio da entrega e no teu descuido ele te leva o celular embora.
5: Eu vi esse vídeo. Cara,
4: não é só um, são vários.
5: Sim, eu já vi um vídeo nesse estilo, eu quis dizer. Sim. Só no ano de 2025 foram 830.890 celulares roubados ou furtados, de acordo com o Anuário Brasileiro de Segurança Pública. As 14, obviamente, as maiores, 14 maiores cidades são capitais. O Nordeste tem 8 cidades do ranking, o Norte 6, o Sudeste outras 6. E o ranking nacional tem, em primeiro lugar, São Luís do Maranhão. É a cidade onde mais se rouba celulares, seguida por Belém do Pará e São Paulo é a terceira.
7: Porto Alegre tá na área?
5: Tá entre as 14, mas não tá no top 5.
7: Tá. Aí deixa eu te falar.
5: Ó. Também.
7: Sabe que tem uma matéria clássica que é bem viralizada até hoje, do Giovanni Grisotti, nosso colega.
5: Da Gangue das Gordas?
7: Não era a Gangue das Gordas, mas era algo parecido.
5: Não, é para, não é uma piada. Gangue das Gordas existe até hoje.
6: É engraçado, cara.
7: É que ali na gorda, ali no centro.
5: Ah, todo mundo virou o Rafinha agora, não pode mais falar essa palavra.
7: Tem que soltar aos pouquinhos.
5: Não, assim, a social media lembrar deu uma risada aqui fora do microfone.
7: Não, cara, essa matéria do Grisotti é o seguinte, ó, meu, eles botaram o celular na mochila de um outro, de um produtor, acredito eu. E aí, um senhorzinho, cara, vem por trás ali e tal, abriu a mochila, pá, pegou. Aí nisso, eles filmaram, eles viram toda a ação, cara. E só que nesse celular tinha um rastreador e eles conseguiam, inclusive, ligar pra esse telefone. Passou uns dias, o Giovanni Grisotti foi até um prédio público aqui de Porto Alegre, onde a mulher que era a comparsa do tiozinho que roubou, tava com o celular. E ele, a senhora fulana? Ah, sou. Pois é, acho que a senhora tá com o meu celular. Não, eu não. E ele, acho que tá assim. Pegou, cara, ele liga na frente da mulher. E a cara de constrangimento dela bate uma coisa muito ruim no cara, porque é o seguinte, tu vê que a mulher não sabe onde se enfiar. E quando tu vai começar a ter pena, tu começa a te lembrar, cara...
5: Ela roubou.
7: Ela roubou, velho.
6: Ela roubou.
7: Ela roubou e ela... Ai, moço, eu tô no meu trabalho. O azar é o teu, irmão.
6: Foi tu tipo roubou, cara. O bonequinho de pelúcia que nós falamos uma hora hoje aqui.
4: Sim, mas eu vou te falar uma coisa.
5: Spike.
4: Essa coisa da pena, essa sensação de...
7: Ah, como ela veio, ela foi embora, a pena. Acho que o alemãozinho deu um...
5: Acho que caiu, Alexandre. Cara. A gente vai seguir falando pra ter cobrir.
7: Mas eu sei, a sensação da pena, como ela veio, ela já foi embora.
5: Ó, verbal, da pena.
7: Ela já foi embora.
5: Não é esse da pena, não é isso.
7: Ela já foi embora, porque daí, eu não sinto pena, cara. Acho que uma galera trabalha um monte aí pra conquistar suas coisas. E isso, meu, pode ser o cara que tem a grana na bucha pra comprar e ter, como o cara que, meu, parcela, inclusive no carnezinho, faz financiamento, faz um monte de coisa. Aí vem alguém e te toma na mão grande, velho. Eu penso que essas pessoas têm que ser sempre escancaradas. Roubou, meu. Ah, põe em vídeo, põe em rede social. Não sei se é crime isso.
5: Cara,
7: ou não.
5: Eu lembro uma.
7: O advogado pode me ajudar aí, até pra não fazer nada.
6: Não pode, né?
7: Eu acho que não pode.
5: Não pode.
7: É capaz de tu ainda te dar mal.
5: É. O CQC na época fez uma parecida com essa, mas foi com uma televisão. Oi, Alexandre, voltou.
6: Desculpa,
5: voltou.
7: O que tu ia falar da pena?
6: Eu dei um discurso.
7: Não, é que eu falei da tiazinha que eu disse, como veio a pena, eu já também já não senti mais.
4: Assim. Isso que eu ia te dizer, exatamente isso que eu tava pensando, cara. A pena, né, nessas situações, ela é dos bons, cara. Os bons têm a pena. Os bons têm a pena por essa situação que ela é delicada, constrangedora por si só. Né? Uma situação que, pô, desagrada, desconforta emocionalmente as pessoas, né? Alguém que roubou, independente do motivo. E aí quando essa pessoa é descoberta e pega, tu tem pena dessa pessoa.
7: Não.
4: O ter pena dessa pessoa é dos bons de coração.
7: É.
4: Os maus de coração, e aí eu não tô julgando que quem é bom ou quem é mau, eles não têm essa pena. Foda-se, me roubou, vou lá, vou atrás de ti, se eu puder te fuder, vou te fuder.
7: É que aí que tá, foi bem na hora que tu tava reconectando, eu disse assim, as pessoas se doam muito pra comprar as coisas, sabe? O ato de comprar, pô, pra alguns pode ser tranquilo, tu vai ali pagar na bucha, mas pra muita gente, e pra um país como o nosso, as pessoas financiam, fazem um bolo, se endividam pra ter o seu negocinho, sabe? Aí vem um larápio e vem e te toma, velho. Eu já tava por explorar e caguetar todo mundo já. Acho que tem que botar a imagem de todo mundo que rouba em rede social e o caramba.
5: Tanto
7: sabe? Você passar vergonha mesmo.
5: Tanto assim. É que a gente tem que fazer seguro de telefone. Cara, isso é uma coisa irreal fora do Brasil. Como assim seguro? Tu quer segurar o teu telefone? Porque é uma coisa...
7: Não, até pode ter, mas pra quebrar a tua tela, tipo, mas não pra roubo, cara. Pra roubo. Bom, a gente passou por essa situação agora, eu deixei meu celular num aplicativo, num motorista de aplicativo lá na gringa e, pô, cara, eu fiquei apavorado, mas no momento em que eu consegui achar meu celular, eu vi que ele tava em movimento, eu fiquei mais tranquilo, tá dentro do Uber, o cara não viu ainda. E aí eu peguei e acabei conseguindo a conexão e deu tudo certo ali, o cara me levou o telefone de volta e a vida que seguiu.
4: De qualquer forma, vamos se cuidar na rua aí, né? Sim, não é barato.
7: Em qualquer lugar.
4: Além de não ser barato, o aparelhinho, a gente geralmente tem dentro do aparelhinho a nossa vida, né? Tudo ali, né?
7: Tudo.
4: O que não sei se é uma atitude muito inteligente, né? Na verdade.
6: Pegar se cuida mais, né, cara?
7: Isso, Lelê.
6: Pegar se cuida. Tem que se cuidar mais, cara. Senão.
5: Não vaze os nude.
4: Posso ir pro próximo destaque?
7: Por favor.
4: Mulher sofre acidente.
6: De novo?
4: Tem lesão na genitália e precisa pagar 250 mil reais por socorro.
8: Uma perereca?
9: Tem uma coisa também chamada seguro viagem, né? Que a gente só lamenta quando não tem. Mas quando tem que fazer, acha ruim.
8: Que houve,
9: uma norte-americana tava fazendo...
8: Passou um fio dental, ó, pela imagem, já tá vendo, ó.
9: Meu
8: fio
9: Deus, dental. Tava fazendo um passeio de cruzeiro pelo Caribe, tá? Nas Honduras. Ela sai de uma ilha de Honduras pra andar pelo Caribe. E ela teve uma... tava, digamos assim, andando de tirolesa.
8: Tirolesa da PPK.
9: Isso, e aí teve uma lesão na genitália, tá? A Kirsten ficou presa numa corda secundária e fica basicamente pendurada pela genitália, tá? E aí o quadro foi se agravando e gerou um grande inchaço na área e ela teve que receber atendimento. Aí o que que aconteceu? O barco teve que parar, ela teve que ser retirada dali porque ela também ficou presa no meio da tirolesa.
8: Parece uma peça de picanha, a hora, hein?
9: E de acordo com os relatos, os médicos tiraram um coágulo da genitália da Kirsten do tamanho de uma bola de beisebol. Tamanho foi a fricção que ela acabou tendo na sua genitália.
4: Mas que notícia desagradável, hein, Gorbis? Eu já me arrepiei umas 10 vezes aqui, cara.
9: Não, só que aí ela teve que
4: pior,
9: pagar.
4: Então, é isso?
9: Sim,
4: é
9: porque
4: tu não tá vendo a live.
9: Porque aí agora veio o prejuízo.
10: Não, eu tô vendo.
9: Ele tá vendo. Veio o prejuízo, porque o marido teve que pagar o tempo de parada do navio, que o navio teve que parar para que até resgatarem ela, o barco que a resgatou para retirar, porque ela abandonou o cruzeiro, e, obviamente, tudo médico é muito caro até os Estados Unidos. Então, um barco levou ela da Costa Maya, no México, até os Estados Unidos, uma ambulância levou ela. E aí, tudo isso deu total de 250 mil reais. Agora, a família tá fazendo uma vaquinha, já, por isso que essa história tá viralizada, porque a família contou essa história, e eles estão arrecadando esse valor justamente porque eles não tinham 50 mil dólares para que esse passeio de tirolesa compartilhado nas redes sociais...
4: A tirolesa fossem... mais cara do mundo.
9: Mais ou menos
4: tirolesa,
9: isso.
4: Tirolesa, né?
9: Mais ou menos isso.
8: E o que vamos fazer com o excesso que ficou? Vamos doar?
9: Se fosse um menino, ia ser a ticolesa. Ah,
10: bem no meio.
4: Que situação, hein?
10: Que situazione.
8: Situazione, perfeito.
4: Segurança entediado, desenha olhos em obra de arte. E danifica a pintura avaliada em 5 milhões de reais.
9: Cara, essa notícia ela é tão ingênua, engraçada ao mesmo tempo, porque pra quem tá na live, tem o antes e o depois, tá? Essa aí é uma obra de arte num museu da Rússia, tá? Um museu da Rússia, que é o Centro Yeltsin. E aí um funcionário foi contratado para ser segurança.
4: Cara, eu achei que ficou melhor. Cara.
9: E ele ficava olhando a obra de arte.
8: Oh, valorizou em 1 milhão no mínimo aí, cara.
9: E ele não entendia por que a obra da artista Anna Lepurskaya eram três figuras, o nome da obra é três figuras entre aspas, assim, inanimadas, assim, sem expressão. Só que, de acordo com o artista, é justamente sobre essa reflexão, assim, que, tipo, essa obra de arte que valia 1 milhão de dólares...
8: Vou pintar um Olhovski aqui, ó.
9: É, mais ou menos isso. Não,
4: pode repetir a frase anterior ali?
9: Putz, eu não me lembro a frase que eu falei.
4: Segundo a pintora, era para...
9: Pra que cada pessoa imaginasse a expressão que as três figuras tivessem.
4: Olha aí, ó, já temos
10: ele
4: um...
10: Ele imaginou e botou em prática.
9: Mas não era pra botar em prática, tá?
8: Porque então a obra... Eu. É que deve ter gravateado ele quando ele foi fazer o narizinho e a boquinha também.
9: Meu, a obra tava avaliada em 1 milhão de dólares, tava exposta e ia ser leiloada. E aí o garotão, que achou uma boa ideia desenhar olhinhos nos rostos, obviamente ele acabou demitido.
4: Ah, coitadinho,
9: e aí o centro russo ali, o museu, compartilhou essa história justamente para explicar o porquê da obra ter sido retirada do leilão.
4: Tá,
9: porque...
4: Mas dá uma limpadinha ali, não rola?
9: Agora a artista tá tentando restaurar a obra.
8: Eu espero honestamente, Féter, que o Pretinho Básico da Rússia, nesse momento, esteja promovendo uma vaquinha
7: pra vender camisetas com essa obra de arte do Magrão, pra reverter toda a grana pro cara, velho.
4: Sim, porque do Magrão já é uma alteração no original, então não tem mais direito autoral aí.
9: Não, e outra, ajuda o cara. Imagem, o que exatamente. O Magrão fez chegar no Pretinho. Antes dessa notícia aí, essa notícia não ia, esse quadro não ia chegar no Pretinho.
4: Não ia, não
9: ficou
4: ia
9: internacionalmente conhecido graças ao Magrão que fez os olhinhos.
6: Vocês já viram vídeos de restaurações de cartazes antigos na internet?
9: Não.
6: Cara, os caras restauram cartazes, assim, tipo, pegar um cartaz de show, sei lá, dos anos 70.
9: Tá.
6: E aí tu manda pros caras lá, tipo, cara, é tudo ferrado, tudo rasgado, fudido, geralmente nos cantos, assim, sabe?
9: Uh-huh.
6: Que os papel... Cara, e os caras deixam zerado, velho. Mas zerado. Legal. É um trabalho manual feito, assim. E aí eles passam o cartaz nos troços, tá, um líquido lá, sei lá. Aí botam uns plásticos em cima, começa a pintar. E é umas pintas que fazem com a mão, cara. E eles deixam coisa, assim, ó, zerado. Esses caras arrumam isso aí.
4: Agora, eu queria chamar a atenção de vocês, assim, pra uma coisa, um detalhe que talvez tenha passado batido por todos nós, que é o como é que fala? O frame, moldura, a moldura.
6: Sim. É verdade, a moldura tá diferente.
4: As molduras são diferentes ali, cara, e mais ainda, a tonalidade das duas fotos, do fundo da tela, o branco aquele antes de misturar lá com azul e tal... É diferente também, cara.
8: Mas, Pablo Picasso, essa pode ter sido também quando foi para exposição.
9: Não, talvez quando foi restaurar.
4: Foi vagabundinha aquela moldura ali também para valer $1 milhão de dólares, né, cara? Vamos combinar.
6: Não, mas
4: eu não entendo nada de arte.
9: Eu não
4: também,
9: entendo nada.
4: Mas
9: eu não tenho
4: bostaço aqui.
9: Eu não tenho.
6: É que a moldura, ela não. Eu também. Eu tô frente de falar. Depende, eu vou falar uma bosta aqui, mas.
7: Não, vem.
9: Com certeza nós vamos falar bosta.
7: Não, é que Lelê, nós somos na rua do Momo e nós entramos na churrascaria. Esse é o nosso nível de conhecimento de arte.
4: O cara foi ali na vidraçaria e pediu pra botar uma. O cara foi na vidraçaria e pediu pra botar uma moldura em volta ali.
6: Não, mas é que a obra de arte, a moldura pouco importa. O que vale é que tá no meio dela. Depois tu compra a obra de arte e bota a moldura que tu quiser. Esse é o lance. Entendeu? O que ela vale
9: depende
6: da moldura.
9: Vaso de planta.
7: Como assim?
9: Ninguém compra o vaso, tu compra a planta. O vaso vende. Sim. Ninguém dá bola pro vaso.
6: Não, tu compra o vaso pra botar planta.
9: Não, Lelê, ninguém vende só a terra e a planta. Quando tu compra a planta, já vem um vaso.
7: Tá, mas vem um vaso.
4: Mas muitas vezes não é um vaso definitivo, é um vaso de plástico.
9: Tá, mas aí tu quer comprar um vaso mais bonito, uma coisa, tu vai lá e compra o teu vaso,
7: o
9: vaso
7: que
9: tu
7: quiser. Daquele vaso ainda,
4: sim, mas é que uma planta não é obra de arte. Quer dizer, pode ser até ser uma obra de arte da natureza.
9: Ah,
4: né?
9: Fala por ti, Alexandre. Eu vejo arte na natureza.
4: É que tu é putão, também tem isso, né?
9: Não, é que eu gosto. Eu gosto de trepar deles, se não gosta, o problema é teu.
7: É, eles gostam daquela que estoura o botão ali, Lelê. Como é que é aquela que tu
9: A orquídea.
6: Aliás, como é cara a orquídea nos Estados Unidos, né, Alexandre?
9: Ah, tá, tu foi tentar comprar uma orquídea nos Estados Unidos? Tu ia trazer como?
7: Comprar muita coisa.
6: Não. Só um pouquinho. Para um pouquinho. Vamos com calma. O lugar que a gente se alimentava quase todos os dias tinha flores pra vender. Ô, tu não viu as flores do lado da porta ali, bonitão?
7: Ah, verdade.
6: Porra!
7: Falou... Tá, que pra mim era parte do cenário, mas agora...
6: Não, tentou... era
9: orquídea. Tava à venda?
4: Não, mas
9: o Guardas acabou de descobrir.
4: Em média, 11 dólares, 9, 11, 10 dólares em média o potinho com a orquídea, Lelê. Não pode ser maquinha.
6: Não, era mais. Era
4: mais. Mesmo?
6: É, R$49,90.
9: Porra!
6: Eu até olhei uma pra deixar no
4: tem
6: quarto
4: uma coisa
6: ali.
4: Também, né, cara? Tem uma coisa também, né? A inflação nos Estados Unidos, ela tá comendo, né?
6: Como a gente ia ficar muito tempo, eu até pensei em pegar uma ali e deixar no quarto, assim, no criança, só pra ter uma, né, um verdinho.
7: Eu não ia deixar, Natri.
6: Aí ia ser o nosso ponto de atrito.
7: Nós não brigamos um dia lá. Mas juro por Deus, não teve uma bosta.
4: Faz uma orquídea.
7: Mas tu tá nos Estados Unidos.
6: Cara, tu deixou um copo de refrigerante 3 dias em cima de uma mesa lá.
7: Como é que é?
6: Tu deixou 3 dias um copo de refrigerante lá, cara.
9: Começaram a lavar roupa suja no Brasil.
7: Não, o que eu gastei...
4: Uma orquídea, Rodrigo. Peraí.
7: Rodrigo.
4: Porra, Rodrigues. Rodrigues. Peraí, Rodrigues, é uma orquídea.
7: Ah, tô brincando.
9: Peraí.
7: Mas tinha tanta coisa pra fazer lá. Se ele ficasse perdendo tempo lá, corregando florzinha e aparando e liberando o botão, aí eu ia ficar louco. Não,
6: sabe que, o que me. É que tinha máquina de gelo do lado ali, daí eu deixei a flor.
7: Não, esse era o brinquedinho do Lelê. Isso é um troço que ele vai ter ainda.
6: Você já pegou na máquina de gelo.
7: Ô, Féter, eu
9: já falou 10 vezes na máquina de gelo.
7: Nós vamos ver o Lelê um dia dizendo: comprei uma máquina de gelo.
6: Que troço sensacional. Me perdoe.
4: Compra uma máquina de gelo. magrelo tem pra vender no Mercado Livre. Ah,
6: mas é caro o magrelo, não é pra mim.
8: Não é tão caro quanto
4: alguma coisa tu passar 40. Ela é pequenininha, ela é portátil, Lelê. Tu bota em cima do balcão da pia.
8: Ali não era portátil.
4: Do lado do micro-ondas, do forninho elétrico lá no sítio.
6: Tá, vamos ver então.
8: Meu amigo Cambará tem uma dessa pra perguntar o preço, Lelê.
6: É que quando fica muito tempo dentro do hotel, tu começa a procurar coisas que sejam legais dentro do hotel.
9: Não, Lelê, nós vamos te dar no teu aniversário do ano que vem.
6: Uma máquina de gelo?
9: Vamos te dar uma máquina de gelo.
8: Fechou. Não, é tipo lá no hotel. O hotel era bacana, o que a gente ficou, era hotel de
9: não, nós vamos negociando. Nós encomendamos um cachorro pro Alexandre. Fevereiro do ano que vem vai ter
4: vai ser uma loucura.
9: Vai ter o pastor alemão, alemão. E o janeiro ali vai ter a máquina de gelo do Lelê.
8: Meu, nesse hotel que a gente ficou lá, era bacana, granfinagem pura, assim. E aí na recepção bate umas balinhas. Tem cara que nunca comeu bala na vida, né, na RBS. Voltou de lá diabético agora, assim, sabe? Mas tem os camaradas ali que estão com a língua roxa de tanta bala e não é outra coisinha, cara.
4: Que loucura. Vamos em frente com os destaques do Pretinho aqui. Tem mais um. Lanchonete usa Mia Khalifa em outdoor e vira alvo do Ministério Público.
8: Mas não é no Texas.
9: Cara, não há o que não haja, tá? A gente já vê várias vezes os locais públicos, digamos assim, os locais privados usando imagens de celebridade. O mais normal, tá? É super-herói, né?
8: Calma,
9: a mecânica...
8: É aqui, velho!
9: É aqui. A mecânica do Mickey, sabe? Tem a pizzaria dos Vingadores, tem de tudo, tá?
8: O veterinário.
9: Isso, as pessoas usam os personagens do mundo pop e colocam lá no seu estabelecimento, mas tem direito autoral, direito de imagem, por motivos óbvios. Só que, meu, até a Disney, a Paramount, a Dona Warner, descobrir que lá na tua cidadezinha do interior tu tá usando sem autorização...
8: É, o Ronald, tem o Mac Ronald lá.
9: É, ninguém vai ver. Só que nesse
4: não é
9: caso...
4: Não é a Mia Khalifa, cara, é o esticadinho da Noig Bauer e o Doritos.
9: É isso, tá?
8: O Doritos da Khalifa.
9: Em Araranguá, Santa Catarina, Araranguá, Santa Catarina, o Ministério Público tá avaliando a denúncia de um local que colocou a Mia Khalifa.
8: Você sabe o que ela tá olhando?
9: Que é uma ex-atriz de filmes eróticos, tá? Que não faz há muito tempo, inclusive, e fica bem chateada, digamos assim, quando ela já pediu que todo o conteúdo dela fosse retirado do ar, né?
6: É.
9: Ela, pelo direito autoral, em tese, essa imagem não podia mais estar andando por aí também. Então, o slogan do local é o seguinte: o único hot dog no mundo que deixa a Mia Khalifa de boca aberta.
8: Ainda deram o nome.
9: Dando a entender que ela... Fazendo uma analogia, assim, de uma salsicha do hot dog, digamos assim. Pra que o nosso ouvinte possa imaginar a cara que a Mia Khalifa tá?
4: É uma cara... Isso aí é ingenuidade, cara. Isso é ingenuidade da pinta, cara. Falou, vou botar aqui, não dá nada.
9: É isso. Então, a primeira promotoria de justiça de Araranguá recebeu o documento.
8: E do lado tá o Pluto, cara. A gente não se lembra que é o Pluto e a Mia Khalifa, cara.
9: A primeira promotoria de justiça de Araranguá recebeu o documento e vai instaurar notícia de fato, oficiando o município, a empresa dona do outdoor e o restaurante para prestar informações. Então a promotoria do consumidor também vai ser informada. Obviamente, a lanchonete disse que a intenção era um marketing só para chamar atenção.
8: Conseguiu.
9: Que ninguém imaginou que o Ministério Público fosse levar algo pornográfico, era para ser algo mais humorístico, como um meme. Só que nesse caso, como é um outdoor que fica num local bem movimentado em Araranguá, por ali passam crianças, passam famílias. E o Ministério Público não tá muito satisfeito com o local ser frequentado por menores de idade, assim.
8: Botar na Times Square de Araranguá.
9: Então, nesse sentido, bem provável que vai ser retirado esse outdoor, tá?
4: Que coisa.
9: Infelizmente, a Mia Khalifa de boca aberta não vai poder ser propaganda.
6: A Mia Khalifa que estava num jogo da Copa, num dos primeiros jogos.
9: Com a camisa do Yamal.
6: E foi ovacionado pelo estádio quando apareceu no telão.
9: Cara, eu vi um meme que era muito bom, meu. Que eles encontraram num post de 6 anos atrás, o Yamal tinha 13, um post da Mia Khalifa e tem umas palmas do Lamine Yamal, assim, ó. Aí os caras dizendo: cara, como é que se sente o Yamal, que é, quando era adolescente, idolatrava a Mia Khalifa e agora ela tá no estádio usando a camiseta dele e torcendo por ele? Aí um cara botou: tu vê, né? Ele já bateu pra ela, agora ela bate pra ele.
4: Palmas.
9: É isso, palmas. Porque ela tá batendo palmas no vídeo.
4: Ai, muito bem. Foram estes, então, os destaques do Pretinho Básico para este fim de tarde.
6: Parabéns.
4: de quinta-feira, 6:30 PM. Vamos dar uma girada na mesa aí, ver o que, que nos manda a querida audiência do Pretinho para pretinhobásico@atlantida.com.br. Lelê.
6: Fala, pretinhos. Eu queria compartilhar uma impressão que tive nesses últimos programas. O Fetter versão EAD está diferente. Reparei que nesses dias que ele está ancorando remotamente, ele parece muito mais leve, tolerante e de bom humor. Está menos bravo. Até flertando com algumas ideias e defendendo atitudes que, se estivesse sentado no estúdio, provavelmente condenaria na hora. A zoeira também parece um pouco mais pesada, mas curiosamente ele entra na brincadeira com muito mais naturalidade. Aí fica a dúvida, será que é efeito das férias, do lugar onde ele está? Ou será que o problema sempre foi o Rafinha sugando as energias do Fetter?
10: Que beleza de meio, cara.
6: Agora uma observação séria, já faz 3 dias de programa...
4: Ah, não, e... é sério isso?
6: Não. Agora uma observação séria, já faz 3 dias de programa e ele não conseguiu ainda entrar na live. Afinal, o problema é dele ou da técnica?
9: Dele.
6: Não, é meu. Ele já admitiu hoje que é dele.
4: Não, é meu.
6: Porque para quem acompanha, isso acaba passando uma impressão de improviso e tira um pouco da credibilidade da transmissão.
8: Alejandro.
6: Vamos se puxar, Alexandre. Abraço e vida longa ao PB.
8: Está sem cartão, Alejandro?
4: É tipo isso.
10: Ah, que beleza de meio, cara.
6: Agora uma observação séria. Já faz 3 dias de programa...
4: Ah, não, é sério isso?
6: Não. Agora uma observação séria. Já faz 3 dias de programa e ele não conseguiu ainda entrar na live. Afinal, o problema é dele ou da técnica?
9: Dele.
4: Não, é meu.
6: Ele já admitiu hoje que é dele.
4: Não, é meu.
6: Porque para quem acompanha, isso acaba passando uma impressão de improviso e tira um pouco da credibilidade da transmissão.
8: Alejandro.

0: Grande operando o sistema.
1: Não é isso. Inclusive, sou eu o solucionador de inúmeros problemas técnicos, inclusive nesta mesa aí que vocês estão.
2: Opa!
1: Eu não fiz nada. Não, não fez nada. É verdade, não fez nada. Tá olhando o WhatsApp aí, ô Gomes?
2: Eu tô, porque tu não vai acreditar, Alexandre.
1: Quem que vai acreditar?
2: Os caras mandaram no WhatsApp do Pretinho. Eu não vou falar, tá? Mas tem um local de Porto Alegre que fez a mesma coisa que era Araranguá.
3: Não, com a Mia Khalifa.
1: Ah, não é possível, cara.
2: Ai, cara. Turma, bem na rótula que vai pra um motel, lá no caminho do Iguatemi. Tem uma propaganda de uma pizzaria.
3: Com a Mia Khalifa.
1: Bah, será que é a mesma agência? Pode ser, né?
2: Estão mandando, ó. É verdade. Eu vi hoje, o cara mandou aqui no WhatsApp agora, ó. Pô, o cara chama Davi Coimbra. É o X, não é uma pizzaria, ele falou.
1: Bah, que loucura.
2: Que loucura, velho. Bah, eu quero. Me manda a foto. Quem estiver passando aí pela Zona Norte, manda pro WhatsApp do Pretinho.
3: Ou marca a gente na rede social ali também.
2: 94478272. Manda pra nós que eu quero ver a foto, quero jogar na live aqui.
1: Boa, deixa eu dar um toque aqui, cara. 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Parabéns.
2: Ah, eu descobri que dá pra sacar o que tu já depositou aqui, Alexandre.
3: imagina.
2: Já era.
3: Vamos gastar tudo em X lá, era no bar.
1: É a caixinha da nossa geladeira, a caixinha do nosso bar tá aí, cara.
2: Não, nós vamos pedir um X da minha Khalifa hoje.
1: Manda bala aí, tu, Adams. Numa pra nós, então.
3: Vamos lá, então. É o Pretinho no dia a dia e no cotidiano das pessoas. Me chamo Ana, sou de Ubatuba, São Paulo, e sou muito fã de vocês. O bordão do Mestre Shen é praticamente uma música chiclete. Gruda na cabeça e não sai mais. Dias atrás, durante uma noite de pizza aqui em casa com alguns casais de amigos, surgiu a fofoca de que o dono da quitanda, que é japonês, teria traído a esposa com uma mulher do job.
2: Bah.
3: Na mesma hora, me deu uma vontade incontrolável de gritar o bordão do mestre, mas me segurei, porque a galera ia me achar louca. Só que a quinta série que habita em mim não resistiu. Contei pra minha amiga sobre o Pretinho, o personagem do Rafinha e o famoso bordão do mestre. Foi o suficiente para despertar a quinta série que mora nela também. Desde então, toda vez que uma de nós vai à quitanda, manda uma mensagem pra outra no WhatsApp dizendo apenas: louco, laje pilocada! A outra já responde: tá na quitanda, né, amiga? O fulano tá aí pertinho. E nós duas caímos na risada. Mas, pra ser sincera, a minha vontade mesmo é de gritar bem alto quando vejo o rapaz: japonês gosta de uma louco, laje pilocada! Rafinha, sou teu público, vamos conquistar o mundo, kkkk, um beijo pra vocês, somos muitos. Ana Paula, de Ubatuba, São Paulo, ouvinte do Pretinho Básico. E é isso aí, galera, seguimos.
1: Não, tá certo, cara, eu tava me lembrando agora daquela piada do mineiro, que foi comprar uma passagem pra Ubatuba, e na frente tava um cara comprando uma passagem pra... Como é que era o nome da cidade que ele ia?
3: Era... Duas Tubas.
1: Aparecida. Aí ele chegou no guichê e o mineiro nunca tinha comprado uma passagem de ônibus para qualquer lugar ainda na vida. Aí o cara entrou no guichê e falou: Aparecida, ida.

0: cara pegou seu bilhete e foi embora.
1: Ô, meu, isso lembra meu camarada Guto Lambada, meu. Meu amigo.
2: Mas eu não acabei a piada.
1: Acabou a piada, cara. Pô, eu tava rindo já.
2: Que fiada, ela vai piorar muito ainda. Aí o mineiro chegou no guichê e na hora de pedir a sua passagem pra Ubatuba, olhou pra senhora e falou, por favor, Ubatuba, Uba!
1: Foi boa, cara. Ô, meu, boa. Meu parceiro Guto Lambada, ele tinha um sério problema pra falar o três, quando era mais novo, que assim, né? Ele falava tês. Tudo era tês. Aí nós, tudo a gente pra sacanear falava pra pegar três, 33, coisas do tipo assim. Aí uma vez nós fomos num show da comunidade ninjitsu lá em Viamão, Lelê, no Clube dos Casados. E aí nós ali, fazendo aquele aquecizinho antes, nós, Guto, pega os ingressos lá. Aí nós estávamos em três caras. Aí o Guto chegou lá na portaria e começou, moça, por favor, três ingressos. E a mulher, quê? E ele, três ingressos. Não tô entendendo. Três ingressos. Aí ela não atendia ele, não dava nada pra ele. Aí a gente foi na direção, mais ou menos isso. Nós fomos na direção dele e ele tá voltando com uma cara de frustrado e ele mandou a gente parar, ele voltou na moça, ela disse assim, moça, dois, por favor. Aí a moça deu e ele, agora me dá mais um. Tudo aquilo falava o tempo.
2: Que palhaçada, cara.
1: Beijo, Gutão.
3: Tinha um amigo nosso que era gago ali, o Thiago, da Gaúcha. E aí ele era muito gago. E aí ele foi pedir um X. Aí ele tava... E aí, meu, o X assim, uma fila, assim, aquele X que tipo assim, meu, vamos lá, acelera aí que tem que pedir logo. Aí ele, eu quero um x-cocó. E aí, meu, ele não conseguia falar coração,
1: mano. X-galinha.
3: X-cocó. E aí o cara, o quê? O cocó? Sai o galinha aqui pra ele, por favor.
2: Baita. É isso que eu falo.
3: E ele teve que comer o galinha. Ele teve que comer assim, ele queria o coração.
0: Já, mas não conseguiu passar a informação.
2: Tem que se comunicar. X-cocó, x-coração.
0: Cocó.
2: Ou não.
0: E aí, galera do Pretinho Firmeza?
2: Não sei se tá cortando. Desculpa, Lelê, não sei se tá cortando pra vocês aí o meu som, cara.
3: Não,
2: mas
3: não.
2: Aqui tá cortando um pouquinho pra mim.
3: Não tá.
2: Então desculpa. Manda aí, Lelê. Bota aí, Lelê.
0: Eu vi hoje no Bola nas Costas o Gomes dizendo que o técnico da seleção brasileira está sendo cotado pra técnico da Itália.
3: Isso, Paolo Maldini, zagueiro histórico, é um dos superintendentes de seleções lá da Federação Italiana, que eles vão fazer uma repaginada geral na Itália.
0: Tá precisando.
3: E eles estão de fora das últimas três Copas do Mundo. E eles ligaram já pro Ancelotti e pro Guardiola. Não quer dizer que eles vão contratar os dois, mas eles falaram: a seleção da Itália tem que ter os melhores do mundo. Então, primeiro eu vou ligar pro melhor técnico italiano do mundo, que é o Ancelotti, e depois pro melhor técnico do mundo, que é o Guardiola.
0: Ligaram pra ti?
4: Não ligaram ainda, não. Porque eu estou com o Brasil, estou de vacaciones agora, por 50 dias. Alejandro já tirou férias de 50 dias.
0: Nunca tive oportunidade.
4: Quê? Já tenho esse privilégio.
0: Continuando o e-mail aqui do nosso amigo Fábio de São Leopoldo, o técnico está sendo cotado pela Itália.
4: Você aprendeu a ler nos Estados Unidos?
0: Eu digo isso, pois eu vi vídeos do tal Carlinhos Vidente. Vocês já comentaram sobre o mesmo alguns dias atrás. No programa com o Thiago Leifert, antes da final com a Espanha e a Argentina, ele deu detalhes da final. Incrível ou não, ele acertou. A Argentina não iria ganhar e até que um jogador da Argentina seria expulso. Falou também que Ancelotti não iria ser mais técnico na seleção brasileira e dois técnicos brasileiros juntos que serão os próximos técnicos.
4: Mentira.
0: E o time do Brasil 2030 trarão o troféu de campeão mundial. Desculpa pelo e-mail enorme, mas como citei antes, Gomes disse que Ancelotti está sendo cotado. Abraço a todos, admiro vocês demais. Lele e Adams, vocês mataram a pau na Copa, o Fábio de São Leopoldo.
4: Na verdade, eu comprei uma casa cá em Brasil. Então,
0: onde? Em qual cidade?
4: Estância Velha, perto de Novo Hamburgo.
0: Ah, Estância Velha.
3: Sim. Pô, achei que tu fosse querer mais a serra, mais gaúcho, mais parecido com a Itália.
4: Me encanta a culinária alemã.
3: Tá.
4: Então,
0: qual é teu prato preferido da culinária alemã?
5: Eu não sei.
4: Schaublau.
5: Desculpa, eu não sei se vocês... Só para não perder o assunto, eu não sei se vocês viram o comentário do Jorge Jesus, que foi cotado para ser técnico da seleção antes de fechar com o Ancelotti. Não sei se vocês viram o que ele falou.
0: Sim,
5: que ele falou do Neymar. Sondaram e tal. Aí ele falou que não, mas aí com o convite já veio um monte de indicações de quem eu teria que convocar.
0: Porra.
5: É. Aí é tipo, né, pô, talvez o Ancelotti não tenha tanta culpa assim, né?
1: É, mas sabe que lá no fundo, assim,
5: é
1: eu tenho...
5: É um assunto bom pra debater.
1: Eu tenho a impressão de que ele se arrependeu de ter levado, ter cedido a pressão e levado o Neymar, mas não tinha muito o que fazer ali, né? Era uma pressão muito forte, patrocinadores, opinião popular também, a torcida... A pergunta que a gente mais ouviu lá, Féter, assim, de caras que gostam de futebol e são de outros países: o que aconteceu com o Neymar? Sabe? E a gente não sabia o que responder de fato, assim, porque o Neymar, ao mesmo tempo que ele tem disposição pra passar uma noite na mesa de pôquer, ele não tem pra estar jogando, velho. Sabe?
5: Largou a bola, cara, e tá tudo certo.
1: Claro.
5: Ele largou a bola. Só que ele tem que assumir que ele largou a bola, né, cara?
1: E a bola
5: ele não
1: largou.
5: Quer assumir ele. Que ele largou a bola. Essa é a real.
3: Chegou a foto.
5: Mais foda que eu já vi jogar, o Neymar.
3: Não, o Neymar foi foda.
0: Pô, lá, não, lá no...
5: Foda.
0: Com a presença lá, obviamente que o algoritmo fica te mandando coisa o tempo inteiro da Copa, né, cara? Não sei se aqui era também, mas pra nós lá. E aí acabou caindo lá pra mim, lá um dia, lá os melhores momentos de Brasil e Croácia, na última Copa.
1: Ele arregaça.
0: Cara, ele joga muita bola naquele jogo ali. Ele faz o gol, inclusive um gol de explosão física, assim, sabe, cara?
1: Força.
0: Aí tu olha aquele jogador e compara com o jogador de hoje, cara, não tem a mínima condição.
3: E que decidia
0: cara.
3: Jogo grande.
5: Mais um jogador de pôquer hoje.
0: Pois é,
3: cara,
0: mas
3: então vai jogar pôquer. Eu vi uma entrevista de um profissional de pôquer, um campeão mundial, um brasileiro campeão mundial de pôquer, dizendo, cara, pelos níveis onde o Neymar joga, nas mesas que ele senta, os torneios que ele vai, ele hoje é um jogador top de linha do pôquer. Ele diz assim, as pessoas tiram ele achando que é um hobby, cara, não. Só que, pra ser um jogador no nível que ele é de pôquer, exige dedicação, exige horas de estudo, de treino, de concentração, então não
0: que
3: tem
0: é o que
3: como.
0: Ele deve estar dedicando o tempo.
3: Não, foi o que ele falou: não tem como tu estar dedicado a outra coisa que não é isso.
1: Bah, eu sou um completo analfabeto quando o assunto é pôquer, assim, eu não sei nem como começa a jogar.
0: Sabe jogar general?
3: É general?
1: Tá, tem fula?
3: É, claro, cara, a fula é o full house.
5: Exatamente isso.
3: A trinca, a quadra é igual, a pontuação é a mesma.
1: Olha aí.
3: Só que aí é como o dado...
5: Olha, deixa eu dar um toque aqui ainda, falando de férias, queridos. 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
1: Uhum.
3: Bah, é surreal. Não, eu ia retomar o assunto dizendo que chegou a foto do estabelecimento em Porto Alegre.
1: E tem pra botar
3: na live. Tá em Porto Alegre também a Mia Khalifa fazendo propaganda de X. Em Porto Alegre é X, tá? Que a Mia Khalifa tá fazendo propaganda. Vai chegar ali na nossa área ali, ó. O único X que deixa a Mia Khalifa de boca aberta.
1: Ah, tão de sacanagem, cara.
3: Você é na rótula da Saturnino, lá na Zona Norte de Porto Alegre, ó.
5: Que beleza.
1: Aí, nessa
5: cara.
1: Daí a foto tá mais detalhada, irmão.
3: Tá, tipo,
1: Essa daí o designer foi mais ousado, digamos assim, né, cara?
3: E o cara bota o nome, cara, não bota só ela, isso é mais impressionante. Que coragem, um abraço pra galera aí do X.
5: Ai, que loucura, cara. Que loucura, loucura.
1: É o magrão da bocanhada, isso que
3: não
1: eu
3: sei,
1: saber.
3: Não sei, não sei. Quem é o magrão?
1: Certo que é alguém.
3: Quem é o magrão?
1: Certo que é alguém de Porto Alegre, isso daí
3: claro,
1: não tem.
3: Não, quem
1: queremos
3: é o magrão?
1: O nome do magrão.
3: Que tem a cara de pau de se botar do lado da Mia Khalifa comendo um X.
0: Ah, talvez ele nem saiba, cara. Ah, vou fazer umas
3: claro
0: fotos
3: sabe,
0: comendo.
3: Lelê.
0: Não,
3: Lelê.
0: Cara.
1: Isso daí claro é o faixa
3: sabe.
1: Do dono, cara.
0: Claro que não, cara.
3: Deve ser o dono, inclusive, Lelê.
5: É, deve ser o dono, exato.
3: Deve ser o dono, Lelê.
0: Não, o cara não seria tão tantão.
5: Amanhã vai chegar, amanhã vai chegar o esclarecimento pra gente.
0: Às vezes tu contrata o cara pra fazer uma foto. Bah, cara, vou precisar fazer uma foto com um cara comendo um X aí.
3: Não, mas Lelê, um X que faz um anúncio bem humorado assim, o cara sabe, velho. Sabe? Sabe, porque eu e o Léo, nós estamos, a gente também, a gente é embaixador do Cavanhas, e a gente tá fazendo essas fotos, a gente sabe onde estão nossas fotos.
5: É, pior fez, sim, é isso aí.
3: A gente fez tipo um ensaio sensual com gesso. Tá legal.
5: Olha, tem uma piada aqui, posso meter uma piada aqui antes do intervalo? Piada e casamento. Fala aí, seus malucos, quem fala aqui é o Sandro, não o Sandrinho, o Sandrão.
1: É, oi.
5: De São Francisco do Sul, Santa Catarina. Antes da piada, uma perguntinha, vejo que sempre às sextas o Neto Fagundes sempre comparece ao programa e vocês ficam todos extremamente animados. Não é só sexta, o Neto é
3: ele trabalha aqui
5: para estar aqui na segunda, na quarta e na sexta ele trabalha aqui.
3: E essa semana ele veio até na terça.
5: É verdade, não tem ambiente que o Neto Fagundes esteja que não seja animado, essa é a verdade. Isso se deve à presença ilustre dele ou ao fato de que todos gostam da sua linguiça?
3: Também.
5: Eu gostei do espírito brincalhão aqui do nosso Sandrão.
1: É,
5: gostei.
1: A linguiça é
3: impressionante.
1: Neto, a alegria da galera.
3: O nome Sandro fala em linguiça sempre.
5: E aí ele coloca uma piada que fala de linguiça.
1: É.
5: Não, na verdade não é linguiça, é linguística, perdão.
2: Ah. Um erro é bem diferente.
3: Tira a linguiça da cabeça, né?
5: Sabe qual é a diferença entre linguiça e linguística, Sandrinho?
3: Não sei, qual que é?
5: Então te cuido. Ai, cara. Numa competição linguística em Lisboa. Mas essa aqui era pro Jory. A pergunta final foi a seguinte: como explicar a diferença entre completo e acabado? E aí a resposta vencedora é a seguinte: ao casar com a mulher certa, você está completo. Ao casar com a mulher errada, você está acabado. E quando a mulher certa o apanha com a mulher errada, você está acabado por completo.
3: Gênio.
1: Os portugueses sempre literais, né? Muito bom.
5: É tipo aquela que você precisa de uma mulher que te cuide dentro de casa, de uma mulher que te dê carinho, de uma mulher que te dê o melhor sexo da vida, de uma mulher que não sei o que, não sei o que. E o mais importante, que nenhuma delas se encontra.
3: Que elas não se conheçam.
5: Elas não se conheçam.
3: Não sejam da mesma cidade.
5: Que beleza. É, são cafajestes, né, Sandro? Cafajestes.
3: Todo esse Sandro é cafajeste, Alexandre.
5: É verdade. Vamos botar aqui os classificados do Pretinho aí, então, Sandrinho, ó, por favor.
3: Bora.
5: Bota pra gente aí.
1: Sandrinho tá jogando jogo da minhoca.
5: Sandrinho, onde é que estão os patrocínios dos classificados, Sandrinho? Pô, Sandrinho é brabo também, né,
3: Sandrinho? Não entrou?
5: Defender, cara. Não entrou aqui, né, cara? Mas é CCGL.
3: É leite de verdade, leite gaúcho de como verdade, a gente.
5: Gaúcho como a gente.
3: E JP.
5: Aí, o vinho preferido dos gaúchos.
3: Preferido do Sul.
5: Quando falam vinho no Rio Grande do Sul, a galera lembra JP. Manda bala aí, então.
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1: Vai, é o nosso parceiro que tá nos Estados Unidos, Lelê.
5: É o azulão, cara.
3: Se você procura um carro cheio de história, personalidade, que chama atenção por onde passa, esse Fusca 75 azul é a escolha certa. 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
5: Boa.
3: 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Ideal para quem é apaixonado por carros antigos, colecionadores ou para quem quer curtir um ícone da Volkswagen. O Fusca dispensa apresentações. Confiável, econômico e dono de um charme que atravessa gerações. Um carro para quem valoriza a tradição, a simplicidade e o estilo. Sem meio longo para agradar a todos. Escuto vocês desde quando anunciaram a morte do Michael Jackson, quando vim do Paraná. Diz o Felipe Felicetti, de Estrela, no Rio Grande do Sul. Abraço a todos. O Instagram dele para negociar este Fusca por 15 barão é @Felipe_Felicetti. Felicetti é com um L, C, dois D's e I. F-E-L-I-C-E-T-T-I. Não.
5: Ah, desculpa.
3: F-E-L-I-C-E-T-T-I. Felipe_Felicetti. Ô, Feta, tá bonito esse vídeo aí.
1: A gente conheceu nos Estados Unidos o Guilherme. Ele tem um Instagram que é Até de Fuca Nós Iremos, tá? Esse cara saiu de Porto Alegre, irmão, e foi pros Estados Unidos num Fuquinha. E ele é gremistão, por isso que ele botou essa roupa, né? Então mandar um abraço pra ele, o guri mó sangue bom, cara, e ele roda lá por dentro, vai de cima a baixo, vai e volta. E aí, eu, maestria, eu perguntando pra ele assim, ô meu, e aí, quanto tempo levou pra chegar aqui? E ele, 3 meses. Meu aí nós Deus. Indo embora, eu olhei pro Lelê, putz, e o camarada.
3: A gente vê ele em setembro.
1: Vai levar 3 meses pra voltar,
5: pode ter certeza,
1: cara,
5: que a viagem
1: cheio de história
5: foi bem mais
1: interessante,
5: digamos assim. Pô, do que a dos demais, né, cara?
1: Não,
5: um aviãozinho, vamos do aviãozinho. Imagina, pra... O cara foi de carro, de fuca,
1: cheio de história, recepcionado por um monte de gente legal e tal. Um beijo, Gui. Tamo junto aí, cara.
5: Que
1: muito
5: legal,
1: querido.
5: Mano. Que legal. Acho demais os caras que fazem isso. Não sei se eu teria coragem, mas acho demais. Tá, vamos dar no intervalo aí. Já voltamos.
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5: Você sabe o que realmente aumenta o retorno de uma campanha de marketing? 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Mas não basta alcançar a pessoa certa. 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No NSC Total, por exemplo, essa segmentação acontece em um ambiente de conteúdo confiável e altamente engajado, ajudando as marcas a tornar suas campanhas ainda mais eficientes. 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
19: Muito bem, estamos de volta com o Pretinho Básico, faltando um minuto para sete dessa noite de quinta-feira. O que, que se faz nessa noite de quinta-feira aí, hein? Tirando os gremistas, vão ver o jogo do Grêmio, obviamente. Ah, vão se incomodar, verdade, né? Tá começando, hein? Agora.
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19: Então vamos fazer aí a escolha do craque do episódio, Lelê. Pode sair votando, por favor, mano.
3: Ah, vamos com o Rodrigo Adams, né?
19: Rodrigo Adams, é.
3: Rodrigo Adams tá aqui, cheio de energia.
19: É verdade.
3: É importante, energia, vem.
19: Verdade, foi,
3: energia
19: foi em casa.
3: Tu,
19: em
3: Adams,
19: casa,
3: vota em quem?
19: Eu vou votar Rodrigues. Em ti, eu vou votar em ti, cara, que tá fazendo rádio. Rádio sem imagem, rádio. Eu gosto disso, cara. A gente fez muito na Copa isso agora, verdade. Porque a gente não tinha o retorno de vocês, né? Então, sim, a gente ficava imaginando os rostinhos dos amigos, né?
3: Sim, não, mas eu tenho o retorno de vídeo de vocês, eu só não estou na live.
19: Vejo vocês. Trapaceiro.
3: Vejo vocês, vocês não me veem.
20: Pra nós lá, a gente não tinha retorno. Inclusive, eu quase fiz uma cagada no bola. Quer dizer, quase não, eu fiz a cagada no bola nas costas lá, mas deu tempo de consertar.
19: Ah, o Lelê xingou minha filha.
20: Oh, meu, isso foi obra-prima, velho. Eu achei que os caras tinham botado um barulho de um bebê na mesa ali, sabe, pra irritar a gente.
19: Bah, mas olha, eu já dei o bastidor disso nos stories, mas eu fiquei um dia sem babá e eu tive que trazer. Meu, não tinha acontecido em 2 anos. Aí trouxe a Helena, combinei com a Carol, combinei com a Amanda. Eu só durante a hora do bolo eu preciso de uma babá. Aí veio, trouxe a comidinha, trouxe o brinquedinho e a Carol botou ela sentadinha no puff assistindo o programa quietinha. E ela tá sentadinha ali, comendo uva passa com a Carol, assistindo o programa, feliz da vida. O Dindo dela, o gordo Léo, chegou
20: não
19: atrasado.
20: Chegar normal, né?
19: Chegou atrasado. Ô, meu, ele viu ela, ele saiu do prumo.
20: Claro.
19: E aí ela tava no colo da Carol comendo. Aí ele arranca ela do colo da Carol.
20: Meio Nazaré Tedesco,
19: assim. De qualquer jeito, assim, ela sai toda torta, assim, no colo dele. Uhum. Deixa a comida da guria. E ele vai pro microfone. Ah, bom dia, o Dindo tá feliz com a Dina. E ela... Prá! E aí ela abre o berreiro. E o Lelê sem retorno de vídeo. E nós pegando no pé do Lelê sobre a França. O Lelê achou que era uma vinheta. E o Lelê grita: tira essa merda do ar!
20: Só que pro azar dele.
19: Só que eu ri, velho. Só que eu ri.
20: Sim, sim.
19: Por quê? Por que eu não respondi? Porque eu tava tentando acalmar a pequena fora do microfone. Sim.
20: Mas pro azar dele, Peter, eu sabia que a Helena tava no estúdio. Porque quando eu fui passar o som antes do programa, o Lelê não tava ainda comigo. Eu falei com a Carol e ela botou a Helena. Ó, o tio Adams tá longe, a gente começou a conversar. Mas beleza, foi normal. O cara, quando o Lelê gritou, se tu olhar a imagem, eu tento fingir costume, tipo, não. Eu digo, não, cara, essa coisa nós vamos se divertir no ar, velho, é agora.
19: Foi de cinema, cara.
20: Aí, mas sabe
19: que, só pra não perder o trem da minha... do que eu ia falar aqui nessa situação, assim, que o Léo vai lá, né? O Léo vai nos bastidores da empresa. O Léo pega a sua afilhada, que é a filha de um cara que está no ar apresentando o programa, porque neste dia ele não teve uma babá com quem deixar a sua filha, precisou levar para o trabalho. Estava lá nos bastidores, isso não tinha ido pro ar, nem precisaria.
20: Não, ninguém sabia.
4: Né? Ninguém sabe. Não, não faz parte do que a audiência precisa saber de ti. Né? A audiência precisa de ti enquanto profissional, tocando a tua vida aí, falando de futebol no Bola e do resto aqui no Pretinho. Aí o Léo Oliveira, achando que está, sei lá onde, em que lugar ele possa estar trabalhando, pega uma criança que está ali se alimentando naquele momento e leva para o microfone da emissora.
20: É uma bobagem.
4: Será que na BBC de Londres acontece isso?
20: Não, vai começar o Jornal Será Nacional, o César Prali pega uma...
4: C-100 de Nova York acontece isso? Eu não sei, cara.
20: Eu tinha organizado tudo para não vazar no ar. Eu tinha organizado
21: Será
20: tudo.
21: Que se a Helena entra no estúdio e vê o tio Léo se alimentando, ela interrompe a alimentação do Léo pra botar ele no microfone?
4: Não! Não sei como agir. Ainda bem que eu tô de férias, não vou fazer nada em relação a isso.
20: Seguinte, ó, eu vou votar no Rodrigo Adams, Alexandre, porque eu tava aqui fora do ar combinando com ele e a gente amanhã vai ter uma estreia muito especial no Boteco Comedy em Novo Hamburgo. A segunda sessão já abriu, já estamos sempre com duas sessões em Canoas, duas em Novo Hamburgo, agora é Novo Hamburgo.
4: Boa!
20: Do segunda sessão aberta, 10h30 da noite, o Antielock vai estrear amanhã no Boteco Comedy em Novo Hamburgo.
4: Cuidado pra galera não confundir as coisas lá.
20: Mas a ideia é justamente essa.
22: Já vou estar armado.
20: Quem quiser xingar o Antielock, tá aberto.
4: Tá, eu vou no Adams também, cara. Esse Antielock aí é muito bom.
20: Levou.
4: Cara. Foi uma revelação total o Antielock na Copa aí.
22: Muitas graças,
4: é. Então tá. Então era isso. O Adams leva o craque do episódio. A gente fica por aqui. Eu acredito que agora eu só volto em agosto, né, Adams? Ô, Gomes, perdão, eu tô enganado. Só em agosto agora, né, Gomes?
20: Vamos conversar, Alexandre.
4: Vamos conversar. Porra, cara, peraí.
20: Amanhã.
4: Cara.
20: Todo dia é uma surpresa, né,
4: Pretinho,
20: cara?
4: Pretinho, volta amanhã, uma da tarde. Volte com a gente. Um abraço, boa noite de quinta-feira.
20: Eu adoro Tchau. Esse bordão, eu adoro.
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33: A televisão aberta está prestes a viver sua maior revolução desde a digitalização do sinal. Com a TV 3.0, você não vai mais precisar ficar procurando o número do canal. A experiência será parecida com a dos streamings, mas com uma diferença. Continua sendo TV aberta e gratuita. O grande diferencial é a personalização. Cada pessoa poderá escolher o que quer assistir, ouvir e até interagir com a transmissão ao vivo. Para as marcas, começa uma nova era de oportunidades. Com a chegada da TV 3.0, será possível falar diretamente com um bairro ou até com públicos diferentes assistindo ao mesmo programa. É o alcance da TV aberta com a inteligência do digital. 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
6: Aloha! Atlântida Sunset, a nossa vibe. Para todo o estado de Santa Catarina. É isso, rapaziada. Aqui é o Teco Pararates e esse é o Atlântida Sunset, né? Aquela vibe que vai ser espalhada da beira da praia para todo o estado de Santa Catarina. Com muito prazer, a gente vai dividir essa horinha agora aqui juntos, beleza? Eu, durante a semana, eu tô na programação com o Toque do Teco, 7:30 da manhã e 2:30 da tarde, com dicas pra gente viver mais simples e mais leve. É ali no intervalo comercial, das 7:30 e das 2:30, beleza? Se acompanha lá, quem sabe pode melhorar seu dia aí, você pode tirar uma sacada aí e talvez solucionar algum problema. Vamos ver, eu espero que sim. Beleza? Bom, o programa sempre começa com aquela trinca de música tradicional e hoje eu peguei uma especial em programa número 250. É mole? Vamos continuar, vamos para mais 250, se Deus quiser. Vem aí a trinca de música In Excess, Michael Jackson e Peter Gabriel.

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É isso, a trinca elevando o astral aqui da nossa horinha, mas agora é o momento do toque do Teco. Então, galera, olha só, tem um Instagram de um cara que grava mensagens, né, para as pessoas usando palavrões, sarcasmo, mas sempre numa conotação bem positiva, o que é bem irônico, assim, naquilo que ele faz. Estilo dele mesmo. Mas pega essa que eu pesquei dele. Começou uma imagem assim, durante o dia, ele dirigindo um carro, aí já vem gritando mesmo, falando assim, ó, bom dia, seu casca grossa, você não precisa de motivação de ninguém mais, porque sua existência já é uma verdadeira declaração em si. E porque hoje é sobre estocar pequenas vitórias e dizer ao seu lado pessimista que cale a boca e faça o trabalho e confie no processo. Agora imagina isso tudo regado de palavrões com uma bronca de treinador assim de futebol e a trilha sonora do AC/DC tocando Back in Black. Já pensou? O cara foi muito louco, mas a mensagem que ele passa é muito positiva. Você vê, né? Ele fala sobre estocar pequenas vitórias e dizer pro seu lado pessimista, fica quieto, cara, e fazer o trabalho e confiar no processo, porque é o processo que traz resultado. Fica aí a dica. Vamos nessa, trouxe uma especial aqui, Gabriel Elias e Vitor Clay, Somos Instantes.

Legal a sonzeira aí do Nat Roots. Sonzeira rolando aqui no programa de hoje, programa número 250, mas agora é o momento do giro radical com as notícias do surf. Então, galera, olha só que interessante. Hoje o assunto é STJD, tá? Não se preocupa não, eu vou explicar aqui. Supremo Tribunal de Justiça Desportiva. Então, todas as confederações esportivas do Brasil são obrigadas a formar o seu STJD, totalmente independente da diretoria e estrutura das entidades, né? Para garantir imparcialidade nos casos denunciados. E também total sigilo sobre os assuntos abordados, pois há que se proteger as vítimas e os acusados da exposição popular dos seus casos. Hoje em dia, com a internet e rede social, já viu, né? O negócio espalha mesmo. No caso do surf, assim como no futebol,

ou qualquer pessoa envolvida no evento. Assuntos como assédio, falta de conduta ética são os mais conhecidos pelas pessoas. Mas ali tem também reclamações de chamadas de prioridades de bateria, interferências marcadas e até mesmo notas que os juízes dão aos atletas que podem ser questionadas. Sim, mas vale lembrar que não basta acusar. Você tem que comprovar o que está reclamando ou protestando. Vídeos são anexados à súmula e junto com eles os comentários das pessoas envolvidas e tudo mais, né, que tem que incluir. Bom, a Surf Brasil pretende agora fazer uma série de palestras e cursos para ensinar não só os atletas sobre como usar essa ferramenta disponível, né, como também o staff técnico que precisa saber como conduzir os casos. Por exemplo, se um surfista quer reclamar de assédio ou algo assim, um membro técnico não pode dar a sua opinião sobre o assunto, apenas conduzi-lo ao contato direto com o STJD do surf, que é formado lá por pessoas formadas eleitas, né, por toda a entidade, né, com as federações e atletas, mas são profissionais do ramo e tal, totalmente independentes do surf, mas que conhecem o surf. E lá ele pode falar o que quiser e será orientado a partir dali, né, no caso a vítima. E assim serve também para qualquer outra pessoa envolvida na competição. Já as súmulas devem ser apresentadas logo após o término das competições, com a assinatura do Tour Manager da Confederação. É burocracia? Sim, mas serve para proteger a integridade das pessoas e do próprio esporte. Aloha! Vamos nessa! Sonzeira aqui, hein? Banda Snarky Puppy com a cantora Malika Tirolion, com a música I'm Not The One. Olha que pérola esse som.

0: isso, galera, é isso. A gente vai chegando aqui no final do primeiro bloco, ou a gente vai pro super show do intervalo. Você já sabe, eu vou ali, molho a palavra e já já tô de volta com mais Atlântida Sunset. Não sai daí.
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8: Você sabe o que realmente aumenta o retorno de uma campanha de marketing? 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Hoje, a tecnologia permite direcionar anúncios para públicos muito mais específicos, considerando localização, interesses e comportamento de consumo. Na prática, sua campanha deixa de aparecer para quem não tem interesse no seu produto e passa a alcançar pessoas com mais chances de se tornarem clientes. Mas não basta alcançar a pessoa certa. O contexto em que a sua marca aparece também faz toda a diferença. No NSC Total, por exemplo, essa segmentação acontece em um ambiente de conteúdo confiável e altamente engajado, ajudando as marcas a tornar suas campanhas ainda mais eficientes. 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

E tamo de volta, aqui é o Teco Padarazzi e esse é o Atlântida Sunset, aquela vibe da beira da praia pra todo o estado de Santa Catarina. Que prazer, que honra, galera, que honra. Eu também tenho o orgulho de fazer parte da programação durante a semana com o toque do Teco, né? 7:30 da manhã e 2:30 da tarde, ali no intervalo comercial, você tem a oportunidade de ouvir um toque de um minutinho que pode aí solucionar uma série de coisas para a sua vida, né? Para o seu dia a dia. Toques que não sou eu que invento, não. Alguns sim, outros eu acabo recebendo. Muita gente escreve para mim, não só mandando toques, mas também mandando músicas para mim. Então você escreve lá para @tpadarazzi no Instagram, a gente troca uma mensagem direta ali, aí troca e-mails e tal, e enfim, a gente continua se comunicando, beleza? Vamos nessa, a gente volta do intervalo sempre com aquele espaço das bandas locais, o cenário da música catarinense se chama Som de SC. E hoje eu vou botar duas músicas aqui interessantes, uma delas, a primeira é do Délcio Beleza, baita baixista, compositor, aliás ele é multi-instrumentista, ele toca vários instrumentos. É um amigo meu, mas toca muito, cara de astral, maravilhoso. Ele mora na Praia do Rosa, é o Délcio Beleza, como a gente chama ele, é o Beleza. E ele tá lançando o som autoral dele agora, eu botei uma música essas semanas atrás aí. Vou botar outra aqui que se chama Gabriela, o nome da minha esposa. Beleza? Então assim, ó, Délcio Beleza com a música Gabriela. Se liga no som.

Legal, legal. A gente ouviu o Paulinho Ricoli com Rock em São Chico. É muito interessante porque o Paulinho Ricoli, ele é famoso por isso. Ele vai para as cidades, ele conhece os lugares e ele faz uma música para cada lugar que ele vai. A gente já mostrou a música aqui sobre o Campeche que ele fez nesses tempos. E hoje foi o dia de tocar a música Rock em São Chico. Eu achei muito legal. Aliás, amo aquela região de São Chico. Tenho altas memórias lá, então me apeguei com essa música do Paulinho Ricoli, beleza? Vou botar outra pérola aqui, hein? Garota carioca, canta muito, tem um jeito de cantar muito peculiar. Priscila Tossan com a música Vida. Se liga nesse som. Atlântida Sunset, a nossa vibe.

galera, beleza? Estamos chegando aqui no final da hora. Que tranquilidade, que maneiro que foi passar essa horinha com vocês, tocando música pra caramba, como nos últimos minutos aí, mas também trocando ideias e contando notícias. Cara, que delícia que é fazer esse programa junto com vocês. Programa número 250. É mole, não sei nem quanto tempo já faz que a gente tá gravando programa aqui junto, né? Porque nós estamos juntos, eu gravo, eu mando para Atlântida e vocês participam, ouvem e curtem e mandam mensagens lá pro arroba @tpadarates no Instagram. Tenho recebido altas mensagens. Beleza? Bom, a nossa hora tá marcada na semana que vem, das 7 às 8, aqui na Rede Atlântida, rádio das nossas vidas. Eu vou fazer o resto desse sabadão e aproveitar o domingão numa boa. Espero que vocês também, beleza? Um grande abraço, um grande beijo e um super aloha!

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12: 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Aquele momento pra gente refletir sobre uma vida mais simples e mais leve. Então anota aí na agenda que o nosso encontro tá marcado aqui na Atlântida, é claro, a melhor vibe do FM. Aloha!

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